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1: 21 horas e 8 minutos.
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21 horas 11 minutinhos. Solete FM com muita música do passado, muita recordação dos bons tempos. A gente ouve tudo aqui no nosso blackout de todas as noites. Vamos fazer agora essa banda maravilhosa, Lynyrd Skynyrd de Freebird. E depois vamos trazer os Paralamas do Sucesso para cantar aqui no nosso programa.

Os Paralamas do Sucesso aqui no Blackout. Eu quero trazer um sucesso nessa aí. Vamos cantar todos juntos, né? Faz tempo que a gente traz música deles, né? Dos Mamonas Assassinas, né? Os Eternos. A gente vai trazer essa música aí, Pelados em Santos. Vamos recordar esse sucesso, ó.

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1: 21 horas e 30 minutos.
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0: 21h32. Já passando rapidinho, né? Nosso tempo indo embora, mas a gente aproveita para trazer os melhores sucessos para você. Um abraço para nossos amigos lá de Santa Catarina, né? Nossos amigos lá, o Leonardo da Silva Costa, meu amigão Cristiano também, todos nossos amigos lá do Uruguai, de Piratuba, de Concórdia, aí, que nos acompanham todas as noites também, né? E o pessoal aqui de Marcelino, tá rolando sorteio, inclusive, né? Só lembrar para você que tem sorteio e esse mês de junho é mês de João Pepa, é isso mesmo. 35 anos aí da festa, 98ª festa do padroeiro São João Batista aqui em Marcelino, de 6 a 28 de junho. 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Então, vai lá no Facebook, no Instagram da Rádio Salete e participa que tem sorteio rolando. 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É isso mesmo. 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Agora a sucessão de Chris Brown aqui no nosso programa, é, tem sucessão dele aqui e depois Anjos do Hangar cantando pra gente Trilha do Sol.
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1: 21:48.
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Minutinhos finais, né? 10 para as 22 horas, né? 10 para as 10 da noite. É, nossos minutinhos finais aqui do nosso blackout, né? Antes do nosso encerramento, quero trazer um sucesso de Rony Cardoso, Amor Antigo. Vamos ouvir essa? E já já a gente tá de volta com muito mais sucesso e a nossa seleção da 100.3.

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1: Agora sim, 6 minutinhos para as 22 horas da noite, e assim vamos se despedindo, chegando ao final de mais uma edição aqui do nosso Blackout de todas as noites, né? A gente volta amanhã prometendo, né? Prometemos voltar amanhã a partir das 20 horas para trazer muito flashback para você novamente. Não desliga o rádio, já já você vai ouvir agora dois sucessos internacionais e já já tem o pop, o rock, o sertanejo universitário com o Luiz Otávio das 22 horas até meia-noite. Pessoal, grato pela companhia de todos vocês, um beijo e até o nosso próximo programa, Blackout.
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1: 22:07.
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3: Que maravilha contar com a tua audiência aqui no 100.3. Eu tô chegando junto contigo, trazendo aqueles sucessos internacionais e nacionais. Joga o som lá em cima e vem com a gente que tá só começando. A nossa primeira seleção já tá chegando por aqui.

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2: 22h25.
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3: Pra você que tá chegando agora aqui no nosso Over, seja muito bem-vindo. Você embarca com muito positivismo, porque é aqui que você curte muita música boa.
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3: Por falar em música, confere aí o próximo bloco do nosso programa.

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1: 22:41.
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3: E eu sigo junto contigo. Agora mandando um abração todo especial pra galera que segue online curtindo a nossa programação. 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
3: Pra todos vocês, já tá chegando o nosso próximo bloco.
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1: 22:59.
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5: O nosso Over segue. E por falar em seguir, quero convidar você a acompanhar o Plus da Rádio Salete. É isso aí, siga a gente nas redes sociais, facebook.com/Rádio Salete e também no nosso Instagram. E o nosso Over Music continua trazendo mais som.

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2: 23 horas e 18 minutos.
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1: 23:35.
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3: Vem comigo, siga nesse clima maravilhoso com o nosso
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3: Aqui tocamos as principais paradas do mundo da música, aquelas que tocam na sua playlist, você confere aqui na sua. E eu já selecionei pra você o próximo bloco de sucessos.
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1: 23:51.
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4: Eu espero que você esteja curtindo e cantando junto comigo em cada música aqui da nossa programação. Estamos por aqui com o nosso

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0: 0:07.
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1: 0:23.
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1: 0:41.
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2: 1:03.
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1: 1:21.
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1: 2:21.
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2: 2:35.
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2: 2:47.
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0: Quem gostou, dá um grito!
1: Obrigado, obrigado.

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1: 3:03.
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1: 3:15.
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1: 3:49.
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1: 4:04.
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2: 4:19.
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2: 4:33.
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1: 4:50.
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1: 5:04.
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2: 5:21.
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1: 5:52.
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1: 6:00 em ponto.
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Após o silêncio da noite, o sol começa a despontar no horizonte, prenunciando um novo dia. Neste momento de paz, elevamos a Deus a nossa prece, pedindo-lhe que abençoe mais esse dia, que ora se inicia. Está no ar, a bênção matinal.

E que a paz de Cristo esteja com todos vocês. O tema da mensagem de hoje é Confiança em Deus, fundamentado no livro de Salmos, capítulo 130, versículo 5, que nos diz: Eu aguardo ansioso a ajuda de Deus, o Senhor, e confio na sua palavra. Querido ouvinte, irmão na fé, na vida todos nós passamos por momentos difíceis. Tristeza, solidão, abatimento são apenas alguns dos sentimentos que experimentamos em algum momento da nossa vida. É possível até que já tenhamos utilizado a expressão "estou no fundo do poço" para designarmos o nosso estado de espírito. Quando passamos por momentos assim, ficamos sem força para nos reerguermos, por isso precisamos buscar ajuda. Você que está me ouvindo agora, por acaso está passando por um desses momentos? Saiba que há uma luz no fim do túnel. Ao lermos o Salmo 130, versículo 5, que nos diz: Eu aguardo a ajuda de Deus, o Senhor, e confio na Sua palavra. Podemos notar que isso foi dito também por uma pessoa angustiada, que suplicava o perdão dos seus pecados a Deus. As Escrituras Sagradas ensinam que a angústia está presente na vida de todos, pois todos pecaram e se afastaram do Senhor. Por sermos pecadores, a vida é imperfeita e os sofrimentos são comuns a todos nós. Apesar de tudo isso, podemos ter a certeza da ajuda de Deus sempre. O Senhor não nos desampara. Assim sendo, podemos sempre esperar e confiar nele. Quando tudo parecia que estava perdido, Deus, por amor, enviou Jesus, que pagou as nossas dívidas e nos deu o perdão. Saiba que se Deus não poupou o seu filho, mas o entregou em favor de nós, morreu por nós. Você acha que Deus não te ajudaria em sua situação de dificuldade? Então tenha certeza que sim, Deus está presente e te amparará em qualquer situação. Quando passar por momentos difíceis em suas vidas, lembre-se do perdão que Deus nos concede todos os dias por meio de Jesus. Deus promete estar em comunhão conosco, também ouvir nossas orações e nos atender conforme a sua santa vontade, porque Ele sabe o que é melhor para nós. Sendo assim, confiemos em Jesus e no seu perdão, para que em meio às nossas fraquezas, sofrimentos e angústias, tenhamos a força que Cristo quer nos dar. Amém. Oremos. Senhor Deus, perdoa-nos quando pecamos. Ensina-nos a confiarmos em Tua ajuda para enfrentarmos os sofrimentos. Obrigado pelo perdão que recebemos de Jesus. Em nome dele oramos. Amém. Querido ouvinte, irmão na fé, desejo a você um abençoado dia e uma ótima semana. E que a graça do Senhor Jesus e o amor de Deus e a comunhão com o Espírito Santo estejam sempre com todos vocês. Amém.

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1: 6:10.
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0: Olha a hora, minha gente. Vamos agora conferir o nosso horário oficial brasileiro, quando o relógio por aqui está marcando 6 horas 11 minutos. Alô, Rio Grande do Sul. Alô, Santa Catarina. Meus amigos e minhas amigas gaúchos e catarinenses, aqui da área de abrangência do canal 100.3, recebam o nosso bom dia.
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0: Alô, você em qualquer parte deste mundo afora, sintonizado então nas plataformas de divulgação digitais aqui da Salete FM. Para quem está nas redes sociais, ou para quem está no nosso aplicativo. Bom dia!
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0: Estamos na véspera do feriado de Corpus Christi, hoje quarta-feira, 3 de junho do ano de 2026. Depois da programação da madrugada, agora vamos fazer parte do seu despertar. Estamos aqui para juntos acompanharmos o clarear do dia desta manhã de quarta-feira. E para isso, queremos começar agora o nosso programa do Bom Dia da Salete FM. Está entrando no ar, então, a hora do chimarrão.
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0: Salete FM, a sua melhor companhia, dando abertura a hora do chimarrão desta quarta-feira, já em ritmo de feriadão, né, de Corpus Christi. Vamos levar até você muita alegria na manhã. Por isso, eu quero começar o programa dizendo muito bom dia e muito prazer. Eu sou seu amigo de todas as manhãs, Sandro Esquil.
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0: E na trajetória do programa de hoje, aqui teremos o bate-papo, alegria, descontração, notícias, boletins e informações. Mas principalmente para que a nossa manhã comece com muita alegria, a gente também vai ter muita música, vai ter música sertaneja, vai ter música gauchesca e teremos também a música de bandas, alegrando o nosso despertar de hoje.
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0: Essa é a Hora do Chimarrão que está começando. Meu mate, meu chimarrão já me acompanha aqui do meu ladito. E você está cevando o teu, está preparando o teu em casa, então bom dia. E já vamos para a primeira cuia, para o primeiro mate da manhã, que hoje vai ser acompanhado pelo Criolo dos Pampas.

0: maneira bonita do crioulo dos Pampas que abrimos a hora do chimarrão, o Mouro Tapado. Bom dia!
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0: Ok, rapaz, o fio de cabelo de fundo musical. Quarta-feira, véspera do feriado. Hoje o sofá balança, né?
2: Alô, São Paulo!
0: Vai pro fio de cabelo, vamos lá! Ei! 6:18, agora bom dia, bom dia. Vamos acertando o relógio, 6:18 na hora do chimarrão.

0: Bom dia para você que está conosco na Hora do Chimarrão. Bom dia para quem compartilha conosco a alegria. Estamos abrindo e começando esta quarta-feira, né? É véspera do feriado, então é quarta-feira com cara de sábado, né? Amanhã temos o feriado de Corpus Christi e tem gente que vai fazer feriadão, né? É, tem gente que vai emendar aí, faz ponto facultativo, então, ali na sexta-feira para emendar o feriadão até domingo, né? 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
0: A gente comanda o programa por aqui tomando um chimarrão, você ouve o programa em casa também tomando um chimarrão, e juntos vamos iniciando amanhã de quarta-feira. Obrigado pela sua audiência, Teodoro e Sampaio. Cantam a primeira moda raiz sertaneja. Não sou páreo.

0: Linda canção raiz sertaneja do Teodoro Sampaio. Aqui na Hora do Chimarrão ouvimos Não Sou Páreo pra Você.
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0: 6 horas 24 minutos, a hora certa, 6h24. 11 graus a temperatura, baixou um pouquinho mais do que ontem, né? Ontem pela manhã tínhamos 14, 15 graus. E então, do anoitecer de ontem para a madrugada de hoje, caiu um pouco mais a temperatura. Estamos com 11 graus nesse momento, a temperatura aqui na Praça Padre Basso. Vão se agasalhar, viu? Tá friozinho lá fora, tem um pouco de serração também, né? Mas o fogo do fogão a lenha aquece a cozinha, a gente vai se aquecendo, tomando mate, tomando um reforçado café da manhã para depois ir para o trabalho. Bom dia!
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0: 6:29, 6:29, já que iniciamos o fundo musical com uma valsa, então vamos continuar nesse estilo. Tô chamando Super Banda Hopus para interpretar a valsa imperial.

0: A valsa imperial, ouvimos aí a super banda Opus aqui na Hora do Chimarrão. Bom dia, bom dia!
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2: 6:33.
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0: Então comigo mesmo, comando por aqui na Hora do Chimarrão, nesta véspera de feriado de Corpus Christi, né? Hoje quarta-feira, amanhã quinta é feriado. Muita gente vai fazer feriadão, né? Muita gente vai viajar, visitar amigos, famílias, que tem feriadão aí, né? Trabalha até hoje de tardinha. Aí começa então quarta à noite, quinta, sexta, sábado e domingo. Retorna ao trabalho só aí no dia 8, segunda-feira. Então pra ti que tá de olho aí no feriadão, né? Um bom feriadão pra você, viu? É, feriado de Corpus Christi. Tem festa na linha São Paulo amanhã, né? Festa de Corpus Christi, ali na linha São Paulo amanhã, tem missa e procissão pela manhã, de meio-dia, aquele gostoso e suculento churrasco, com a bebida bem geladinha, e de tarde, os cometas, no matiné da linha São Paulo amanhã, né? É, deixa a cozinha limpa em casa amanhã, viu? É feriado? Almoçar na linha São Paulo, viu, gente? Vamos lá! fazendo. Bom dia, Magrão. Bom dia, Dona Guilmar. Bom dia, Juventina. Juventina vai estar na festa amanhã. Ah, beleza. Vai tomar uma cerveja. Arrastar o pé aí com os cometas, né? Juventina, bom dia, bom dia.
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0: 6h38 agora, 6h38, Agromilho, que é a agropecuária da Saira, tá fazendo reserva dos pintinhos recriado peito duplo, das galinhas de postura, do pescoço pelado. 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Obrigado, meu amigo Tonho Pescador. Tá lá ligado com a gente na hora do chimarrão, tomando o seu mate, o seu chimarrão matinal, né? Tonho deixou o bilhetinho aqui ontem pra mim rodar a volta do tropeiro com os Bertucci. Muito obrigado, viu, Tonho? Vou rodar daqui a pouquinho, tem mais um pedido musical ainda antes. Depois aí vai a tua, tá bom, Tonho? 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
0: Então a próxima indicação musical da Hora do Chimarrão é do meu grande amigo José Ficanha. Alô, seu Ficanha, um abraço, tá ligado com a gente, tomando mate com a patroa. Obrigado pela sintonia na Hora do Chimarrão. O radião faz eco ali na canhada, né? É, o Ficanha levanta cedo, liga a Hora do Chimarrão, liga o rádio. Dá volume, Ficanha, que aí vem o Teixeirinha.
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0: pro seu José Ficanha, Teixeirinha interpretou Rancho Capivari na hora do chimarrão.
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2: 6:47.
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1: Claro que sim, informação e música na sua manhã é com a gente mesmo aqui na Hora do Chimarrão. Bom dia! 10 minutinhos agora para 7 da manhã, 10 para 7. Hoje a gente vai fazer uma costela gaúcha.

10 minutinhos faltando para 7. 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A Associação Hospitalar Barcelinense está com vaga de emprego de auxiliar de cozinha. Interessados fazer ficha na recepção do hospital,

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Gaúcha, bem temperada. 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Dá tempo de rodar duas, então, ainda na primeira parte da Hora do Chimarrão. Tonho Pescador foi quem pediu a volta do tropeiro.

0: Os Bertucci e a volta do tropeiro por aqui da hora do chimarrão. Bom dia, bom dia!
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Qual era o nome daquela mulher? Então, uma moda sertaneja raiz bem bonita do passado vai terminar a primeira parte da Hora do Chimarrão. Depois teremos o boletim agrícola e aí vai abrindo a segunda parte do programa. Eu chamo então o milionário José Rico para interpretar Escravo do Amor.

0: Milionário José Rico, na hora do chimarrão, escravo do amor. Bom dia, bom dia!
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2: 7:02.
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0: Na hora do chimarrão, boletim informativo, agora traz o mercado agrícola. Vamos às informações. São as cotações agropecuárias que encerraram os negócios ontem à noite. São preços de parâmetro, então, para a abertura do mercado, agora na manhã desta quarta-feira. Vamos às informações com a Agência Rádio Web de Notícias.
4: Indicadores agropecuários, com Diego Brião. Soja.
5: Os contratos futuros de soja com vencimento em julho registraram queda nos Estados Unidos na terça-feira. Na Bolsa de Chicago, a cotação era de US$ 11,65 por bushel ao final do dia. Valor no mercado físico no Brasil por saca de 60 quilos. Estado do Mato Grosso, cidade de Rondonópolis, R$ 116,60. Paraná, Marechal Cândido Rondon, R$ 111. Bahia, Luiz Eduardo Magalhães, R$ 113,50. E Rio Grande do Sul, não me toque, R$ 113,00 por saca de 60 quilos.
4: Milho.
5: Valores no mercado físico. Por saca de 60 quilos. Paraná, Marechal Cândido Rondon, R$ 52,00. Valor em estabilidade na comparação com a cotação anterior. Mato Grosso, Rondonópolis, R$ 48,80, em queda. E Goiás, Jataí, R$ 53,00, em estabilidade.
4: Boi gordo.
5: Em São Paulo, na B3, os contratos com vencimento em junho eram negociados ao final da terça a R$ 352,00 por arroba. Houve elevação de 0,76% no dia. Boi à vista. Mato Grosso, Cuiabá, R$ 338,30 por arroba.
4: Café.
5: Os contratos futuros de café arábica com entrega prevista para julho terminaram a terça-feira em Nova York, nos Estados Unidos, em queda. A cotação era, ao final do dia, de R$ 1.721,21 por saca de 60 quilos. No Brasil, na B3, os contratos futuros de café arábica, com entrega prevista para setembro, apresentaram queda, com cotação de US$ 306,25 por saca de 60 quilos. Valor no mercado físico do café arábica, tipo 6, por saca de 60 quilos. Minas Gerais, Varginha, R$ 1.590, Bahia, região oeste, R$ 1.465, e São Paulo, Franca, R$ 1.600.
4: Algodão.
5: Valor do algodão em pluma, por arroba, Mato Grosso Sorriso, R$ 132,53, valor em elevação na comparação com a cotação anterior, e Bahia, região oeste, R$ 133,50 em queda.
4: Trigo.
5: Valor no mercado físico do trigo por saca de 60 quilos. Paraná, Marechal Cândido Rondon, R$ 70,00 em estabilidade. E Rio Grande do Sul, Nonoais, R$ 67,00, também em estabilidade.
4: Arroz.
5: Valores no mercado físico. Bahia, região oeste, R$ 74,00 por saca de 60 quilos, em estabilidade. E Rio Grande do Sul, média estadual, R$ 59,00 por saca de 50 quilos, também em estabilidade.
4: Indicadores agropecuários com Diego Brião, produção Agência Rádio Web.
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0: Ô, meu amigo Neguinho Gil, rapaz. Entrando com o fundo musical Folha Seca aqui na Hora do Chimarrão. Alô, Neguinho Gil e Maximiliano. Bom dia.
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0: Estamos assim, então, abrindo a segunda parte aqui da Hora do Chimarrão. Esta vai até às 8. E nela teremos bate-papo, alegria, descontração. Continuaremos aí com as informações também, né? Daqui a pouquinho o boletim informativo trazendo as manchetes dos principais jornais que circulam nesta manhã pela região. Depois mais também o boletim trazendo informação com relação à previsão do tempo e da temperatura. E é claro, vai continuar muita música alegrando o seu começo da manhã desta véspera de feriado de Corpus Christi. Quarta-feira, 3 de junho, amanhã feriado de Corpus Christi. Para alguns inicia hoje a tardinha, o feriadão que vai até segunda de manhã.
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0: 7 horas 13 minutos agora, são 7h13. Na Hora do Chimarrão, alegrando a manhã desta quarta véspera de feriado. Aí vem a música de bandas.

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1: 7:19.
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3: Na hora do chimarrão, boletim informativo, agora vai trazer as manchetes dos principais jornais que circulam nesta manhã, aqui pela região, Rio Grande do Sul e também Santa Catarina, alguns virtuais também. 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No jornal Bom Dia de Erechim, Polícia Civil deflagra Operação Rastrum em Erechim. Portal Alto Uruguai Online. Aratiba conquista selo ouro, município amigo da vacina. Jornal Boa Vista de Erechim. Ana Caroline Biavati destaca preparação e expectativas para o concurso Rainha da FRINAP. Florianópolis e região. Membros de facção se passam por policiais, matam homem em Santa Catarina e fogem por 270 quilômetros antes da prisão. Joinville e região. Falsa adolescente de 37 anos usava chupeta e mamadeira para enganar família de Joinville. Blumenau e região. Regra muda, impacta a receita da linguiça Blumenau e traz impasse a produtores em Santa Catarina. Itajaí e região. Casa comum escondia 102 quilos de cocaína avaliados em 5 milhões de reais em Itajaí. Diário de Santa Maria. Santa Maria terá quase 3 mil eleitores a menos nestas eleições. Diário Gaúcho. Tramoia entre facção e revendas de veículos. Pioneiro de Caxias do Sul. Após nova greve, prefeitura deverá romper com gestoras das UPAs. Correio do Povo. Estados Unidos propõe tarifaço de 25% ao Brasil e governo sai em defesa do PIX. Zero Hora. Governo dos Estados Unidos conclui investigação e avalia sobre taxa de 25% sobre produtos do Brasil. São as manchetes dos principais jornais que circulam nesta manhã aqui pela região. 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
12: Sete horas 26 minutos, vamos acertando a hora, 7:26, meu bom dia para quem está saindo de casa agora, indo para o trabalho, desempenhar a sua função nesta véspera de feriado, né? Na indústria, no comércio, na prestação de serviços, você é autônomo, né? Espero que você tenha ótima produtividade, boa quarta de trabalho, bom dia!
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12: 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Vamos para a música, Galdera, então. Vamos para a música Fandangueira na Hora do Chimarrão. Depois vamos ter a previsão do tempo e temperatura. Grupo Portal Gaúcho, abre a gaita, gaiteiro.

0: Oficina de Campeador foi a marca fandangueira que ouvimos do Grupo Portal Gaúcho.
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2: 7:33.
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3: A quarta-feira mantém o padrão dos últimos dias no Brasil. A chuva continua concentrada principalmente no norte do país e em áreas do norte, litoral do Nordeste e Sudeste. Enquanto isso, o tempo firme segue predominando em grande parte do interior do país, com temperaturas elevadas e baixa umidade do ar em algumas regiões. E na região sul do país, a quarta-feira segue com tempo firme na maior parte da região. Já em algumas áreas da faixa litorânea do Paraná e de Santa Catarina, há previsão de chuva fraca e isolada em alguns momentos do dia. Já em Porto Alegre, há possibilidade de nevoeiro durante a madrugada. Mas ao longo do dia, o sol aparece entre poucas nuvens. E a máxima pode alcançar até os 21 graus.
0: O sol predomina nesta quarta-feira em grande parte do Rio Grande do Sul, favorecendo então um dia de tempo estável e temperaturas agradáveis. De acordo com a Metsu Meteorologia, a condição é resultado da atuação de um amplo centro de alta pressão sobre o Oceano Atlântico, que mantém o tempo firme em praticamente todo o estado. Durante o período agora da manhã, podem ocorrer bancos de nevoeiro, neblina e até algumas nuvens baixas em algumas regiões gaúchas. No entanto, com o avanço das horas, o sol ganha força e o céu fica parcialmente limpo em muitos municípios. Aqui na região do Alto Uruguai, a previsão também é de tempo seco e predomínio do sol ao longo do dia. Amanhecer está aí com a temperatura amena, possibilidade de neblinas em áreas isoladas, especialmente em locais de vale e próximos a rios. E durante a tarde as temperaturas sobem e proporcionam sensação agradável para atividades ao ar livre. Segundo meteorologistas, o ingresso de ar mais quente em altitude vindo do nordeste da Argentina contribui para a elevação das temperaturas no estado. Com isso, a região do Alto Uruguai deverá registrar máximas confortáveis, mantendo o cenário de tempo instável e sem previsão de chuva para esta quarta-feira. 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

0: 7h42, 7h42, hora aqui do programa Hora do Chimarrão, deste dia de quarta-feira, desta véspera de feriado de Corpus Christi, para muitos feriadão, né? Tem empresas que vão fazer ponto facultativo agora, sexta-feira, dia 5, da emenda ao feriadão de amanhã, e volta no trabalho só segunda-feira, dia 8, para quem vai fazer feriadão aí. Corpus Christi chegou, bom feriadão. Faltava tudo, mas a gente nem... 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
0: 7h45, 7h45. Que tal eu trazer uma moda de viola para a gente preparar aí o intervalo comercial e depois então a reta final do programa desta manhã? Vamos lá? Tião Carreiro e Pardinho interpretam Terra Roxa.

0: terra roxa tinha um carreiro de pardinho na hora do chimarrão.
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2: 7:49.
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1: Seis minutinhos agora faltando para as 8 horas, 6 para as 8, final então do programa Hora do Chimarrão. Muito obrigado a todos. Daqui a pouquinho às 8 tem o correspondente Rádio Gaúcha e depois a Raquel com o Show da Alegria na manhã. Valeu, gente. Boa quarta-feira para todos. Amanhã é feriado, mas tem Hora do Chimarrão às 6 da manhã, tá bom? Não temos feriado, não. Fiquem com Barreirito, depois Alma Nova. Bom dia.

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2: 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E depois, Gaúcha Atualidade.
3: Estados Unidos sugerem novo tarifaço contra países por trabalho forçado e incluem Brasil em sobretaxa de 12,5%.
4: Rodovia do Parque tem congestionamento após caminhão pegar fogo em Canoas.
3: Em meio a ataques, representantes de Israel e Líbano retomam negociações para encerrar guerra no Oriente Médio.
2: Correspondente Gaúcha Posto Sim. Yasmin Luz e Felipe Baques.
3: Muito bom dia, agora são 8 horas e 2 minutos.
4: A temperatura é de 13 graus na capital.
3: Os Estados Unidos voltaram a propor uma tarifa de 12,5% sobre produtos brasileiros. A medida foi justificada pela inclusão do Brasil em uma lista de 60 países que, segundo o governo norte-americano, falharam em combater a importação de mercadorias produzidas com trabalho forçado. A proposta foi apresentada com base na mesma legislação usada nesta semana para sugerir uma tarifa adicional de 25% sobre bens brasileiros. O governo dos Estados Unidos ainda não informou se as duas cobranças serão cumulativas. A medida passará por consulta pública até 7 de julho, antes de uma decisão final.
4: O presidente Lula reúne hoje os ministros pela segunda vez neste ano. O encontro ocorre em meio ao aumento das tensões entre Brasil e Estados Unidos. Entre os temas previstos estão as propostas de novas tarifas sobre produtos brasileiros e a decisão do governo norte-americano de classificar facções criminosas como organizações terroristas estrangeiras. Também há expectativa de debate sobre o fim da escala 6x1 e a indicação de Jorge Messias para o Supremo Tribunal Federal. Será a primeira reunião ministerial desde a reforma promovida pelo governo em abril.
3: A Federação Brasileira de Bancos saiu em defesa do Pix após o sistema ser citado em uma investigação comercial dos Estados Unidos que pode resultar em novas tarifas sobre produtos brasileiros. Em nota, a entidade afirmou que o Pix é uma infraestrutura de pagamentos criada pelo Banco Central para ampliar a concorrência e facilitar transações financeiras. Segundo a Febraban, as avaliações do governo norte-americano exigem esclarecimentos sobre o funcionamento do sistema.
4: Temperatura de 13 graus em Porto Alegre, 10 em Caxias do Sul, 11 em Santa Maria e Passo Fundo, 15 em Pelotas e 17 em Rio Grande. 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
5: E o dia promete permanecer sem chuva, com a temperatura subindo um pouco durante o período da tarde, nenhum aquecimento muito intenso, mas uma temperatura bem agradável. E de manhã cedo, é claro, o friozinho tradicional dessa época do ano, um clima assim, sem chuva, com um pouco de nuvens, pelo menos até por volta das 9, depois diminui bastante, e à tarde teremos um domínio do sol em praticamente todas as áreas do estado. A tendência é repetir esse tempo na quinta aqui no estado.
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3: Um caminhão pegou fogo na madrugada de hoje na rodovia do Parque, em Canoas. Motoristas ainda enfrentam congestionamento no trecho. A repórter Kathleen Moreira acompanha.
7: São cerca de 2 quilômetros de lentidão em direção a Porto Alegre. A tranqueira começa a partir do quilômetro 10, próximo do acesso da BR-386. Um caminhão incendiou na madrugada e está ocupando a faixa da direita, que está sinalizada com cones, na altura do quilômetro 12. Motoristas também enfrentam congestionamento na Guilherme Shell, em Canoas, perto da chegada a Porto Alegre. O relato dos motoristas é de que há um acidente no trecho.
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8: Tem lentidão para o motorista sair de Cachoeirinha e entrar em Porto Alegre pela Avenida Assis Brasil. Começa na altura da parada 49, ainda na Avenida Flores da Cunha. Nesse ponto, o motorista vai pegar a retenção e só se libera depois de alcançar já a capital. Tem fila da Freeway para Castelo Branco, movimento que aumentou no horário, e também no trecho da Avenida Zaida Jarros, entre a estação Aeroporto do Trensurbe e a Trincheira da Ceará. Não há relato de acidente nesse trecho. Com as informações do trânsito, Leandro Rodrigues.
3: Ainda nesta edição, mulher de 27 anos é morta em Santo Ângelo, na região das Missões.
4: RS-122 terá bloqueios temporários hoje no entorno de Caxias do Sul.
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4: Uma mulher de 27 anos foi morta a tiros na noite de ontem em Santo Ângelo, na região das Missões. Segundo a Brigada Militar, a vítima estava em frente de casa, no bairro Santa Fé, quando dois homens chegaram em uma motocicleta. Um dos suspeitos efetuou diversos disparos e a dupla fugiu. A identidade da mulher não foi divulgada. De acordo com a polícia, ela não tinha antecedentes criminais nem medidas protetivas registradas. A motivação do crime é desconhecida. Até o momento, ninguém foi preso. Agora em Porto Alegre, 13 graus, 8 horas, 8 minutos.
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3: Motoristas devem ficar atentos a bloqueios temporários na RS-122 em Caxias do Sul, na Serra, nesta quarta-feira. As interrupções são necessárias para detonações de rochas nas obras do contorno de Caxias. O primeiro bloqueio ocorre às 10 horas da manhã, no quilômetro 72, próximo à entrada do Expresso São Miguel. O segundo está previsto para as 2h30 da tarde, no quilômetro 69. Nos dois casos, o trânsito ficará interrompido por cerca de 30 minutos.
4: Em Canoas, a BR-116 terá estreitamento de pista nesta quarta-feira. Segundo o DENIT, a intervenção ocorre das 9 da manhã às 5 da tarde, no viaduto da Metrovel, no sentido interior capital. A alteração no trânsito é necessária para o avanço das obras de ampliação da estrutura.
3: A Mega Sena não teve ganhadores e chegou ao quarto sorteio seguido sem vencedores na faixa principal. As dezenas sorteadas foram 27, 30, 35, 40, 44 e 58. Com 5 acertos, 24 apostadores vão receber cerca de R$ 57 mil reais cada. O prêmio estimado para o próximo concurso, no sábado, é de R$ 32 milhões de reais. Não haverá sorteio amanhã devido ao feriado.
4: Mensagens trocadas entre Daniel Vorcaro e o cunhado dele, Fabiano Zettel, mostram que o ex-dono do Banco Master passou a priorizar em janeiro de 2025 os pagamentos para o filme sobre o ex-presidente Jair Bolsonaro. As conversas foram reveladas pelo Intercept Brasil. O primeiro aporte deveria ter sido feito até 20 de janeiro daquele ano. A informação aparece em uma troca de mensagens entre Vorcaro e Thiago Miranda, apontado como responsável por aproximar o banqueiro do senador Flávio Bolsonaro do PL. Miranda encaminha uma captura de tela de uma mensagem do senador cobrando a liberação da operação.
3: Em outra conversa, no dia 21 de janeiro, Zettel relata a Vorcaro a existência de R$ 55 milhões e 500 mil reais em pagamentos pendentes, sem especificar a moeda. 7 dias depois, Vorcaro questiona o andamento dos repasses ao filme e afirma que o aporte era a principal prioridade e não poderia falhar novamente. No mês passado, o Intercept já havia divulgado mensagens em que Flávio Bolsonaro pedia recursos a Vorcaro e pressionava pelos pagamentos. O banqueiro chegou a enviar 61 milhões de reais para o filme. Em instantes, incêndio em prédio de Nova Delhi deixa 21 mortos e 40 feridos.
4: Representantes de Israel e do Líbano retomam hoje, nos Estados Unidos, as negociações para encerrar a guerra. As tratativas ocorrem em Washington em meio à continuidade dos ataques israelenses contra alvos do grupo Hezbollah em território libanês. Nas últimas horas, Israel emitiu alertas de evacuação para moradores de três cidades do Líbano. A primeira rodada de conversas foi realizada ontem. Segundo o governo norte-americano, houve avanços em direção a um acordo que prevê garantias de segurança para Israel e garantia à soberania libanesa.
3: O incêndio atingiu um prédio em Nova Delhi, capital da Índia. 21 pessoas morreram e mais de 40 ficaram feridas. As vítimas foram encaminhadas para hospitais da região. O edifício abrigava um restaurante no térreo e apartamentos nos andares superiores. Segundo a imprensa local, entre os mortos estão estrangeiros que haviam viajado ao país para tratamento médico. O fogo já foi controlado e as causas do incêndio ainda são desconhecidas.
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4: A próxima edição será ao 12:50. Bom dia.
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12: 8:13.
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1: Olá, muito bom dia, Marcelino Ramos e toda a nossa região. Agora são 8 horas mais 13 minutos e você está aí na sintonia da Rádio Salete FM 100.3. Estamos começando agora mais uma edição do Show da Alegria, o seu programa de todas as manhãs. Chegamos aí na metade da semana, amanhã de quarta-feira, 3 de junho de 2026. Hoje, dia do profissional de recursos humanos, dia da conscientização contra a obesidade infantil, dia do escrevente de cartório e também dia mundial da bicicleta. Estamos na lua cheia, temos 11 graus de temperatura na Praça Padre Basso e eu, sua amiga Raquel, te faço companhia por aqui até as 10 horas da manhã, com música boa, com informação, com aquela energia de todas as manhãs. Para você que acompanha a gente aí no trabalho, quem está por casa ou você que, quem sabe, nos leva na carona, muito obrigada pela tua sintonia, pela tua audiência. Quem também chega junto comigo na parte técnica, seleção musical, é o meu colega, meu amigo Ebenezer, que deixa a todos o seu bom dia. 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A gente vai começando a nossa edição de hoje com o sucesso de Sandra Lauer. Bom dia!

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1: 8 horas e 19 minutos.
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2: Bom dia, queridos irmãos e irmãs. Hoje é quarta-feira, vésperas de um feriado católico, amanhã, Corpus Christi. Por isso, estamos fazendo todas as manhãs esse clamor, esta prece a Jesus Eucarístico. Vamos juntos? Acreditando que o Senhor sempre está conosco. Em nome do Pai, do Filho e do Espírito Santo. Amém. Jesus amado, que tendo voltado para o Pai, quis sempre estar conosco. E nós cremos, Senhor, nesta manhã, que nossos olhos se abriram sob o Teu olhar vigilante. Nossos primeiros passos foram dados sob o Vosso olhar vigilante. Tudo o que fizermos hoje, Senhor, estará sobre o Vosso olhar vigilante. Cremos, Senhor, que estás no meio de nós. Cremos e professamos que nos acompanha a cada instante e em cada momento. Mas temos a certeza plena da Vossa presença real na Eucaristia. E é por isso, Senhor, que nesta manhã vos adoramos e proclamamos. Graças e louvores se deem a todo momento ao Santíssimo e Diviníssimo Sacramento. Jesus Eucarístico, nesta semana eucarística, venho colocar confiante no início desta manhã a minha prece, meu clamor, meu pedido. Aceita, Senhor, o que o meu coração eleva em oração. Jesus Eucarístico, que dissestes, o que peçais ao Pai em meu nome, Ele vos dará. É por isso, Senhor, que nesta semana eucarística, eu clamo, ó Santíssimo Sacramento, em vosso nome, me conceda esta graça. Jesus, eu clamo no início deste dia, coração eucarístico de Jesus, em vós confiamos. Libertador de nossos males, em vós confiamos. Remédio eterno, em vós confiamos. Socorro dos enfermos, em vós confiamos. Jesus Eucarístico, nunca seremos dignos daquilo que esperamos alcançar, mas pedimos incessantemente, atenda-nos na vossa misericórdia. Amém. Graças e louvores se deem a todo momento ao Santíssimo e Diviníssimo Sacramento. Um ótimo dia, sob o olhar vigilante de Jesus Eucarístico. Amém.

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0: Santos.
1: Estamos por aqui com o Show da Alegria, 8 horas mais 25 minutos, manhã de quarta-feira, véspera de feriado, né? Amanhã, feriado aí de Corpus Christi, muita gente vai fazer feriadão também, coisa boa para aproveitar, para descansar, quem vai viajar, enfim, onde quer que você esteja aí passando aí o teu feriado, lembra aí que a gente vai estar no Show da Alegria, né? Amanhã, normalmente, temos aí a nossa programação até as 10 horas da manhã, a gente te faz companhia e daqui a pouquinho, aqui na nossa edição desta quarta-feira, nós temos aí a previsão do tempo chegando para a nossa região. 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Vamos ouvindo mais música aqui na programação com Matheus e Cauã. Bom dia!

0: valeu, Matheus Calma, Simone Mendes.
1: Que linda!
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3: 8 horas e 30 minutos.
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4: Vamos agora saber como fica o tempo na nossa região em um oferecimento de Viu de artefatos metálicos, ferro, inox e alumínio. 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Você acompanha a previsão do tempo para a nossa região com informações da Clima Tempo.
5: A quarta-feira mantém o padrão dos últimos dias no Brasil. A chuva continua concentrada principalmente no norte do país e em áreas do norte, litoral do nordeste e sudeste. Enquanto isso, o tempo firme segue predominando em grande parte do interior do país, com temperaturas elevadas e baixa umidade do ar em algumas regiões. E na região sul do país, a quarta-feira segue com tempo firme na maior parte da região. Já em algumas áreas da faixa litorânea do Paraná e de Santa Catarina, a previsão de chuva fraca e isolada em alguns momentos do dia. Já em Porto Alegre, há possibilidade de nevoeiro durante a madrugada. Mas ao longo do dia, o sol aparece entre poucas nuvens. E a máxima pode alcançar até os 21 graus.
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5: Oró.

de sabermos o que os astros nos dizem para hoje, horóscopo do dia, começando por aqui para você de Áries, atenção com contratos, mensagens e combinados em casa. Algo poderá soar diferente do que foi dito, valerá esclarecer confusões, o desafio será conciliar carreira e família neste momento de escolhas de longo prazo com Saturno em seu signo. Para você que é do signo de Touro, evite compras por impulso ou qualquer proposta financeira sem garantias. O dia será sujeito a ilusões e confusões. Valerá checar informações, reler mensagens, conferir valores e perguntar de novo se ficou em dúvida. Conexões com pessoas de fora animarão o clima. Para quem é de Gêmeos, o dia pedirá atenção a um detalhe fácil de passar batido. Uma decisão financeira tomada na pressa poderá custar caro depois. Promessa de aumento ou bônus, mesmo embrulhada para presente, poderá ser ilusão. Anote o que ouvir, confirme antes de acreditar, faça contas com calma. Para quem é do signo de Câncer, mantenha os pés no chão sem perder a ternura. As comunicações poderão ser confusas hoje, prefira ouvir do que falar. Em compensação, o dia favorecerá atividades criativas e a realização de sonhos. Faça as perguntas certas se algo não fechar. Daqui a pouquinho, a gente continua com o nosso horóscopo aqui no Show da Alegria. Música.

Seguimos por aqui com a nossa programação, 8 horas mais 36 minutos. Muito bom contar com a tua sintonia, com a tua audiência. Daqui a pouquinho tem dica chegando aqui na programação. 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Vamos ouvindo mais música aqui no programa com Marcelo D2. Se ajeita, porra.

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1: 8:47.
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2: Chegou o momento de trazermos a nossa primeira dica desta quarta-feira. Vamos falando aí para você que gosta de fazer bolo, aquele bolo quentinho com um cafezinho, vai muito bem, né? Mas já aconteceu de você tirar um bolo do forno e perceber que ele rachou bem no meio? Na maioria das vezes, isso não significa que a receita deu errado. O problema geralmente está na temperatura do forno ou no tempo de cozimento. Um dos erros mais comuns é usar o forno quente demais. Quando a parte externa assa muito rápido, cria uma crosta, enquanto o interior ainda está crescendo. Sem espaço para expandir, a massa acaba rachando na superfície. Outro motivo pode ser o excesso de fermento ou uma forma pequena para a quantidade de massa. Nesses casos, o bolo cresce rapidamente e acaba abrindo uma rachadura no topo. E abrir o forno antes da hora também pode atrapalhar o crescimento uniforme da massa e comprometer a textura final. Para evitar o problema, procure respeitar a temperatura indicada na receita, use a forma adequada e evite abrir o forno nos primeiros minutos de cozimento. Bolo rachado geralmente é sinal de forno muito quente ou crescimento rápido demais da massa. Com a temperatura certa e um pouco de paciência, o resultado fica mais bonito e uniforme. Daqui a pouquinho, voltamos com mais dicas aqui no Show da Alegria.
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0: tocando Raquel dos Santos.
1: Seguimos com o Show da Alegria, 10 minutos faltando para as 9 horas da manhã. Lembrando que daqui a pouquinho você acompanha mais uma parte do nosso horóscopo. Na virada de hora tem as notícias na hora certa para você se manter aí bem informado durante a nossa programação. 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Vamos ouvindo mais música, para você agora Solange Almeida.

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2: Vamos agora trazendo a segunda parte da previsão astral. Para você que é de Leão, diminua expectativas e foque nos assuntos práticos. Saúde e trabalho estarão em destaque com aumento de demandas. Será bom momento para organizar os pensamentos e se fortalecer.

0: crescer interiormente. Sonhos com uma viagem especial manterão o astral em alta. Cheque detalhes de roteiro. Para você que é do signo de Virgem, o foco na vida pessoal, no amor, filhos e na inovação profissional fortalecerá sua identidade e autoconfiança. Máscaras sociais poderão cair hoje e dar lugar a uma visão mais realista das amizades e colegas de equipe. Sucesso na carreira. Para você que é de Libra, entre o passado e o futuro, se concentre no que você poderá fazer agora. As informações poderão chegar confusas por mensagens ou ligações. Valerá pedir confirmação por escrito ou reler documentos antes de assinar. Evite responder por impulso. Pressão financeira em uma parceria poderá pesar. Para você que é de Escorpião, plano de viagem, curso ou processo jurídico, pedirá revisão hoje. Confira datas, releia a documentação, confirme o combinado com alguém de longe antes de seguir adiante. O céu avisa que detalhes fáceis de passar batido poderão custar caro depois. Lembrando que na segunda hora a gente continua com o nosso horóscopo aqui no Show da Alegria. Você acompanha as notícias na hora certa e já a gente está de volta.
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6: Pode chegar a 37,5%. Incêndio em prédio de Nova Delhi, capital da Índia, deixa 21 mortos e 40 feridos. O presidente norte-americano Donald Trump afirma que Irã concordou em não ter armas nucleares. Céu limpo em Porto Alegre, agora faz 14 graus. Quarta-feira de tempo seco e predomínio do sol no Rio Grande do Sul. 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
7: Trancado no entorno da Fiergs, na zona norte de Porto Alegre. Tem fila na Bernardino Silveira Morim para acessar Assis Brasil. Retenção, congestionamento na Assis Brasil em ambos os sentidos, junto à rótula da Fiergs, e também fila na Freeway, no sentido Porto Alegre Litoral, para pegar a Avenida Assis Brasil e avançar justamente para o entorno da Fiergs, Fiergs que tem evento em andamento hoje. Com o trânsito, Leandro Rodrigues.
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6: Identificada a mulher morta a tiros na frente de casa em Santo Ângelo, nas Missões.
8: Daliane de Souza Barrichello, de 27 anos, foi executada com 13 tiros em frente à casa onde morava, no bairro Santa Fé, na noite de ontem. Segundo a Brigada Militar, a suspeita é que o crime tenha relação com o tráfico de drogas. Daliane não tinha antecedentes policiais, mas já havia aparecido em outras ocorrências ligadas ao tráfico. Ela teria recebido uma mensagem para ir até a frente da casa, porque receberia um valor em dinheiro. No momento em que saiu, dois homens passaram em uma motocicleta e um deles efetuou diversos disparos. Os criminosos fugiram e ainda não foram localizados. A vítima morreu no local. De Passo Fundo, Alessandra Ropen.
6: Trabalhadores de Portugal iniciaram hoje uma greve geral para protestar contra uma reforma trabalhista em tramitação no parlamento. A paralisação causa cancelamento de voos e afeta rotas entre Brasil e Portugal. Os voos da TAP entre Porto Alegre e Lisboa foram mantidos. A reforma em análise amplia possibilidades de terceirização, prevê a criação de acordos de banco de horas e muda regras de contratação, com menos restrições para postos de trabalho temporários. Grupo IESA apresenta compra certa IESA GWM com condições exclusivas em toda a linha. Notícia na hora certa volta na Rede Gaúcha às 10 horas. Da redação, Felipe Baques.
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10: 9:04.
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0: Santos.
1: 9:06, estamos de volta por aqui com o Show da Alegria, começando a segunda parte do programa, nossa edição desta quarta-feira, véspera de feriado, hoje dia 3 de junho, dia do profissional de recursos humanos, dia da conscientização contra a obesidade infantil, dia do escrevente de cartório e dia mundial da bicicleta. Temos 14 graus de temperatura aí, Marcelino Ramos, e nós continuamos por aqui te fazendo companhia com mais música, com mais informação, vamos até às 10 horas da manhã. O Ebenezer continua na parte técnica, seleção musical. 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Vamos abrindo a segunda parte do programa com sucesso de Cher.

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1: 9:16.
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2: Agora trazendo a nossa segunda dica desta quarta-feira, e como eu já mencionei, hoje, dia 3 de junho, é o dia de conscientização contra a obesidade infantil. É uma data importante para alertar sobre a importância de hábitos saudáveis desde os primeiros anos de vida. A obesidade infantil pode aumentar o risco de problemas como diabetes, pressão alta, colesterol elevado e dificuldades emocionais, além de impactar a saúde na vida adulta. A prevenção começa com pequenas atitudes no dia a dia. Incentivar o consumo de frutas, verduras e alimentos naturais, reduzir o excesso de ultraprocessados, refrigerantes e doces, além de estimular brincadeiras e atividades físicas. Outro ponto fundamental é limitar o tempo excessivo em frente às telas e promover momentos de lazer que envolvam movimento e convivência familiar. É importante lembrar que o foco deve ser a saúde e o bem-estar da criança e não apenas o peso. O apoio da família é essencial para criar hábitos saudáveis de forma positiva e duradoura. Uma alimentação equilibrada, atividade física regular e bons hábitos desde a infância são fundamentais para o crescimento saudável e para a prevenção da obesidade infantil. Lembrando que amanhã a gente volta com mais dicas aqui no Show da Alegria.
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Agora são 9 horas mais 19 minutos e estamos por aqui te fazendo companhia com o Show da Alegria, nossa edição desta quarta-feira, dia 3 de junho, véspera de feriado. Até as 10 a gente continua por aqui te fazendo companhia com mais sucesso, com informação também. 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Vamos ouvindo mais música, chegando por aqui, Rei Vaqueiro, bom dia!

9 horas mais 24 minutos, daqui a pouquinho a gente vai recordando o sucesso aqui no Show da Alegria. Mas antes quero deixar aqui meu alô, meu bom dia para o César Malinowski, nosso amigo aí que está acompanhando a programação. Muito obrigada, César, pela companhia, pela audiência. Uma ótima quarta-feira para ti. Pediu e vamos ouvindo o sucesso com Bruno e Barreto.

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3: Sendo um clássico dos anos 90 que voltou com tudo. Lançada em 1995, Just a Girl, do No Doubt, foi a música que apresentou a banda ao mundo e transformou Gwen Stefani em uma das vozes mais marcantes do rock e do pop da década. Com uma letra cheia de atitude e ironia, a canção aborda as limitações e estereótipos impostos às mulheres, tornando-se um verdadeiro hino de independência e empoderamento. O sucesso foi enorme e ajudou o álbum Tragic Kingdom a vender milhões de cópias. E quase 30 anos depois, a música ganhou uma nova vida, voltou a viralizar nas redes sociais, aparecendo em vídeos, trends e conteúdos nostálgicos, conquistando também uma nova geração de ouvintes. Um clássico que continua mais atual do que nunca, agora no Show da Alegria.

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1: 9:36.
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9:39 e nós estamos por aqui com o Show da Alegria. Seguimos até as 10 da manhã te fazendo companhia. 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E eu quero te lembrar, né, que está chegando aí mais uma João Pepa. O primeiro jantar acontece aí neste sábado, dia 6, né, o jantar italiano com a animação do musical JN. Para você que não adquiriu o seu ingresso, dá tempo ainda de fazer a sua compra, né? Você pode encontrar os ingressos na paróquia São João Batista, no supermercado Mapique e também supermercado Belé. E se você tem alguma dúvida, quer saber mais informações, o WhatsApp é o 98446-4229. João Pepa, 35 anos, a primeira e maior festa de etnias do Alto Uruguai. 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Daqui a pouquinho tem informação do mercado financeiro chegando por aqui. Para você agora, Bon Jovi.

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1: 9:47.
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2: 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Dólar comercial opera em alta de 0,48%, está cotado em R$ 5,03. O dólar turismo em baixa de 0,18% está valendo R$ 5,21. Euro comercial em alta de 0,25% está cotado em R$ 5,84. Já o índice Bovespa opera em alta de 1,16% aos 174.198 pontos. Melhor desempenho da Bolsa é do CDI Nacional, valorizando 8,85%. Pior desempenho, Marco Polo, desvalorizando 2,78%. As aplicações, taxa Selic, com rendimento de 14,5% ao ano, e a poupança tem um rendimento de 0,67% ao mês. 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
12: Bom dia!
2: 9 minutos nos separam das 10 horas da manhã e a gente segue por aqui com o Show da Alegria, reta final da nossa edição desta quarta-feira. Daqui a pouquinho vamos trazendo a última parte do horóscopo aqui no programa. 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Tem mais música chegando por aqui com Ana Castela.

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Chegando por aqui a segunda parte, aliás, a última parte, né, do nosso horóscopo de hoje. Para você que é de Sagitário, conversa sobre o orçamento dos planos A2, investimentos e padrões de consumo trarão reflexões importantes hoje. Promessa generosa demais poderá esconder medos ocultos. O dia também pedirá uma leitura cuidadosa antes de assinar qualquer coisa. Para quem é de Capricórnio, oposição da Lua em seu signo com Vênus poderá trazer cobranças em uma parceria afetiva ou profissional. Um relacionamento importante em sua vida pedirá mais atenção do que você tem dado, ou ao contrário, você precisará de mais espaço. Conversa franca em um tom carinhoso poderá solucionar conflitos. Para quem é de Aquário, confira a agenda, poderá haver algum esquecimento ou confusão, valerá confirmar compromissos importantes e otimizar seu tempo. Sinal amarelo na saúde, o cansaço acumulado pedirá mais descanso, não mais café, adie uma conversa cansativa para amanhã. Para quem é de Peixes, a cabeça estará a mil com novas ideias e projetos, as comunicações poderão embolar um pouco hoje, deixe os contatos importantes para amanhã ou anote informações para não se perder, pegue leve com filhos, par ou irmãos e evite brigas. Esse foi o nosso horóscopo desta quarta-feira, amanhã tem mais previsão astral no Show da Alegria. E assim estamos chegando ao final da nossa edição de hoje, quero te agradecer pela tua audiência, daqui a pouquinho notícias na hora certa, na sequência A Hora do Agricultor, e amanhã a gente está de volta. Fechando o programa de hoje, tem Roberto Carlos. Tchau, tchau.

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2: Morre em acidente de carro e moto na RS-118 em Viamão. Tarifas propostas pelos Estados Unidos nesta semana são cumulativas e taxa contra produtos brasileiros pode chegar a 37,5%. Kuwait suspende voos em aeroporto internacional após ataque com drones do Irã, que deixou mais de 60 feridos. Céu limpo em Porto Alegre agora faz 16 graus. Quarta-feira de tempo seco e predomínio do sol no Rio Grande do Sul. 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
3: Trânsito. Na RS-118 em Viamão, quilômetro 36, tem acidente com morte em atendimento na altura do bairro Tarumã. Acaba impactando os dois sentidos, com congestionamento apenas nesse trecho. Acidente que envolveu carro e moto mais cedo. Em Porto Alegre, chegada pela Castelo Branco ainda tem retenção, mas começa a melhorar aos poucos. Tinha mais cedo em atendimento um acidente com danos materiais embaixo da ponte móvel, que causou bastante congestionamento. Agora começa a fluir melhor. O outro acesso pela região do aeroporto ainda tem retenção. Com o trânsito, Guilherme Milman.
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2: Construtora recebe autorização para iniciar obra que encurtará a distância entre Nova Petrópolis e Caxias do Sul.
5: A partir de março de 2027, motoristas vão trafegar por 5 quilômetros a menos no deslocamento entre essas duas cidades. A obra é a pavimentação e a ampliação da estrada Caminho dos Pomeranos, que fica na localidade de São José do Caí. A empresa Ponto Obras Pavimentadora recebeu autorização para realizar a intervenção, uma pavimentação de 1 quilômetro e também uma ampliação de 3,7 km, obra que custará R$ 13.690.000, recurso que virá do fundo do Plano Rio Grande do Governo do Estado. Da redação, Josimar Farina.
2: Está sendo inaugurado nesta manhã o novo plantão da primeira Delegacia da Mulher de Porto Alegre para atender vítimas de violência. O espaço fica a cerca de 160 metros do plantão atual, também na rua Professor Freitas e Castro. A estrutura anterior do plantão era considerada defasada. O novo espaço prevê atendimento mais integral, com salas para defensoria pública, suporte psicológico e também atendimentos de assistência social. 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Notícia na hora certa volta na Rede Gaúcha às 11 horas. Da redação, Letícia Mendes.
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9: 10 horas e 4 minutos.
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12: Olha a hora certa, 10 horas agora com 4 minutos. Bom dia, meu amigo, bom dia, minha amiga, tudo bem? Estamos chegando. Quarta-feira, véspera de feriado, estamos chegando a partir de agora aqui na programação da Rádio Salete para fazermos companhia para vocês com mais uma edição do programa A Hora do Agricultor.
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12: Muito obrigado para você do Rio Grande, você de Santa Catarina, você desse mundão afora que se liga conosco. Nós estamos chegando para trazer música, trazermos informações, atendermos aí a sua solicitação musical, né? Como eu sempre digo, aumenta o volume do rádio, do aplicativo, o programa líder de audiência está no ar.
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12: Outra vez nós estamos aí fazendo companhia para vocês. Quem também chega, manda um abraço, vai ficar conosco aí na parte técnica, o nosso colega, o nosso amigo, o Ebenezer. E uma saudação também em nome dos parceiros, né? 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Vamos lá, minha gente, 10 horas agora com 7 minutos, começando o programa de hoje. Grupo Bate o Pé.

10:10. Estamos aí, programa Hora do Agricultor. 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Vamos lá, 10:12. É o programa Hora do Agricultor. Trazendo aí Teodoro Sampaio.

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1: 10 horas e 16 minutos.
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É, agora são 10h18, programa Hora do Agricultor. 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Você que tá aí ligado conosco, tudo de bom. Obrigado aí pela companhia. Tá trabalhando, tá levando a gente de carona aí pelas estradas da região. Aquele abraço. Vamos trazendo música, chegando aí, Banda Brilha Som.

0: 10 horas agora com 23 minutos, é o programa Hora do Agricultor. 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Estamos aí, Hora do Agricultor, quarta-feira, né? Você que tá aí ligado conosco, aquele abraço. Olha, lembrando que hoje à tarde, a partir das 13 horas, tem o áudio aí da reunião da Câmara de Vereadores, né? Então fiquem ligados. Agora a gente traz música. Os Serranos.
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1: 10 horas e 29 minutos.
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Agora são 10 horas mais 33 minutinhos. Estamos aí, programa A Hora do Agricultor. Olha, tá chegando a João Pepa, né? É, final de semana, abertura oficial da João Pepa. Nosso colega Sandro vai estar por lá fazendo o protocolo de abertura da João Pepa. Lembrando que a missa, né? É, a missa vai estar, vai iniciar um pouco mais cedo, vai ser às 18h30, né? O pessoal vai estar cantando em italiano lá, e às 19h30 daí termina a missa, às 20 horas tem o jantar italiano, o protocolo de abertura, o Sandro vai estar conduzindo aí o protocolo de abertura, e depois o jantar italiano aí do grupo italiano, né? Inclusive amanhã, se não me engano, amanhã a Paula vai estar por aí para a gente dar detalhes sobre o cardápio, né? É do jantar italiano, né? Então, tá todo mundo convidado, adquira seu ingresso, enfim, participe. João Pepa, 35 anos. 10h35, programa Hora do Agricultor, trazendo aí Daniel.

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1: 10 horas e 40 minutos.
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E agora são 10 horas 42 minutinhos, né? 10h42, hora do agricultor. 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Manda um abraço lá pra minha amiga Jurema, né? Ô Jurema, um abraço, né? Tudo de bom, tá sempre ligadinho aí. Um abraço pra Elisete, um abraço pro Mauri, tá de aniversário hoje, né? Oh, um abraço! É, muitas felicidades, muitos anos de vida lá pro Mauri, toda a família tá desejando muitas felicidades, né? É, e tão esperando a festa, viu? Coisa boa, né? Jurema, um abraço pra amiga também, obrigado aí pela ligação, né? É satisfação falar de novo aí com a amiga, né? Fazia tempo que eu não conversava mais com a Jurema, né? Um abraço, Mauri, um abraço aí de toda a família, enfim, da gente aqui da rádio, saúde, felicidade, muitos anos de vida e o pessoal tá esperando a festa, viu? 10h43, vamos trazendo música então. Feliz aniversário!

0: agora com 47 minutos, programa Hora do Agricultor. Manda um abraço, pessoal aí da região, né? Pessoal lá de Concórdia, né? É, pessoal aí da Secretaria da Agricultura lá de Concórdia, sempre ligadinhos conosco. Dá assim, os amigos da Secretaria da Agricultura aí de Viadutos, né?
1: Ah, é, abraço.
0: Um abraço, né? É, semana que vem tem semana do meio ambiente lá no, aí no município de Viadutos, né? Um abraço lá pro meu amigo o Adair, né? Tá aí sempre ligadinho conosco também. Pessoal de Gaurama, ô coisa boa, né? Os amigos lá de Gaurama também sempre acompanhando a programação da Rádio Salete, né? Um abraço, tudo de bom. Inclusive, mandar um alô lá pra, pro pessoal lá da Granja, né? Ela pra minha amiga Dulce, pessoal que tá lá cuidando das penosas, né? Ô coisa boa, um abraço, pessoal, bom trabalho, né? Obrigado pela audiência, Dulce tá mandando um alô aí, pessoal de Suzana, né? Pessoal de Marcelino Ramos, pra todos os amigos. E vamos lá, vamos em frente. Hora do Agricultor trazendo música. Chegando aí é Banda Modelo.

0: 10h50, hora do agricultor, véspera de feriado, né? Hoje dia 3 de junho de 2026, tá aí ligado conosco, aquele abraço, né? 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Um abraço pessoal de Erechim, meu amigo Tatinho tá por lá, sempre ligado conosco, né? Um abraço aí pro Tato. É, deve estar de folga hoje, sugeriu música, vamos trazendo então. Rogério Magrão.
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10 horas agora com 54 minutos. É o programa Hora do Agricultor, né? Obrigado aí pela audiência. Vamos lá, vamos trazendo música. Vem aí pra matar a saudade, Mato Grosso e Matias.

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2: Paulo e Distrito Federal. Polícia Civil prende 3 pessoas em operação contra envolvidos em homicídio ocorrido em maio em Agudo, na região central. Construtora recebe autorização para iniciar obra que encurtará em 5 quilômetros o deslocamento entre Nova Petrópolis e Caxias do Sul, na Serra. Céu limpo em Porto Alegre, agora faz 18 graus. Quarta-feira de tempo seco e predomínio do sol no Rio Grande do Sul. 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
4: Atenção para o quilômetro 36 da RS-118, que fica no trecho de Viamão. Ainda tem lentidão nesse ponto, onde ocorreu acidente um pouco mais cedo, com uma vítima fatal confirmada no local. Com as informações do trânsito, Leandro Rodrigues.
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2: Um ataque iraniano contra o aeroporto internacional do Kuwait, no Golfo Pérsico, deixou um morto e 63 feridos nessa madrugada. Instalações do local e até escritórios de missões diplomáticas foram danificados. Os voos chegaram a ser suspensos, mas foram retomados nesta manhã. As explosões foram causadas por drones. O exército dos Estados Unidos afirmou ter impedido diversos ataques iranianos de mísseis e drones contra bases militares na região nas últimas horas. A produção industrial do Brasil cresceu 0,7% em abril, o quarto mês seguido de avanço no setor. O levantamento foi divulgado hoje pelo IBGE. Em março, o crescimento havia sido de 0,1%. Com isso, a indústria nacional já acumula alta de 1,7% no ano. Nos últimos 12 meses, o acumulado é menor, está em 0,7%. As atividades que mais impulsionaram o setor foram a extrativista e a de produtos derivados de petróleo. Entre os setores com maior queda estão o de produtos químicos e farmacêuticos. Cartórios de protesto, jeito mais eficiente de recuperar uma dívida. 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Da redação, Felipe Baques.
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5: 11 horas e 4 minutos.
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É, nós estamos aí. Hora do agricultor, né? Você, meu amigo, minha amiga, obrigado aí pelo carinho da audiência. É a segunda parte, Ebenezer tá aí, continua conosco. É, a gente vai até às 11h40, trazendo agora...

agora com 12 minutos, é o programa Hora do Agricultor, a gente vai com vocês até às 11h40. Fazer o seguinte, vamos trazendo música, já já tem os destaques do Jornal do Meio-Dia. Chegando aí, Gilberto e Gilmara.

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2: 11 horas e 16 minutos.
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6: Vamos aos destaques do Jornal do Meio-Dia de hoje. As informações aí com o nosso colega Luiz Otávio. Bom dia, Luiz.
7: Muito bom dia, Jean. Muito bom dia, você ouvinte. E está na hora de conferir os assuntos que serão notícias no Jornal do Meio-Dia desta quarta-feira. Marcelino Ramos promove ação especial no Dia Mundial do Meio Ambiente com distribuição de mudas nativas. Secretário de Agricultura, Clayton Bertola, destaca a atividade. Secretaria inicia na segunda-feira a distribuição de formicida aqui em Marcelino Ramos. Prefeitura de Viadutos realiza Semana do Meio Ambiente. Secretário Adair Toqueto destaca atividades. Campanha de recolhimento de embalagens de agrotóxico acontece dias 10 e 11 em Viadutos, destaca o secretário Adair. Estas são as notícias que serão levadas ao ar na edição de hoje, quarta-feira, 3 de junho de 2026, no Jornal do Meio-Dia. Tenham todos um bom dia.
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11:20, programa Hora do Agricultor. A gente vai com vocês até às 11:40. Obrigado aí pela companhia. Vamos trazendo música? Chegando aí, San Marino.

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1: 11 horas e 23 minutos.
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0: 11 horas agora com 26 minutinhos. Vamos dar uma controlada no horário, né? É, a gente vai com vocês até as 11h40, trazendo Gildo de Freitas.
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0: 11 horas agora com 32 minutos, estamos aí chegando ao final do programa. Um abraço a todos, obrigado pela companhia. Lembrando que à tarde tem o áudio da reunião da Câmara. A gente volta amanhã. Um abraço em meu nome, em nome do Ebenezer. Até mais, tchau, tchau.
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1: 11 horas e 35 minutos.
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5: Bom dia! E que a paz de Cristo esteja com todos vocês! E o tema da mensagem de hoje é: escolhas que fazem a diferença. Fundamentado no Evangelho de Lucas, capítulo 10, versículos 41 e 42, que nos diz: Marta, Marta, você está agitada e preocupada com muitas coisas, mas apenas uma é necessária. Maria escolheu a melhor de todas, e esta ninguém vai tomar dela. Querido ouvinte, irmão na fé, você já ouviu a expressão "somos nossas escolhas"? O mundo à nossa volta diz que o futuro é determinado pelas nossas escolhas. Isso faz sentido? Hipócrates, por exemplo, diz que nós somos aquilo que comemos, e isso tem a ver com escolhas. Sempre estaremos diante de escolhas e elas dizem muito a nosso respeito. As irmãs Marta e Maria receberam Jesus em casa e fizeram suas escolhas. Marta queria acolher bem o hóspede e amigo ilustre e escolheu se esmerar nos trabalhos caseiros, em ser uma boa anfitriã. No afã de fazer o melhor, acabou sendo envolvida pela agitação e preocupação com muitas coisas. Achando-se senhora da situação, Marta se atreveu a julgar Jesus. O Senhor não se importa. E ousou mover Jesus a repreender sua própria irmã Maria. Marta escolheu servir aquele que há poucos dias tinha alimentado uma multidão, multiplicando 5 pães e 3 peixes. Maria, por outro lado, escolheu ouvir Jesus. Marta estava preocupada com a circunstância do momento. Maria aproveitou a oportunidade do momento, a escolha que fez a diferença. Jesus diz que Maria fez uma escolha e a qualificou como a melhor de todas. Servir é importante, mas é a ação humana que agita e traz preocupação com muitas coisas. Ouvir Jesus é uma coisa necessária. Na verdade, é a melhor de todas, que ninguém pode tomar de nós. Jesus veio nos servir com sua palavra, perdão, vida e salvação, para que no dia a dia desfrutemos da sua presença. Quando o mundo e as circunstâncias tentarem nos distrair em agitações e preocupações com muitas coisas, lembremos que apenas uma é necessária. Sejamos mais como Maria, que escolheu a melhor de todas, ouvir Jesus. E esta bênção ninguém pode lhe tomar. Você também ouça Jesus. Amém? Oremos. Querido Jesus, continua visitando nossos lares com tua palavra. Permita que aproveitemos o momento da tua presença, acolhendo por fé o teu perdão, recebendo a vida em ti e esperando confiantemente a salvação. Ajuda-nos por tua graça a fazer a escolha que faz a diferença. Amém. Querido ouvinte, irmão na fé, para a programação da semana, no sábado, dia 6, temos culto na Congregação Emanuel às 19 horas. E no domingo, dia 7, temos culto na Congregação São João de Santos Farias às 9 horas da manhã. Desejo a você um abençoado dia e uma ótima semana. E que a graça do Senhor Jesus e o amor de Deus e a comunhão com o Espírito Santo estejam sempre com todos vocês. Amém.
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1: 11 horas e 42 minutos.
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Bom dia, você que me ouve aqui na Rádio Salete de Marcelino Ramos. Eu sou o Padre Jean e este é o informativo da Paróquia Sagrado Coração de Jesus de Viadutos. Hoje, dia 13 de junho, quarta-feira, quase hora do almoço. Novo mês, muitas festas populares de muitos santos católicos populares aqui em Marcelino, a João Pepa. Também na nossa paróquia, festa do Sagrado Coração de Jesus. Nesta semana, nona semana do Tempo Comum, celebramos a memória de vários mártires da nossa Igreja Católica, São Justino, São Carlos Luang e companheiros mártires, e ainda São Bonifácio. Amanhã, quinta-feira, também celebraremos o Santíssimo Corpo e Sangue de Cristo. Uma semana recheada de grandes momentos da nossa liturgia. E é assim que, pela liturgia, nós somos chamados nesta semana a reconhecer Cristo, a acolher o seu reino e a viver uma fé sincera. Após sua entrada em Jerusalém, Jesus passa a ensinar no templo. Os grupos religiosos, os sumos sacerdotes, escribas, fariseus e saduceus tentam desacreditá-lo, mas cada controvérsia acaba revelando ainda mais quem é Jesus e qual é o verdadeiro culto que agrada a Deus. Isso nós estamos acompanhando durante a semana na nossa liturgia. Por isso, entendemos que quem reconhece Jesus como o Filho enviado pelo Pai, se alimenta dele na Eucaristia, coloca Deus como primeiro na vida, vive na esperança da ressurreição e também oferece a própria vida, como aquela viúva pobre do Evangelho que nos ensina a entrega total a Deus.

0: Veuillez, Seigneur Jésus.
1: Alguns horários celebrativos dos próximos dias na nossa paróquia. Hoje de tarde, missa nas Irmãs da Sagrada Família, às 5 horas. E amanhã, a missa de Corpus Christi, às 9 da manhã, na Igreja Matriz. Especialmente nesta missa, nós convidamos você, paroquiano, a participar e vir com as mãos cheias. As ofertas de alimentos não perecíveis e também de cobertores são muito bem-vindas. Na sexta-feira, nós começamos a nossa novena da festa do padroeiro. Por isso, atenção para os horários. A novena acontece do dia 5 ao dia 13, sempre às 19 horas. Durante esses dias, não temos as missas tradicionais, os horários tradicionais na Igreja Matriz. Então, nesses 9 dias na Igreja Matriz, só temos a missa às 19 horas. Primeira noite da novena, dia 5, sexta, com o Padre Paulo Bernardi, os grupos do Conselho Econômico, Festeiros e Apostolado da Oração. Segunda noite da novena, com o Padre Jorge Dallagnol e as comunidades São Brás, São José Ligeiro, São Pedro, Nossa Senhora do Monte Claro e Santo Estanislau do Passarini. No domingo, dia 7, nós temos às 10h30, missa e festa do padroeiro Santo Antônio, lá no Lambari. E ainda no dia 7, que é o domingo, né, às 19 horas, então a terceira noite da novena na Matriz, com o Padre José Ladimir e as comunidades São Peregrino, São Roque do Rio Quinto, Santo Antônio do Canavial, São Judas da Coxilha e Santo Antônio do Barbará. Quarta noite da novena, segunda-feira, dia 8, Padre Jossi Golembiewski e as comunidades São José, linha 3, Nossa Senhora de Fátima, Nova União, Santo Antônio, Lambari e São Valentim, também lá do Lambari. Dia 9, terça-feira, quinta noite da novena, com o Padre Edgar Passaglia. Os grupos da catequese, o primeiro ano, com a entrega do Menino Jesus, o Terço dos Homens e o Terço das Mulheres. Sexta noite da novena, dia 10, quarta-feira, com o Padre André Lopes. E os grupos, então, do segundo ano da catequese, a Pastoral da Saúde, Pastoral do Batismo e Renovação Carismática Católica. Sétima noite da novena, dia 11, quinta-feira, com o Padre Maico Malacarne, terceiro ano da catequese, zeladores de capelinha, cursílio e setor família. Na oitava noite da novena, nós temos, no dia 12, sexta-feira, a presença do nosso Bispo Dom Ademir, porque nós temos a crisma do quarto ano da catequese e ainda a presença dos grupos dos acólitos, coroinhas e o grupo de jovens. Também nesta noite, do dia 12, nós temos o jantar no centro de eventos, no nosso salão. No dia 13, dia de Santo Antônio, no sábado, ao meio-dia, nós temos o almoço da ovelha no salão da Matriz. E também temos, neste dia, nona noite da novena, encerrando a caminhada das 9 noites, com a presença do Padre Maurício Zagonel, também as Irmãs da Sagrada Família e a Cáritas Paroquial. Nesta noite nós teremos a bênção dos pães de Santo Antônio. E no domingo, dia 14, dia da festa, nós temos a presença do Padre Giovanni Momo, que é reitor do Seminário Maior, lá em Passo Fundo, dos seminaristas também, que vão estar presentes. E aí sim, a presença de todas as comunidades, pastorais, grupos, organismos de evangelização da nossa paróquia para a grande missa do Sagrado Coração de Jesus, às 10 horas da manhã. Participemos juntas, desses importantes 10 dias de caminhada de nossa paróquia. Façamos mais uma vez uma grande festa do padroeiro, do coração de viadutos ao coração de Jesus. Um ótimo almoço para você que está me ouvindo aqui na Rádio Salete. Que do nosso coração possamos chegar cada vez mais perto do coração sagrado de Jesus. Música.

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8: 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Notícia na hora certa, 12:02. Presidente Lula afirma que Brasil não pode aceitar tratamento dado pelos Estados Unidos com tarifaço e diz que vai enviar nova carta a Donald Trump. Produção industrial nacional cresce 0,7% em abril. Conforme IBGE, expansão do setor no ano chega a 1,7%. Preço do barril do petróleo sobe 3% e volta a ficar perto de 100 dólares com novos ataques no Golfo Pérsico. Céu limpo em Porto Alegre, agora faz 19 graus. Quarta-feira de tempo seco e predomínio do sol no Rio Grande do Sul. 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
9: Quem pare e siga na RS-118, quilômetro 36, em Viamão. Permanece sobre a rodovia os dois veículos, o Fiat Uno e a moto, envolvidos em acidente com uma vítima fatal no começo da manhã. O guincho já está posicionado para retirar os veículos. A orientação do trânsito de fiscais municipais de Viamão e também do pelotão rodoviário da Brigada Militar. Com o trânsito, Leandro Rodrigues.
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8: Polícia investiga proprietário de canil municipal de Eldorado do Sul por maus tratos a animais.
10: Após vistoria, a polícia constatou superlotação, animais feridos e indícios de falta de atendimento veterinário no local. Em depoimento, o responsável pelo canil alegou que não recebe verba suficiente da prefeitura para manter os animais e que o contrato previa um número menor de cães. De acordo com o delegado Vladimir Uraki, a alegação não afasta a possibilidade de responsabilização pelo crime de maus tratos. Segundo o delegado, o proprietário deveria ter rompido o contrato ao perceber que não tinha condições de atender a demanda. Agora, a investigação vai ouvir os envolvidos para apurar as responsabilidades do proprietário e da prefeitura. A reportagem aguarda o retorno da Prefeitura de Eldorado do Sul. Da redação, Isabela Daut.
8: O novo programa do governo federal para pagamento de dívidas já renegociou 20 bilhões de reais. O Desenrola 2.0, lançado em maio, beneficia pessoas com renda mensal de até 5 salários mínimos. De acordo com o balanço divulgado hoje pela Casa Civil, foram feitas 1 milhão e 400 mil renegociações, com um desconto médio de 85% do valor original das dívidas. O programa permite o uso do saldo do FGTS na negociação. A taxa de juros máxima permitida é de 1,99% ao mês. 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Notícia na hora certa volta na Rede Gaúcha às 2 horas. Da redação, Felipe Baques.
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14: 12 horas e 6 minutos.
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18: Edição desta quarta-feira, dia 3 de junho de 2026. 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Produção do Departamento de Jornalismo da Rádio Salete. Redação e reportagens de Jean Schelle e Luiz Otávio Esquil. Mesa de áudio e apresentação Sandro Esquil. Estes são os destaques para o Jornal do Meio-Dia desta quarta-feira. Marcelino Ramos promove ação especial no Dia Mundial do Meio Ambiente com distribuição de mudas nativas. Secretário da Agricultura, Clayton Bertola, destaca a atividade. Secretaria inicia na segunda-feira a distribuição de formicida aqui em Marcelino Ramos. Prefeitura de Viadutos realiza a Semana do Meio Ambiente. Secretária Dair Toqueto destaca as atividades. Campanha de recolhimento de embalagens de agrotóxicos acontece dia 10 e 11 em Viadutos, destaca o secretário Dair. Estas e outras notícias você vai ficar sabendo dentro da edição do Jornal do Meio Dia, que está começando agora. Meio-dia, 9 minutos.
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18: Meio-dia, 9 minutos e meio, as notícias. A Secretaria Municipal da Agricultura, Meio Ambiente e Preservação Ambiental de Marcelino Ramos, por meio do Departamento de Unidades de Conservação e do Parque Natural Municipal Mata do Rio Uruguai Teixeira Soares, promove no próximo dia 5 de junho, sexta-feira, uma ação especial em comemoração ao Dia Mundial do Meio Ambiente. A mobilização acontece das 9 às 15 horas com uma programação voltada à conscientização ambiental e ao fortalecimento do vínculo entre a comunidade e a natureza. Realizada em parceria com o consórcio Itá, a iniciativa tem como principal objetivo sensibilizar a população sobre a importância de cuidar do meio ambiente, incentivando práticas sustentáveis e o respeito à biodiversidade. Durante o evento, além de atividades educativas e interação com o público, será realizada a distribuição gratuita de mudas de espécies nativas produzidas pelo Horto Botânico de Itá. Entre as opções estarão espécies frutíferas, árvores de valor paisagístico e exemplares nobres, fundamentais para a recuperação e restauração florestal. O secretário municipal da Agricultura e Meio Ambiente, Clayton Bertola, convida toda a comunidade a participar do evento, retirar sua muda e fazer parte desse movimento em favor da natureza, garantindo mais qualidade de vida para as atuais e futuras gerações.
20: Sexta-feira, como é o Dia Mundial do Meio Ambiente, a Secretaria da Agricultura, juntamente com o consórcio Itá, que é um parceiro nosso de vários anos, vai estar aqui na Praça Padebaço, a partir das 9 horas da manhã, distribuindo mudas frutíferas e nativas. Então, quem passar pela praça, para lá, vai ter panfletinhos, vai ter o pessoal do consórcio juntamente com a secretaria distribuindo essas mudas. Então, a partir das 9 até as 15 horas da tarde, estaremos na praça distribuindo mudas para os nossos munícipes, os agricultores também que vierem para a cidade podem passar e tirar suas mudas. Vamos ter várias espécies de muda frutífera e nativa. É gratuito. A pessoa vem e tira, claro, tem uma quantia, não pode, né? Mas aí, se sobrar a gente no fim do dia também, pode distribuir todas essas mudas. Eles não levam de volta, o consórcio não leva de volta, distribuem tudo. Então, a partir das 9 da manhã, estaremos ali juntamente com o consórcio distribuindo essas mudas na praça municipal. Todo ano eles trazem umas mudas bem bonitas. Então, já quem precisar ou queira plantar no próprio aqui na cidade, como o interior, só passar na praça a partir das 9 horas sexta-feira.
18: O secretário Clayton aproveita também para informar os produtores de Marcelino Ramos que a partir da próxima segunda-feira estará acontecendo a distribuição de formicida. A campanha irá funcionar nos mesmos moldes dos anos anteriores, destaca o secretário.
20: A partir de segunda-feira que vem, a Secretaria também vai estar disponibilizando formicida, que todo ano a Secretaria disponibiliza para os agricultores. Então, o agricultor que quiser passar na Secretaria, retirar o tique para retirar o seu formicida a partir desta semana que vem, na segunda-feira. Vários produtores vieram nos falar, né, que esse ano também tá atacando bastante. Então, agora, a partir de segunda-feira, já estamos disponibilizando formicida para nossos agricultores do município. O produtor tem que estar com o bloco, né, tudo em dia, mas as pessoas já sabem que dos outros anos também foi assim, né? Só vem retirar o tique na prefeitura e assina e retira o seu 1 quilo de formicida.
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18: Meio-dia, 14 minutos, e a Prefeitura Municipal de Viadutos estará realizando, neste mês de junho, a Semana do Meio Ambiente, cuja programação está prevista para se realizar de 8 a 12 de junho. Dentre as atividades previstas, está a realização de palestra, atividades de plantio de mudas nativas, inventário de mudas de árvores nativas plantadas com a instalação de uma placa com QR Code e transporte de embalagens vazias de agrotóxicos. O secretário Adair Toqueto destaca qual é a programação que será realizada ao longo desses dias.
21: Nossa saudação a todos os ouvintes dessa importante emissora, através da Administração Municipal de Viadutos, Secretaria da Agricultura e do Meio Ambiente, queremos estar convidando você para a Semana do Meio Ambiente, que acontece do dia 8 ao dia 12 de junho. Dia 8 de junho, às 19 horas, abertura da Semana do Meio Ambiente. às 19h30, uma importante palestra Manejo de Plantas de Cobertura e Conservação de Solo, com o agricultor Laércio Dalla Vecchia, junto ao anfiteatro do nosso município. Aqui queremos estender um convite especial a todos nossos agricultores para se fazer presente para essa importante palestra de manejo de plantas de cobertura e conservação de solo, com o agricultor Laércio Dalla Vecchia. O Laércio é um renomado nome no meio do agro, né? Tem um vasto conhecimento em conservação de solo, cobertura, um excelente trabalho. Então, você está sendo convidado para estar conosco dia 8, às 19 horas, na abertura da Semana do Meio Ambiente, às 19h30, essa importante palestra com o Laércio. Também temos no dia 9, às 8h30 e às 13h30, uma importante palestra, Rios que Contam Histórias, com a Cassiane Rausch, bióloga, mestranda em ecologia da URI Erechim, local, o anfiteatro do nosso município. No dia 10, às 13h30, teremos plantio de mudas de árvores nativas. Às 14 horas, um ato de inauguração do painel em reconhecimento às árvores nativas, local próximo à escola de ensino fundamental. No dia 11, às 13h15, teremos visitação ao Parque Teixeira Soares. No dia 12, às 13h30, estação Emater RS Ascar, água, saneamento e proteção de nascentes rurais. Apresentação, extensionistas da Emater de Viadutos, Daiane Servinski e Fabiane Servinski. Mostra de trabalhos científicos desenvolvidos pelos estudantes do curso técnico em agricultura da Escola Estadual de Viadutos, local Rua Coberta, junto à Feira do Produtor.
18: O secretário Adair informa que nos dias 10 e 11 de junho será realizada a coleta de embalagens de agrotóxicos junto à Secretaria da Agricultura do município de Viadutos. Para tanto, o secretário orienta que desde já os produtores armazenem de forma correta os vasilhames, facilitando o recolhimento e entrega no período da campanha. Neste ano será necessária a apresentação das informações de onde os produtores foram adquirir ou os produtos foram adquiridos, com a quantidade e o nome do comércio onde foram comprados. O secretário Adair convida a todos para já organizarem os vasilhames e lembra que existe uma lei federal que obriga os produtores a darem o destino correto para essas embalagens.
21: Queremos aqui reforçar a todos os nossos agricultores que teremos a campanha de recolhimento de embalagem de agrotóxicos, que acontecerá no dia 10 e no dia 11, das 8 horas da manhã às 11 horas da manhã, junto à Captazia, ou seja, Secretaria de Obras. É importante frisar que os produtores têm que trazer as embalagens lavadas, tríplice lavagem, furadas e também separadas. Separadas as tampas, as embalagens de litro, de 5 litros, de 10 litros, de 20 litros, também as de 350 ou os de pacote. Importante que você traga junto consigo, né, uma relação da quantidade das embalagens, também a inscrição estadual, também o seu CPF, seu nome completo. E também nos tragam junto comprovante, né, as notas de compras aonde você comprou então esses agrotóxicos, né? Então essa é a campanha, né, que a gente está fazendo no nosso município em parceria com nossas empresas, né, apoiadoras aqui do nosso município. Aqui está, então, a programação da Semana do Meio Ambiente, que acontece do dia 8 ao dia 12 de junho.
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18: Meio-dia, 19 minutos.
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18: Vamos ao boletim com a previsão do tempo e da temperatura e informações com a Climatempo.
2: A quarta-feira mantém o padrão dos últimos dias no Brasil. A chuva continua concentrada principalmente no norte do país e em áreas do norte, litoral do nordeste e sudeste. Enquanto isso, o tempo firme segue predominando em grande parte do interior do país, com temperaturas elevadas e baixa umidade do ar em algumas regiões. E na região sul do país, a quarta-feira segue com tempo firme na maior parte da região. Já em algumas áreas da faixa litorânea do Paraná e de Santa Catarina, há previsão de chuva fraca e isolada em alguns momentos do dia. Já em Porto Alegre, há possibilidade de nevoeiro durante a madrugada. Mas ao longo do dia, o sol aparece entre poucas nuvens. E a máxima pode alcançar até os 21 graus.
18: Nesse momento em Marcelino Ramos, tempo bom. Céu claro com um pouco de nebulosidade localizada. A temperatura agora na Praça Padre Basso atinge 22 graus Celsius.
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18: 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A Rádio Salete apresentou a edição de hoje do Jornal do Meio-Dia, que voltará ao ar amanhã, quinta-feira, neste mesmo horário. A todos, boa tarde.
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14: 12 horas e 22 minutos.
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18: Meio-dia, 23 minutos, boa tarde ouvintes, estamos abrindo nesse momento aqui pela Salete FM. A hora dos avisos nesta quarta-feira. 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
5: 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Apresentamos pela Salete FM a Hora dos Avisos, que voltará ao ar amanhã, quinta-feira, neste mesmo horário. A todos, boa tarde.
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7: 12 horas e 33 minutos.
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0: Senhores agricultores, senhoras agricultoras, jovens rurais e demais ouvintes do Programa Informativo Rural, boa tarde. Estamos levando até vocês mais um programa da Emater Ascar de Marcelino Ramos, com o gentil patrocínio de Agrotécnica Dalbello, levando a tecnologia até o homem do campo. 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A apresentação do programa hoje, então, a cargo da extensionista rural Jéssica Blank e também da nossa estagiária Jennifer Perac. A Jennifer fará agora, então, os aniversariantes da semana.
1: Bom dia! Pois bem, agora vamos prestigiar os aniversariantes do dia e do decorrer da semana, começando por hoje, dia 3 de junho. Hoje temos Gustavo Cassol, Nadir Fávero, e dia 4 de junho temos Kelly Laís Becker, Valdir Gotardo, Celso Antônio Franzen, Claudete Franzen, Ida Dalzouto Schneider, Ronei Kleber Daga, Leocir Seibeg, Adriana Paula Maier, Lilian Lohmann, Camille Vitória de Oliveira, Ícaro Nazelo Burkowski, Zélia Wittmann. Agora, dia 5 de junho, temos Zélia Wittmann, Sérgio Antônio Beal, Tauane Gotardo, João Vitor Gasparetto Simotti. Dia 6 de junho, temos Luan Dejavan Tomé, Júlio César de Almeida, Daniel Gotardo, Bianca Elisa Perac, Romilda Maledski, Arno Chinai. Dia 7 de junho temos Nair de Césaro, Marcelo Cantelli, Ademir Antoninho Momo, Ivete Maria Gobiarchi. Dia 8 de junho temos Isabel Refati, Neide Cantelli Pegorini, Loreni Smith Rosel, Ine Franzen, Matheus Eugênio de Freitas, Neuza de Souza Machado. E por fim, dia 9 de junho temos Gilmar Palinski, Iris Mente, Joyce Costenaro Franzen, Estela Seibel Lorezente, Alencar Palinski, Daniel Gotardo, Milton Dalmolin e Cauã Mente.
0: Então, parabéns a todos os aniversariantes da semana. Jennifer também, nossa estagiária, né, está estagiando do Colégio Agrícola de Viadutos. Então, já nas últimas semanas de estágio, né, Jennifer?
2: Isso.
0: Contribuiu muito conosco aqui na Emater. Gostaríamos de agradecer pela companhia, pela presença, pela ajuda, né? E agora, então, vamos aos avisos e informações. Então, nós gostaríamos de ressaltar que a encomenda de sementes de batata inglesa e mudas de batata doce ainda está sendo feita na sede da Emater, aqui no nosso escritório. Então, aos interessados em fazer um pedido, basta entrar em contato pelo número de telefone, né, do WhatsApp, 99624-2713, repetindo, 99624-2713. Então, pode mandar um WhatsApp com a encomenda, com o pedido, ou também passar pessoalmente no escritório da Emater. Não esquecendo também da lista de mix de sementes, né, da empresa Milk Seeds, nós estamos fazendo reserva de sementes, que também está em andamento, né? Então, os interessados também podem estar passando tanto no escritório quanto está passando pedido pelo WhatsApp. Agora nós vamos, então, ao nosso espaço técnico-social, às dicas da semana. E esta semana, nós estamos vivendo a Semana do Meio Ambiente, Semana Mundial do Meio Ambiente, né? É uma semana mais curta, mas nem por isso é deixado de se comemorar esta semana. E é um período especial, então, de reflexão, né, sobre a importância de preservar os recursos naturais, todos os recursos que nós temos na propriedade e que garantem a nossa sobrevivência e também das futuras gerações. Mas vocês sabem por que é que existe a Semana do Meio Ambiente? Então, ela é realizada mais ou menos em torno do dia 5 de junho, né, nessa semana, e é uma data em que se celebra o Dia Mundial do Meio Ambiente. A data foi criada pela ONU lá em 1972, com o objetivo de conscientizar a população sobre a necessidade de proteger o nosso planeta, então. Mais do que uma comemoração, essa semana ela é um convite para nós repensarmos as nossas atitudes, compreendermos que cada pessoa tem um papel fundamental na conservação da natureza. E para quem vive no campo, essa responsabilidade, digamos assim, ela é ainda mais evidente. Afinal, né, a agricultura ela depende diretamente dos recursos naturais, do solo, da água, do clima, da biodiversidade. E quando nós cuidamos do meio ambiente, nós estamos também cuidando da produção dos alimentos, cuidando da renda das famílias rurais, da qualidade de vida de toda a comunidade no geral. E nos últimos anos, os agricultores têm sentido cada vez mais os efeitos, né, dessas mudanças. Nós temos visto aí entre os principais desafios os períodos prolongados de estiagem, as chuvas intensas e concentradas em poucos dias, a erosão do solo, as tempestades, os vendavais, as ondas de calor que estão mais frequentes, as geadas que vêm fora de época, né? Nós temos visto geada aí completamente fora de época, a diminuição da disponibilidade de água para consumo humano, né? Para consumo da produção. E esses fenômenos, eles acabam impactando diretamente a produtividade das lavouras, da criação dos animais e também da segurança alimentar das famílias. Mas o que é que nós podemos fazer, né? Qual é o nosso papel nisso tudo? Então, assim, embora os desafios eles sejam grandiosos, existem muitas ações que ajudam a proteger o meio ambiente e também aumentar a resiliência, né, das propriedades rurais. Entre elas, nós destacamos algumas aqui, né, que preservar nascentes e fontes de água. Nós temos visto em algumas vezes que saímos a campo, fontes de água, nascentes de água completamente desprotegidas, ou até mesmo no meio das lavouras completamente desprotegidas. É muito triste mesmo ver uma fonte de água no meio de uma lavoura desprotegida. Então, preservar as nascentes e as fontes é de fundamental importância. Manter e recuperar as matas ciliares. Utilizar práticas de conservação de solo. Praticar a gestão dos resíduos da propriedade. Fazer a coleta seletiva. O descarte correto dos resíduos, como as embalagens e defensivos agrícolas. O óleo de cozinha. As pilhas, as baterias, é de fundamental importância que lá na propriedade de vocês tenha um local específico para destinar esses resíduos, né? Esse lixo que a gente fala. Realizar o manejo adequado dos dejetos animais, fazer uso racional da água sem desperdício, diversificar a produção, plantar árvores e proteger a vegetação nativa. Então, aqui são algumas coisas que nós podemos fazer, né, que está ao nosso alcance e que cada atitude conta e faz a diferença. Se cada um de nós fizermos um pouco, né, a união faz a força. Então, é aí que tudo começa a mudar. E quando nós falamos em meio ambiente, nós não estamos falando apenas de árvores e nem dos animais. A gente fala também da água que nós bebemos, né, do alimento que chega à nossa mesa, do ar que nós respiramos e também das condições necessárias para que as futuras gerações possam viver com saúde e dignidade. Então, cuidar do meio ambiente é um compromisso de todos nós. E nessa semana, então, fica o convite, né, para que cada um reflita sobre as suas ações diárias. E pequenas atitudes, quando elas são somadas, elas geram grandes transformações. Então, que nós possamos ser guardiões da terra que nos sustenta, valorizando os recursos naturais e construindo um futuro mais sustentável para os nossos filhos e netos. A natureza, né, ela nos oferece tudo o que nós precisamos. E em troca, só ela pede apenas respeito, cuidado e responsabilidade. Então, essa foi a nossa dica rural da semana. Desse modo, nós agradecemos a audiência, agradecemos os trabalhos técnicos dessa emissora e também aos nossos patrocinadores. Desejamos a todos uma boa tarde e até o próximo programa informativo rural da Emater.
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3: 12 horas e 46 minutos.
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2: O diz que Brasil não pode aceitar tratamento dado pelos Estados Unidos.
3: Leilão que criaria novos pedágios em rodovias do Vale do Taquari e do norte do estado é cancelado por falta de interessados.
2: 20 bairros de Porto Alegre enfrentam oscilações no abastecimento de água desde a última sexta-feira.
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2: Muito boa tarde, agora é 12h51.
3: A temperatura é de 20 graus na capital.
2: O presidente Lula voltou a criticar as novas tarifas propostas pelos Estados Unidos a produtos brasileiros e disse que vai enviar uma carta ao presidente norte-americano Donald Trump. A fala ocorreu durante uma reunião ministerial nessa manhã. De Brasília, o repórter Matheus Chu tem mais informações.
5: Diante da equipe ministerial, o presidente Lula disse que foi pego de surpresa porque havia uma negociação em andamento entre técnicos dos governos do Brasil e dos Estados Unidos, e que também acreditava estar em uma nova fase de diálogo e respeito com o governo americano após a reunião realizada no mês passado na Casa Branca. Lula afirmou que seguirá aberto ao diálogo, mas que o país precisa valorizar a soberania e não pode aceitar ser tratado como se fosse uma republiqueta insignificante.
6: E nós não podemos aceitar o tratamento que os Estados Unidos deu ao Brasil esta semana. Ninguém pode dizer que o Brasil se negou a negociar com os Estados Unidos.
5: Lula também orientou os ministros a procurarem novos mercados de exportação e afirmou que quem quiser explorar, por exemplo, as terras raras do Brasil, vai precisar negociar com o governo, que não abrirá mão de participação nestes negócios estratégicos.
3: Temperatura de 20 graus em Porto Alegre, 18 em Caxias do Sul e Rio Grande e 19 em Santa Maria, Passo Fundo e Pelotas. Cleocum atualiza a previsão do tempo para as próximas horas.
7: Agora à tarde, um comportamento de tempo seco, uma temperatura que fica um pouquinho maior até as 3 da tarde. Depois disso, as temperaturas começam a diminuir um pouco e no final da tarde teremos sensação de frio de novo. Sim, porque tem nebulosidade que vai entrar, a gente tem aí uma série de coisas que vai ajudar a temperatura a cair muito rapidamente a partir das 15 horas. Vamos ter para amanhã um comportamento de tempo seco e a temperatura na tarde de quinta um pouquinho maior em todo o estado do Rio Grande do Sul.
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2: Leilão que criaria novos pedágios em rodovias estaduais do Vale do Taquari, do norte do estado, foi cancelado por falta de empresas interessadas. O prazo para envio de propostas terminou nessa manhã. O repórter Josimar Farina tem mais detalhes.
9: Nenhuma empresa administrar 6 rodovias do Vale do Taquari e do norte do estado. Consequentemente, o leilão que estava programado para ocorrer na próxima semana na B3 em São Paulo está cancelado. O pacote incluía trechos de 6 estradas, impactando 32 cidades em 409 quilômetros. O Palácio Piratini ainda não informou o que pretende fazer. O que já se sabe, porém, é que um novo edital deverá ser lançado. O governo pretendia investir 6 bilhões de reais em investimentos, sendo que o aporte público no contrato seria de 1,5 bilhão via fundo do Plano Rio Grande.
2: Ainda nesta edição, trajeto entre Nova Petrópolis e Caxias do Sul na Serra ficará 5 quilômetros mais curto a partir do ano que vem.
3: Feriado de Corpus Christi altera serviços no estado.

0: quarta-feira. Um investimento é de R$ 13.690.000, com recursos do Fundo do Plano Rio Grande. Além de servir como alternativa à BR-116, a nova ligação contará com ciclofaixa e calçadas para pedestres.
1: Foi inaugurado nessa manhã o novo plantão da primeira Delegacia da Mulher de Porto Alegre. O espaço vai concentrar atendimento policial, apoio psicológico, assistência social e serviços da Defensoria Pública para vítimas de violência. A estrutura fica a 160 metros do Palácio da Polícia, na rua Professor Freitas e Castro, e substitui o antigo plantão, considerado defasado. A obra foi realizada pelo Instituto Dunga com apoio de parceiros. Agora em Porto Alegre, 20 graus é a temperatura, meio-dia, 56 minutos.
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0: Cerca de 39.700 consumidores estão enfrentando oscilações no abastecimento de água em 20 bairros de Porto Alegre. O problema afeta moradores desde a última sexta-feira e foi causado pelo excesso de turbidez no Guaíba, que reduziu a capacidade de produção da estação de tratamento de água de Belém Novo. Entre os bairros atingidos estão Restinga, Lomba do Pinheiro e Ípica. Segundo o DEMAI, um novo sistema de ultrafiltração começa a operar na noite de hoje para ampliar a produção de água tratada. A expectativa é que o abastecimento seja normalizado gradualmente nos próximos dias.
1: O feriado de Corpus Christi altera o funcionamento de serviços públicos e bancários no Rio Grande do Sul nesta quinta e sexta-feira. As agências bancárias não abrem amanhã e retomam o atendimento na sexta. Contas com vencimento no feriado poderão ser pagas sem juros no próximo dia útil. O Hemocentro do Estado fecha na quinta e reabre na sexta. As unidades do Tudo Fácil, as agências FGTAS Cine e o Centro Administrativo Fernando Ferrari não terão atendimento durante o feriado prolongado. Em Porto Alegre, a maior parte das unidades de saúde não funciona amanhã, com exceção dos serviços da Operação Inverno e dos consultórios na rua. Os ônibus da capital circulam com tabela de feriado na quinta e de dias úteis na sexta.
0: A Agência Nacional de Vigilância Sanitária determinou hoje o recolhimento de um lote de água mineral sem gás da marca Cristal. A medida foi adotada após a identificação de uma bactéria em amostras do produto. O recolhimento envolve cerca de 375 mil garrafas de 500 ml comercializadas no Distrito Federal, Goiás, Tocantins e São Paulo. O lote afetado é o P200126, com validade até 20 de janeiro de 2027. Segundo a Anvisa, foi identificada a bactéria Pseudomonas aeruginosa, a mesma encontrada anteriormente em produtos da marca IP.
1: O novo programa do governo federal para renegociação de dívidas já somou 20 bilhões de reais em acordos. O Desenrola 2.0, lançado em maio, é voltado a pessoas com renda mensal de até 5 salários mínimos. Segundo o balanço divulgado pela Casa Civil, foram realizadas 1 milhão e 400 mil renegociações, com desconto médio de 85% sobre o valor original das dívidas. O programa permite o uso do saldo do FGTS nas negociações. A taxa máxima de juros é de 1,99% ao mês. Em instantes, homem de 63 anos morre em acidente na RS-118 em Viamão.
0: Três pessoas foram presas nessa manhã na região central durante uma operação da Polícia Civil que investiga um homicídio ocorrido em maio em Agudo. Ao todo, foram cumpridos 7 mandados de prisão na cidade e também em Santa Maria, Faxinal do Soturno e São Pedro do Sul. Parte dos investigados já estava presa ou cumpria pena com tornozeleira eletrônica. O crime ocorreu em 18 de maio. Marcos Roberto Nascimento da Silveira, de 37 anos, foi encontrado morto dentro de um arroio na localidade de Linha Teutônia. O assassinato foi motivado por uma disputa entre facções ligadas ao tráfico de drogas na região da Quarta Colônia.
1: Um homem de 63 anos morreu em um acidente de trânsito na manhã de hoje na RS-118 em Viamão. A vítima foi identificada como Paulo Roberto Chiapa. Ele conduzia um Fiat Uno e morreu no local após uma colisão com uma motocicleta. Segundo o Comando Rodoviário da Brigada Militar, o carro tentava ingressar na rodovia quando atingiu a moto. O motociclista e um adolescente de 15 anos que estava na garupa foram encaminhados para atendimento hospitalar.
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5: 13 horas e 2 minutos.
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7: Declaro aberta a primeira sessão ordinária do mês de junho. Desde já, dou as boas-vindas a todos. A saudação à vereadora Rose, vereador Gilmar, vereador André, vereador Hélio, vereador Fernando, vereador Pablo, vereador Enio, vereadora Cristiane. Também saudar o Lucasito, que se faz presente, a Rádio Salete, também nosso assessor Guilherme. Sejam todos bem-vindos. Saudar também os que nos acompanham pelo Facebook da Câmara de Vereadores e desejar a todos uma boa reunião. E desde já, então, peço ao nosso secretário Guilherme que faça a leitura de expedientes apresentado por vereadores. Peço a leitura do pedido de informação 04 de 2026 dos vereadores Hélio Miller e Fernando Cassol.
8: Pedido de informação número 04 de 2026. Os vereadores Hélio Miller e Fernando Cassol vêm, através desse, solicitar ao Poder Executivo Municipal, por intermédio da Secretaria competente, informações atualizadas acerca da situação financeira do município, requerem o encaminhamento de relatório contendo o saldo existente em caixa na presente data, discriminando os recursos livres e recursos vinculados, bem como os valores provenientes de convênios, contratos, programas e demais fontes com destinação específica. Justificativa. Para conhecimento desses vereadores e da população marcelinense.
7: Peço a leitura do pedido de informação 05 de 2026 dos vereadores Hélio Miller e Fernando Cassol.
8: Pedido de informação número 05 de 2026, os vereadores Hélio Miller e Fernando Cassol vêm, através desse, solicitar ao Poder Executivo Municipal, por intermédio do setor competente, o encaminhamento de relação detalhada de cargos em comissão, função gratificadas e gratificação de exercício diferenciado atualmente existente na administração municipal. Solicitam que a relação contenha, de forma nominal, o nome do servidor ou ocupante, o cargo ou função exercida, a secretaria ou setor de lotação e os respectivos valores percebidos a título de remuneração, função gratificada ou gratificação de exercício diferenciado. Justificativa. Para conhecimento desses vereadores e da população marcelinense.
7: Peço a leitura do pedido de informação 06 de 2026 dos vereadores Hélio Miller e Fernando Cassol.
8: Pedido de informação número 06 de 2026, os vereadores Hélio Miller e Fernando Cassol vêm, através desse, solicitar ao Poder Executivo Municipal, por intermédio do setor de recursos humanos, informações acerca dos servidores públicos municipais efetivos que foram remanejados, transferidos ou realocados do setor, secretaria ou função durante o mandato de 2025 ou 2028, solicitam ainda que seja encaminhada a relação contendo o nome dos servidores, cargo efetivo ocupado, setor de origem, setor de destino, data da movimentação e ato administrativo que autorizou o remanejamento. Justificativa, para conhecimento desses vereadores e da população marcelinense. Pedido de providência número 20 de 2026, os vereadores Enio Luiz Wittmann e Cristiano De Marco Beal, no uso de suas atribuições legais, vêm respeitosamente solicitar ao Poder Executivo Municipal que, por meio da Secretaria Municipal de Obras e Urbanismo, providencie a instalação de uma lixeira comunitária nas proximidades da Ponte Guarani, sentido à comunidade de Santa Lourdes. Justificativa. Considerando que o lixo reciclável das comunidades do interior é recolhido mensalmente e atualmente depositado em pontos improvisados às margens da estrada, considerando a inexistência de local adequado para armazenamento dos resíduos, ocasionando o espalhamento do lixo por animais domésticos e silvestres, considerando que a situação vem causando transtornos à comunidade e impactos ambientais, inclusive com resíduos chegando ao Lago Rio Uruguai, considerando que a instalação da lixeira comunitária contribuirá para a preservação ambiental, organização e melhoria das condições de coleta e armazenamento dos resíduos recicláveis.
7: Esses, então, foram os expedientes apresentados por vereadores que serão encaminhados ao Executivo Municipal. Nesse momento está aberto o pequeno expediente para breves manifestações. Alguém gostaria de fazer uso da palavra? Com a palavra, o vereador Fernando.
9: Quero saudar aqui o senhor presidente, componentes da mesa diretora, os colegas vereadores, assistentes, quem está nos assistindo e a quem vai nos ouvir pela Rádio Salete, nosso assessor parlamentar, nosso assessor jurídico. Gostaria de fazer um pedido de voto de parabenização para a Associação de Criadores de Pequenos Agricultores e Criadores de Gado de Corte, pelo belíssimo evento e pela parceria que conseguiram trazer para o nosso município aí com a realização do sexto remate de gado geral, que aconteceu no Piquete Laçadores de Semidos da Serra de Pinhalzinho, um evento que movimentou aí mais de R$ 700 mil, que vários agricultores, várias pessoas puderam adquirir e fazendo com isso movimentar a nossa economia, mas também mostrar para que agricultores possam olhar para essa atividade com muito apreço, né? Uma das atividades que está tendo uma rentabilidade muito boa e que isso sirva de exemplo e de esperança aí para que os nossos agricultores e pecuaristas possam desenvolver mais ainda essa atividade. Seria isso, senhor presidente, muito obrigado.
7: Ok, então, continua ainda aberto o pequeno expediente, alguém mais gostaria? Não tendo mais vereador a se manifestar, vamos às matérias em regime normal. Primeira discussão e votação. Peço a leitura da justificativa de encaminhamento e parecer da CUP do projeto de lei legislativo número 04 de 2026.
8: Projeto de Lei Legislativa número 04 de 2026. O projeto de Lei Legislativa número 04 de 2026, que dispõe sobre a denominação de via pública municipal com a designação de Travessa Lauro Carlos Robaerte, Laurinho. A proposta justifica-se em razão da inexistência de nomenclatura oficial da referida via, atualmente conhecida como pela comunidade como Travessa José Bonifácio, localizado no bairro Von Miller. Bem como pela justa homenagem ao senhor Lauro Carlos Robaerte, popularmente conhecido como Laurinho, pelos relevantes serviços prestados ao município ao longo de sua vida pública. Comissão Única de Parecer, parecer 22 de 2026, em atendimento às atribuições regimentais, procede-se à análise do projeto de lei legislativo número 04 de 2026, de iniciativa do vereador Gilmar Dutra Ribeiro, que dispõe sobre denominação de via pública municipal. A proposição tem por objetivo denominar Travessa Lauro Carlos Robaerte, Laurinho, a via pública atualmente sem denominação oficial, localizada no bairro Von Miller, nesse município. A medida visa regularizar a nomenclatura da referida via pública, bem como prestar justa homenagem ao senhor Lauro Carlos Robaerte pelos relevantes serviços prestados à comunidade marcelinense. Verifica-se que a matéria atende ao interesse público, contribuindo para a identificação urbana e a valorização da história local. Não se identificam vícios formais ou materiais, tratando-se de matéria de interesse local e de competência legislativa municipal, considerando que compete aos municípios legislar sobre ação de interesse local, nos termos do artigo 30, inciso 1º da Constituição Federal de 1988, considerando que, salvo engano, a matéria, ora em apreciação, diz respeito de ação de interesse local. Diante do exposto, relativamente ao caso em apreço, sou de parecer que se aprova o projeto de lei legislativo 04/2026, é meu parecer, salvo o melhor juízo, vereador relator André Luqueta.
7: Está em discussão o referido projeto. Com a palavra, o vereador relator André.
10: Minha saudação, senhor presidente, colegas vereadores, assistentes, radio-ouvintes, internautas, ao nosso assessor parlamentar, ao nosso assessor jurídico também, que se faz presente na data de hoje, nesta reunião. Este projeto de lei legislativo vem a esta casa trazendo uma homenagem ao funcionário que já partiu para a estância de cima. É uma pena que essas homenagens possam ser feitas apenas quando a pessoa morre, tem seu falecimento. Não pode ser feita uma homenagem assim em vida. Porque o Lauro, sim, com certeza, ele merecia esta homenagem. Lauro Robaerte foi um cara que ele nunca escolheu serviço no quadro da prefeitura, no quadro de funcionários. Ele era um pedreiro que ele juntava galho, ele varia a rua, ele estava sempre pronto para o que fosse, o que desse e viesse. Ele nunca escolheu serviço e nunca escolheu horário. Tá? Lembro, quando fui secretário de obras, que quantas vezes... fora do horário, tinha que ir lá pedir, pelo amor de Deus, para de trabalhar, que já é noite. Ele, 5h18 da tarde, ele procurava fazer uma caixa de massa ainda para aproveitar um pedaço da noite. Funcionários, um funcionário exemplo, que deixou esta casa, se aposentou, e pena que logo partiu para a estância de cima. Mas homenagem essa muito bem colocada pelo colega Gilmar, no nome, na pessoa do falecido, então, Lauro Robaerte. Essa travessa... no primeiro momento gerou-se uma dúvida se ela já não constava um nome, uma nomenclatura, mas não. Ela vinha como uma travessa da rua José Bonifácio. A rua José Bonifácio é a rua de baixo, e então ela ainda não existia um nome, então passa assim a ser, sendo aprovada por esta casa, se chamar Travessa Lauro Carlos Robaerte. Sou favorável, sim, ao projeto. E também ao parecer que me foi dado. Muito obrigado.
7: Ok, continua ainda em discussão. Com a palavra o vereador Gilmar.
11: Senhor presidente, colegas vereadores, vereadoras, as pessoas já nominadas, o colega que me antecedeu, é importante dizer que essa homenagem para o Laurinho, ela extrapola a questão do funcionário público Lauro, que todos conhecíamos, né, como o colega André. Era uma pessoa dedicada ao trabalho, não tinha hora, não tinha tempo ruim, mas ela vem também, senhor presidente, em razão assim, do bem que ele fez para as pessoas, né, dos valores que ele deixou, e que possamos, com essa homenagem, manter viva a memória do Laurinho Robaerte. Né? Todas as pessoas que conviveram com ele sabem da pessoa excepcional que ele era. Fazia parte do grupo italiano, fazia parte do grupo alemão. Quando tinha um curso aqui no município, de qualquer coisa que tivesse, ele estava sempre disposto a participar. Então, muito além de um funcionário público exemplar, que nós também tivemos a honra de homenagear aqui nessa Casa Legislativa, ele deixa um exemplo de vida para nós, para as futuras gerações, né, quando passarem lá nesse espaço e virem a placa lá com o nome do Lauro, com certeza alguém vai poder explicar para eles por que daquela placa lá. Então, fico muito satisfeito aí com o parecer favorável pelo nosso relator e peço aos senhores a aprovação desse projeto. Muito obrigado.
7: Ok, continua ainda em discussão. Alguém mais? Gostaria também de deixar registrado, faço parte do grupo italiano há muitos anos, onde o Laurinho também era sócio atuante, e muitas vezes... cansado do trabalho, mas ele não deixava de, toda vez que tinha trabalho, na organização dos trabalhos da festa italiana, na João Pepa, ele era o foguista lá que vinha botar lenha dentro da churrasqueira, deixava tudo prontinho, preparado, não parava de trabalhar, incansável sempre, e ainda sobrava o tempo para ele registrar, que ele gostava muito de tirar fotos e postar suas fotos, enfim, assim, saudoso Laurinho, homenagem mais que bem recebida. Não tendo mais ninguém se manifestar, eu coloco em votação. Os vereadores que concordarem permaneçam como estão, caso contrário queiram levantar-se. Aprovado por unanimidade. Vamos agora às matérias em regime de urgência. Primeira e única discussão e votação. Peço a leitura da justificativa de encaminhamento parecer da CUP do projeto de lei municipal número 17 de 2026.
8: Projeto de lei número 017/2026 altera por correção de erro material a numeração do elemento de despesa da dotação orçamentária constante no artigo 1º da Lei Municipal número 324 de 28 de abril de 2026 e da outras providências. Submetemos à apreciação de Vossas Excelências o projeto de lei que tem por finalidade promover a correção de erro material na numeração do elemento de despesa constante na dotação orçamentária prevista no artigo 1º da Lei Municipal nº 324, de 28 de abril de 2026. Por equívoco, foi consignado o elemento de despesa 34, quando o correto, conforme o plano de contas aplicado ao setor público e a classificação contábil adotada pelo município, é o elemento 32, material, bem ou serviços para distribuição gratuita. Ressalta-se que a alteração proposta não implica em qualquer modificação de valores, finalidade ou objeto de despesa, tratando-se exclusivamente de ajuste técnico necessário à correta classificação orçamentária, garantindo a conformidade com as normas da contabilidade pública e evitando a inconsistência nos registros contábeis e na prestação de contas. Ademais, considerando que a dotação se destina a manutenção de ações voltadas à saúde bucal, mostra-se imprescindível a célere regularização da classificação a fim de não comprometer a execução da despesa e a continuidade dos serviços públicos. Diante disso, requer-se a apreciação do presente projeto de lei em regime de urgência, para que se assegure a regular execução orçamentária e a plena efetividade das ações administrativas. Assim, submetemos o presente projeto à apreciação dessa Casa Legislativa, confiando sua aprovação. Comissão Única de Parecer, parecer 21 de 2026, em atendimento às atribuições regimentais, procede-se à análise do projeto de lei municipal número 017 de 2026, de iniciativa do Poder Executivo, que altera por correção de erro material a numeração do elemento da despesa constante no artigo 1º da Lei Municipal 324 de 28 de abril de 2026. A proposição tem por objetivo corrigir a classificação orçamentária de despesa, substituindo o elemento da despesa incorretamente informado pelo elemento adequado, conforme o plano de contas aplicados ao setor público. A medida visa assegurar a correta execução orçamentária e contábil dos recursos destinados às ações voltadas à saúde bucal. Verifica-se que a alteração proposta não modifica valores, finalidade ou objeto da despesa, tratando-se exclusivamente de ajuste técnico e formal. Não se identificam vícios ou materiais, tratando-se de matéria de competência do município e necessária à regularidade dos atos administrativos, considerando que compete aos municípios legislar sobre assunto de interesse local, nos termos do artigo 30, inciso 1º, da Constituição Federal de 1988, considerando que, salvo engano, a matéria ordem e apreciação diz respeito desse interesse local. Diante do exposto relativamente ao caso em apreço, sou do parecer que, se aprova o projeto de lei municipal número 017/2026, é meu parecer, salvo melhor juízo, o vereador relator André Luqueta.
7: Está em discussão o referido projeto. Com a palavra o vereador relator André.
10: Senhor presidente, colegas vereadores e demais já mencionados, este projeto passou por esta casa, é aquele projeto do destino de verba para a saúde bucal, do tratamento de saúde bucal, e como foi o que foi aprovado nesta casa também, mas ocorre que veio um erro de um dígito da rúbrica, de onde esse dinheiro seria retirado para que fosse destinado a este projeto da saúde bucal. Então, ficaria indefinido por alteração desse dígito a origem desse valor que foi destinado a esse projeto da saúde bucal. Então, aqui vem corrigindo, não vai gerar nenhum dano a este projeto e nem a quantidade do valor da verba que foi destinada, mas sim apenas corrigindo a rúbrica do destino, da origem e do destino desta verba que foi destinada à saúde bucal. Sou favorável, sim, a esse projeto, a esta correção da dotação orçamentária. do dígito, sendo que, volto a falar, o valor continua o mesmo e a destinação continua a mesma. Muito obrigado.
7: Continua ainda em discussão o referido projeto. Alguém mais? Não tendo mais ninguém a se manifestar, eu coloco o mesmo em votação. Os vereadores que concordarem permaneçam como estão, caso contrário queiram levantar-se. Aprovado por unanimidade. Peço agora a leitura da justificativa de encaminhamento e parecer da CUP do projeto de lei municipal número 18 de 2026.
8: Projeto de lei municipal número 018 de 4 de maio de 2026 autoriza a contratação temporária de excepcional interesse público e da outras providências. Justificativa. O presente projeto de lei visa obter autorização legislativa para a contratação emergencial de um assistente social, um enfermeiro padrão e um psicólogo. A presente demanda é oriunda da adesão do município de Marcelino Ramos ao programa Acompanha RAPS 2026, no qual o município foi habilitado para a modalidade, sendo assim necessária a formação de equipe multiprofissional para atendimento do programa através da contratação temporária, por se tratar de programa estadual, o qual poderá sofrer mudanças no futuro, razão pela qual, neste momento, é temerário efetivar servidores através de concurso público para atender ao programa. Esses são os motivos que nos levam a enviar o presente projeto de lei à apreciação dos nobres edis. Portanto, submetemos o presente projeto de lei a essa colenda casa legislativa, pleiteando-se pela sua apreciação em regime de urgência especial e após deliberação por vossas excelências pela sua aprovação. Comissão Única de Parecer, parecer número 20 de 2026. Em atendimento às atribuições regimentais, procede-se à análise do projeto de lei municipal número 018 de 2026, de iniciativa do Poder Executivo, que autoriza a contratação temporária de excepcional interesse público para os cargos de assistente social, enfermeiro padrão e psicólogo. A proposição tem por objetivo possibilitar a formação de equipe multiprofissional para atendimento ao programa Acompanha RAPS 2026, modalidade Acompanha RAPS Ciclos de Vida, para o qual o município foi habilitado. A medida visa garantir a adequada prestação dos serviços vinculados ao programa mediante contratação temporária, em razão da natureza específica e da possibilidade de alteração futuras na política pública estadual. Verifica-se que a contratação temporária encontra-se amparo no artigo 37, inciso 9º da Constituição Federal, bem como no artigo 208 da Lei Municipal nº 010 de 2020, não se identificam vícios formais ou materiais, tratando-se de matéria de interesse local e de competência do município, considerando que compete aos municípios legislar sobre assunto de interesse local, nos termos do artigo 30, inciso 1º da Constituição Federal de 1988, considerando que, salvo engano, a matéria ora em apreciação diz respeito de assunto de interesse local. Diante do exposto, relativamente ao caso em apreço, sou de parecer que se aprova o projeto de lei municipal número 018/2026, é meu parecer, salvo o melhor juízo, vereador relator André Luqueta.
7: Está em discussão o projeto de lei municipal 18 de 2026. Com a palavra, o vereador relator André.
10: Senhor presidente, colegas vereadores e demais, este projeto de contratação emergencial desses três componentes visa a compor aos integrantes desse programa que vem do governo do estado, o Acompanha RAPS 2026. É um acompanhamento específico para as deficiências que temos no nosso município, pessoas que estão passando por necessidades e que devem ser tratadas. Então, são três componentes que aqui deixa bem claro: o enfermeiro padrão, um psicólogo e um assistente social, específico neste projeto que vem com acompanhamento do governo do estado, o programa Acompanha RAPS 2026. Temos casos aqui, segundo o levantamento da Secretaria de Saúde, casos que merecem uma atenção especial. Por isso, a destinação desses três voluntários, dessas três pessoas, um assistente social, um enfermeiro padrão e um psicólogo, nesse projeto do governo do estado. Eu sou favorável, sim, à contratação emergencial desses integrantes, e digo mais, como já diz no projeto, a gente não sabe quanto tempo dura este projeto do governo do estado. Então, não tem como nós contratar contratarmos pessoas para o quadro de funcionários concursados sem saber quanto tempo dura. E quando encerra esse processo, esse programa, qual é o destino que deve ser tomado, né? Então, é específico para esse programa do Governo do Estado. Sou favorável ao projeto, com certeza. Obrigado.
7: Continua ainda em discussão. Alguém mais gostaria de se manifestar? Com a palavra, o vereador Pablo.
12: Minha saudação, senhor presidente, colegas vereadores, assistentes já mencionados, assessor jurídico, assessor parlamentar, quem nos acompanha via Facebook e quem vai nos ouvir no programa da quarta-feira. Importante projeto, vindo para essa casa. Que bom que o município vem se adequando e se credenciando aos programas, tanto do governo do Estado quanto do governo federal. Eu só deixo um respaldo aqui, senhor presidente, até se o seu nobre colega puder informar. Essa despesa vai ser gerada pelo município. O município vai custear os três componentes aqui, o assistente social, enfermeiro padrão e psicólogo, ou vem do governo estadual o recurso para essa contratação? Se puder me tirar essa dúvida.
10: Sim, com certeza, colega vereador. Não, isso é um repasse do governo do Estado. Tá, esse programa, todo programa que é destinado aos municípios tem que ter um repasse. E esse repasse vem do governo do Estado para o apoio aos municípios. Era isso? Obrigado.
12: Então tá bom, só para tirar essa dúvida aqui. Com certeza, serei favorável, e até me abster do projeto, mas sanando minhas dúvidas aí, serei favorável. Seria isso, muito obrigado.
7: Ok, então, continuando a discussão, com a palavra o vereador Gilmar.
11: É um projeto importante, considerando toda a questão de saúde mental que passa a nossa população brasileira e mundial, enfim. E só para também esclarecer que é um programa que, a princípio, ele será temporário, né? Não se sabe por quanto tempo que o Estado vai manter esse programa, mas é importante dizer que foram selecionados 53 municípios, e aqui da região do Alto Uruguai, 2, Noz e Jacutinga. E a previsão de repasse do Estado para esse programa é de R$20 mil mensais. Então, é importante o projeto e ainda considerando que o município, a princípio, não terá despesa com isso aí. Obrigado, favorável ao projeto.
7: Ok. Continua ainda a discussão. Com a palavra, o vereador Hélio.
13: Senhor presidente, vereadores e vereadoras, as pessoas aqui presentes que nos acompanham em casa. Sou favorável, quando a gente fala em saúde, sempre diz que é em primeiro lugar e é a prioridade das demandas da nossa população. Eu sei que o programa, ele é um programa do governo do Estado, abriu para várias áreas de atendimento à saúde, especializadas na área SUS, no caso, nas UBSs dos municípios. Nós, felizmente, fomos selecionados, os dois, conforme foi dito pelo vereador Gilmar, e o município também com o entendimento de ver qual a área que mais tem demanda nesse momento. Eu sei que podia selecionar 3, eu aqui havia falado em outra sessão e conforme a comunidade nos procura e a gente tem conversado, nós temos outras áreas também que demandam ter um acúmulo de atendimento, que era o caso da fisioterapia, não só pública, mas no setor de atendimento dos profissionais aqui em Marcelino, que atendem de forma particular, também tem um acúmulo de atendimento. Então, somos favoráveis, vem bem-vindo para a nossa comunidade, para quem precisa, e se ampliar o programa, se há a possibilidade também de incluir novos. A gente solicita essa atenção especial também na área de fisioterapia que está demandando e ela tem que ser também logo após o seu atendimento aí de cirurgia, enfim, de fratura, ser feita, porque senão pode ter sequelas aí por esse tanto da vida. Então, deixar esse registro aqui e dizer que é um programa importante para as pessoas que mais precisam. Obrigado.
7: Ok, continua ainda em discussão. Alguém mais? Realmente o programa é importante, também tomei as informações, gostaria de parabenizar a secretária de Saúde, Rosane de Tufol, que sempre são de olho, juntamente com o Executivo, nesses programas estaduais e federais. E, novamente, Marcelino está sendo contemplado aí com um recurso mensal para atender estas demandas importantes da área da saúde. Não tendo mais ninguém a se manifestar, eu coloco o mesmo em votação. Os vereadores que concordarem permaneçam como estão, caso contrário, queiram levantar-se. Aprovado por unanimidade. Vamos agora a requerimentos apresentados por vereadores. Peço a leitura do requerimento número 11 de 2026 dos vereadores Hélio Miller e Fernando Cassol.
8: Requerimento número 11 de 2026, os vereadores Hélio Miller e Fernando Cassol, no uso de suas atribuições legais, solicita ao Poder Executivo Municipal, por intermédio da Secretaria de Obras e Urbanismo e o Conselho Municipal de Trânsito, que seja realizado a revitalização de sinalização horizontal no município, bem como estudo para reorganização e ampliação das vagas de estacionamento. Justificativa. Considerando que a sinalização horizontal encontra-se desgastada em diversos pontos do perímetro urbano, Balneário Municipal, Comunidade de Suzana e na Comunidade de Coronel Teixeira, do Distrito de Pinhalzinho, dificultando a visualização e a orientação dos usuários, considerando a necessidade de proporcionar maior segurança a motoristas e pedestres mediante pintura de faixas de pedestres, vagas de estacionamento, quebra-molas, meio-fios e demais sinalizações necessárias, considerando que a adequada sinalização contribui para a organização do trânsito e para a prevenção de acidentes, considerando a importância de avaliar alternativas para ampliar e otimizar as vagas de estacionamento existentes, beneficiando o comércio local e a população em geral.
7: Está em discussão o requerimento número 11 de 2026. Com a palavra, o vereador Fernando.
9: Saudando novamente a todos. Esse requerimento vem ao encontro dos pedidos já feitos no grande expediente, né, através da nossa fala. E hoje trazemos por escrito esse pedido, né, tendo em vista aí a grande mobilização que vai ter em nossa cidade agora com a João Pepa. Posterior a isso, já começam as motivações do mês de setembro, né, da nossa grande romaria aqui no município, né, que o município possa dar uma atenção especial a essa sinalização, né, tendo em vista que a gente teve há poucos dias, né, da RS 331, né, que deu, parece estar num momento novo, né, a estrada. Acredito eu que se fizermos isso na nossa cidade, vai dar uma característica nova, né? uma viabilização também, entrando agora no período de inverno, ceração, enfim, né? Acredito eu que possamos ter uma melhor condição de trafegabilidade, de visibilidade, enfim, próprio de estacionamento na nossa cidade. Então, esse requerimento vem trazer isso. E gostaria de propor aqui também, para essa casa, nós dar uma atenção. Nessa semana fui procurado, mas também vi com meus próprios olhos, né, e eu acho que já foi ato aqui de alguns vereadores de propor isso, né, a questão dos redutores de velocidade na frente das nossas escolas. Daqui a pouco nós fazemos um requerimento conjunto, que pelo menos se faça pelo menos um quebra-mola lá, uma elevada, né, com faixa de segurança para travessia no portão da escola, né, para que a gente possa diminuir, né. Eu estive presenciando, fui buscar minha filha na escola, no término da aula, né, cara, parece uma pista de corrida aquilo lá. Então, cara, eu acho que tem uma dificuldade de fazer nos outros pontos, mas ali é um local de aglomeração muito forte, e acredito eu que o executivo pode olhar com muita atenção esta proposição. Deixo aqui a ideia da gente criar um pedido conjunto, né, para que o executivo promova essa sinalização e uma faixa elevada, pelo menos na porta da central do colégio aí. Obrigado.
7: Continua em discussão o requerimento. Com a palavra, o vereador Hélio.
13: Senhor presidente, demais pessoas já mencionadas, o objetivo desse requerimento é atender aí o anseio da nossa comunidade, inclusive várias solicitações do nosso comércio, para nós reorganizar o trânsito de Marcelino Ramos, os estacionamentos, melhor dizendo. Muda a característica da cidade, a pintura, os locais de estacionamento, não somente no centro, mas nas nossas vias públicas. Os locais específicos, já tem uma placa, mas são específicos de idoso, até mesmo cadeirante, que foi solicitado por essa casa. E também a questão de redutores de velocidade. Infelizmente, muitas vezes as pessoas acabam não atendendo, obedecendo só o que diz na placa, e a gente tem que pôr essas barreiras para a questão da velocidade. Nós sabemos que a nossa cidade também está expandindo para algumas ruas principais, como a Rio Grande do Sul, para a Avenida Beira Rio, para a Rua José Bonifácio, entre outras ruas, e nós precisamos mais sinalização, principalmente também a questão de faixa de pedestre, por ter uma cidade bastante pessoas mais idosas, de acessibilidade. Ela dá outra característica, outra segurança para a nossa população. Então, entendo que, juntamente com o Conselho de Trânsito, o setor de engenharia vai estudar a melhor forma, dentro das formas da lei, né, de remapear isso, identificar melhor, né, todos esses pontos aqui citados, inclusive nos nossos distritos, aí, que já foi referido no próprio requerimento. Então, deixamos esse regime, o apoio dos demais colegas, a fim de nós fazer essa reorganização de sinalização da nossa cidade. Obrigado.
7: Continua em discussão ainda o requerimento. Alguém mais? Com a palavra, o vereador Gilmar.
11: escutando os colegas colocarem, com relação àquela rua da escola estadual de primeiro e segundo graus aqui de Marcelino Ramos. Antes da pavimentação asfáltica, ela era de paralelepípedo e tinha lá quebra-molas. E depois que foi pavimentado, foi antes ainda do início das aulas, algumas pessoas me procuraram e já fiz aqui, a gente fez aqui já um requerimento e comentamos sobre isso e aprovamos para a questão do quebra-mola lá ou de uma faixa elevada. Por quê? Porque antes que tinha paralelepípedo, tinha quebra-mola. Agora pavimentou-se a via, consequentemente o trânsito fica mais rápido e não tinha, e não tem até hoje ainda esse quebra-mola. Então é um assunto, como dito, nós já tratamos aqui nessa casa e voltamos a tratar dele. A questão do centro da cidade, com relação à sinalização, a questão do estacionamento, também já foi motivo de debate aqui nessa casa. A gente tem uma carência muito grande de espaço aqui no nosso município. Tem dias que vem os caminhões trazerem as entregas para o comércio local. É um caos aqui no município de Marcelino Ramos. Então, essa sinalização, eu entendo que ela vem proporcionar, de repente, uma racionalização dos espaços para que as pessoas possam ocupar melhor os espaços. Muitas vezes você vê que um veículo ou dois veículos mal estacionados ocupam um espaço de três veículos. Como também carece de um espaço para a questão das motocicletas. As motos, nada contra elas, mas muitas vezes tu vê que uma moto ocupa o espaço de um veículo grande. Então, teria que ter também um espaço para as motocicletas, regrar melhor o estacionamento. Com a sinalização, as pessoas, de repente, obedecerão melhor os espaços. Importante dizer também que o nosso município, pela questão turística dele, deveria ser o mais sinalizado. Nós temos viadutos que dá para ver que é sinalizado, o Gaurama é um exemplo de sinalização. E eu estava recém falando com o Pablo Teixeira aqui, até queria aproveitar para fazer um agradecimento a ele e ao Dyer, sobre a questão da sinalização na IRS 135. Eu estive lá com o Pablo, seguido eu vou lá falar com ele. O Pablo, ele é o assessor do diretor do Dyer lá em Porto Alegre, e ele nasceu aqui em Marcelino Ramos. Quando fizeram a barragem aqui, ele é filho de uma pessoa que trabalhava na barragem e ele veio a nascer aqui. Então, ele se considera um marcelinense. E seguido eu vou lá e na oportunidade nós conversamos e protocolamos um pedido para sinalizar essa RS 135, né, se não me fala agora, de Erechim até nossa cidade. Por quê? Temos crianças, filhos que vão para aula toda noite e é notório que agora, na época de inverno em especial, a sinalização é muito precária. Então, falando com ele ainda hoje, expressar aqui os agradecimentos. Mas é importante o requerimento e que realmente essa questão de regrar melhor aqui no centro o estacionamento, essa questão de quebra-molas ou algum tipo de reduzir a velocidade, tem aqui embaixo na outra rua, o senhor Ficanha, toda vez que ele me encontra, ele me fala de um quebra-mola, que ali tem bastante idosos, que ali tem crianças, que ali os carros passam em alta velocidade, enfim, e que ele já pede para todo mundo e não tem. Então, seria importante que o município realmente também desse uma atenção especial para esse setor aí. Obrigado.
7: Ok, continua ainda a discussão, o requerimento. Alguém mais? Com a palavra, o vereador Pablo.
12: Minha saudação, senhor presidente, colegas vereadores, assistentes já mencionados. Dizer que sou favorável ao requerimento dos nobres colegas. Dizer também que, há uns meses atrás, o Conselho de Trânsito do município elaborou uma reunião, onde eu estive participando. E, inclusive, o nosso município se tem um estudo para adequações dentro da nossa cidade, balneário, frente de escolas. Foi uma empresa de Gaurama que trouxe para nós um estudo técnico. E naquela oportunidade que estive participando da reunião, seria levado para o prefeito municipal para assim se estudar e ver a possibilidade se ia implementar o projeto que tinha se elaborado ou não. Já se passou vários meses. A gente percebe que realmente a nossa cidade tem uns pontos ainda meio críticos de sinalização, as ruas, quebra-molas, enfim, tudo está mudando, né? Nós também hoje não andemos mais a 40, andemos a 60 por hora. Então a educação começa com nós mesmos motoristas, mas a cidade sinalizada com certeza só vem engrandecer e dar mais qualidade aos turistas, à própria nossa comunidade. Então, dizer que sou favorável ao requerimento dos novos colegas, só quis deixar esse ressalvo, inclusive, tive cobrando o Zaguinho para que se avançasse novamente, novas reuniões com o Conselho de Trânsito, para se estudar em conjunto, que esse projeto aí que foi apresentado, ele seja executado e venha melhorar ainda mais a nossa cidade e nosso tráfego aí. Seria isso, muito obrigado.
7: Ok, continua ainda em discussão. Não tendo mais ninguém a se manifestar, eu coloco o requerimento número 11 de 2026 em votação. Os vereadores que concordarem, permaneçam como estão, caso contrário, queiram levantar-se. Aprovado por unanimidade. Peço agora a leitura do requerimento número 12 de 2026 dos vereadores Hélio e Fernando.
8: Requerimento número 12 de 2026. Os vereadores Hélio Miller e Fernando Cassol, no uso de suas atribuições legais, solicitam ao Poder Executivo Municipal a elaboração de projeto de lei visando a ampliação de rede de internet por fibra óptica no meio rural, com a utilização de recursos já viabilizados pelos vereadores que subscrevem o presente requerimento. Justificativa. Considerando que o acesso à internet de qualidade é essencial para a comunicação, educação, trabalho e acesso aos serviços públicos, considerando que, atualmente, a nota fiscal não adere mais à modalidade manuscrita, apenas por meio eletrônico, considerando que a necessidade de promover a inclusão digital das famílias residentes no meio rural, considerando que a ampliação da rede de fibra óptica contribuirá para o desenvolvimento econômico e social das comunidades do interior, considerando que a existência de repasse de recursos para programas de custeio na área da agricultura municipal.
7: Está em discussão o referido requerimento. Com a palavra, o vereador Hélio.
13: Senhor presidente, colegas, pessoas que nos acompanham, o objetivo principal desse requerimento é a solicitação ao executivo que nos mande um projeto de lei para essa casa, para instalação aí de sistema de internet via fibra ótica no interior, alguns locais onde não tem ainda. O objetivo, é claro, é ter o nosso município 100% digital. O município já está bastante avançado, bem atendido pelas empresas que prestam serviços de qualidade, mas o foco nesse propósito, nesse projeto, como já tem em outros municípios, senhor presidente, é fazer com que as pessoas consigam fazer a emissão da nota fiscal do produtor rural e, consequentemente, aumentar a arrecadação. Nós soubemos que a própria Secretaria de Agricultura propôs e já fez vários cursos, treinamentos aqui para as pessoas fazer através, de forma eletrônica, a emissão de notas fiscais. Não vamos ter mais o bloco físico, não é só em Marcelino, mas é no Estado. E tem muitos locais, quando a gente se refere à região de cima, do balneário para cima, a região aí do Estreito, ainda, na maioria dos casos, não tem acesso à internet de qualidade, com capacidade para fazer com que as pessoas acessem. E, consequentemente, vão ter também o acesso aí à pesquisa de educação, desenvolvimento, pontos turísticos, gerenciar a propriedade, empresas, agroindústrias. E também ter acesso aí, né, às situações bancárias e até mesmo sinal de telefone, que em muitos casos não pegam, todos são sabedores disso. Nós queremos deixar aqui registrado o agradecimento ao nosso prefeito municipal. Desde 2025 já vemos tratando com isso, com ele sabe, tem assumido esse compromisso conosco. A gente tem se dedicado também a buscar várias formas de colaborar com a atual gestão nesses últimos 5 anos, não somente na Secretaria de Agricultura, em várias secretarias, projetos que se identificam e que necessitam estar dentro das ideias do governo também. Sempre a gente procura sentar nossa bancada com o executivo para que, de fato, a gente busque algumas coisas que realmente a população quer. Como é o papel de nós vereadores, além de legislar, né, sugerir, mas fazer valer a voz das pessoas aqui, trazer, representar, pedir, indicar. Na agricultura não é diferente. Nesses últimos anos, mais de R$1.500.000 a gente tem buscado através aí de programas, paredes de água, equipamentos. E no último mês de dezembro, inclusive, entrou um depósito aí de R$200.000 para investimentos em costeio, programas de costeio da Secretaria de Agricultura. Então, mais para isso é necessário que a gente sempre dialoga, conversa com essa lógica de trazer o que é mais importante nesse momento, compreendendo tudo o que está acontecendo também, as demais obras que aqui já foram citadas várias vezes no nosso município. Então, voltando ao assunto específico, esse é o objetivo, né? Um programa, um projetinho de lei que normatiza, vai ser auxiliado até qual é o valor a cada agricultor, por bloco, enfim, como tem já demais outros programas no nosso município. Acredito que com isso e com esse projeto de lei a gente consiga daí avançar agora na prática, né? Depois de vários debates, conversas que já fizemos, no sentido de de efetivar atendimento dessas comunidades e aí nós chegarmos, se Deus quiser, logo aí na frente. Acreditamos nessa gestão ainda, o município 100% digital. Obrigado.
7: Ok, continua ainda em discussão. Com a palavra o vereador Fernando.
9: Esse requerimento é bem esclarecido pelo vereador Hélio, mas acredito eu que vem ajudar hoje na questão da arrecadação do município, tendo em vista que toda nota fiscal emitida com certeza terá retorno para o nosso município. Então, acho que mais do que justo a gente colaborar com quem daqui a pouco está mais distante do município, tem uma condição um pouco difícil de chegar à internet de fibra ótica lá na sua propriedade, e que esse programa possa ajudar, então, a que todos os cidadãos de Marcelino possam estar conectados aí no mundo digital hoje. Acredito eu que desde a criança que está lá precisando estudar até o senhor de idade que precisa emitir uma nota ou precisa fazer um acesso bancário, enfim, que possa estar utilizando dessa ferramenta hoje quase se dita como a luz elétrica, impossível de viver sem ela. Então, acho que o requerimento vem para esta condição, A gente fez a nossa parte, buscar um recurso, conforme solicitado pelo senhor prefeito, colocado na área livre do município, na área da agricultura, mas na condição de custeio, para que o município possa, então, implementar esse projeto de lei, onde visa levar essa solução para todas as pessoas do interior do nosso município. Obrigado, presidente.
7: Ok, continua ainda em discussão. Só para reforçar também, dizer que sou favorável ao requerimento de vossas excelências e lembrar da importância de se ter a internet, até mesmo porque agora os agricultores, eles têm que fazer a nota eletrônica, E hoje em dia, onde não tem internet, não se consegue fazer a nota eletrônica. Então, é importante o requerimento. Coloco o mesmo em votação. Os vereadores que concordam, permaneçam como estão, caso contrário, queiram levantar-se. Aprovado por unanimidade. Vamos agora às votações das atas. Ata número 15 e 16 de 2026. Sessão ordinária de 18 de maio de 2026 e sessão extraordinária de 27 de maio de 2026. Os vereadores que concordam com as atas, permaneçam como estão. Caso contrário, queiram levantar-se.
12: Só questão de ordem, senhor presidente.
7: Sim.
12: Vou me abster da votação da ata do 18 de maio.
7: Ok. Com a abstenção.
9: Sim. De
7: ordem, ter das duas atas. Ok, então, com a abstenção do vereador Fernando e vereador Pablo, não estavam presentes.
14: Senhor presidente, eu me abstenho do dia 18, que eu também não estava em viagem.
7: Ok, então.
14: E não estava presente.
7: Abstenção do vereador André, também do dia 18, que estava em viagem. Coloco em votação, com a abstenção dos vereadores já registrada. Os que concordam, permaneçam como estão, caso contrário, que levantar-se. Aprovado pelos demais as atas 15 e 16. Agora vamos às nossas considerações finais, que é o grande expediente. O primeiro vereador sorteado na noite de hoje, o vereador Pablo, pode se dirigir até a tribuna com o tempo de até 5 minutos.
12: Minha saudação, senhor presidente, colegas vereadores, assistentes já mencionados, quem vai nos acompanhar quarta-feira na transmissão dessa casa e quem nos acompanha nessa noite via Facebook, também nosso assessor parlamentar e o jurídico. Vamos falar um pouquinho hoje da questão da saúde, senhor presidente, e demais colegas. Fui procurado por vários munícipes que está se tendo dificuldade aí, segundo relatos, falta de medicação, sempre as filas aí no posto meia cheia, falta de médico. Teve pessoal chegando aí 3 horas da tarde e acabaram ficando sem ficha. Transporte também, como o prefeito municipal vem falando, a nossa demanda é muito grande e relatos de munícipes aí que os transportes sempre lotados, Sabemos que estamos com essa dificuldade aí, a doença não escolhe a hora, a data e nem o dia, mas até deixar aí para aplaudido do governo, daqui a pouco a gente trazer a secretária para a conversa e nós poder auxiliar no que for preciso, se precisar vir para essa casa algum projeto aí que a gente possa disponibilizar mais médico, mais o que está faltando, seria bom, seria importante trazer aí para a gente debater isso aí junto. Também sobre as obras do nosso município, fui procurado aí por alguns moradores de umas ruas que estão com dificuldade, como eu já falei antes no projeto dos colegas. Estive conversando com o secretário, a gente sabe que a demanda é a 491 aí, deve se encerrar nos próximos dias o que o município se prontificou em colaborar. E depois também, senhor presidente, daqui a pouco nós trazer uma nova conversa com o secretário, a gente já fez isso no início do ano, para nós colocar as demandas que estão mais pesadas para ele aí, e assim que possível começar a ser atendido. Também dizer que estive em viagem em Brasília na última semana, onde estamos trazendo novas conquistas para o nosso município, conforme o ofício 279/2026, do nosso deputado Alceu Moreira, uma emenda aí de 420 mil para uma retroescavadeira nova, que será entregue aí nos próximos meses. Também dizer que será entregue nos próximos meses aí o trator agrícola da emenda de bancada do ano passado. Tivemos em vários gabinetes protocolando novos pedidos, novos recursos para o nosso município, trabalhando sempre em prol da nossa comunidade, que esse é o nosso papel. Estamos aqui para isso, para colaborar e para ajudar no que for preciso no desenvolvimento do nosso município. Também quero deixar um bom início de mês para todos nós vereadores, a comunidade em geral, e seria isso durante essa noite. Muito obrigado.
7: Ok, próximo vereador sorteado, o vereador Gilmar Dutra Ribeiro.
15: Aproveitar esse momento para fazer reiterar aqui a reclamação de uma moradora aqui do interior, da linha Santa Lourdes, aí, que já são seguidas os pedidos dessa família, a família Daga, de que o município retorne lá naquela comunidade, naquele local, para encerrar lá o serviço de colocação de bueiros, enfim, que ficou faltando quando passaram por lá. Então, como eu recebo seguidamente esses pedidos, gostaria de transmitir aqui nesse momento para o setor competente. Também gostaria de trazer de novo aqui nessa casa a questão do posto de saúde de Suzana. Na sessão, não na última, na outra, foi levantado esse assunto e o colega André ficou de ver com o Poder Executivo, depois o André acabou viajando também. Então, eu volto a fazer o apelo, colega André, de que nós possamos ver com o Executivo, com a Secretária de Saúde, enfim, para que nós possamos dar uma resposta lá para aquela comunidade lá, escutá-los também, né, sobre esse assunto aí que é muito importante. Outro assunto importante, e até eu estive em Porto Alegre semana passada, esses dias atrás ocorreu um acidente ali no trevo da BR-153 e Marcelino Ramos. Graças a Deus o acidente não teve grandes proporções, mas envolveu um veículo escolar, tinha crianças dentro, enfim. E aquele trecho ali, ele sempre foi motivo de preocupação. Eu lembro que há muitos anos atrás já tentamos ver a questão ali de humanizar melhor ali aquele espaço, porque ali os veículos, e muitas vezes em grande quantidade, caminhões grandes, passam ali em alta velocidade. Agora, com o fechamento da escola de Suzana, ocorre também o transporte diário de alunos de Suzana, Santa Lourdes, Tiradentes, lá para Coronel Teixeira. Também, lá de Coronel Teixeira, muitas pessoas vêm para a nossa cidade e também muitos idosos, que dificultam muito aquela travessia lá, e especialmente agora em dias de inverno, de cerração, enfim. E saúde, também muito movimento e tal. E agora também, com a expectativa da 491, então, o que se espera é um grande trânsito naquele espaço ali. Então, fui chamado por alguns pais, e estamos tentando fazer lá com o nosso deputado Busato e futuramente com nós também, vereadores de Poder Executivo, uma reunião com o DENIT em Porto Alegre para ver da possibilidade de nós trazer meios ali naquela via de redução, com sinalização, ou fazer um trevo ali para que, de repente, um acidente com proporções maiores não venha a acontecer. Infelizmente, no Brasil, se espera muito que aconteça uma tragédia para que se tome providências. Eu acho que nós não podemos esperar isso. Ali passam crianças, como eu coloquei, passam idosos, passam pessoas trabalhadoras, enfim. E, realmente, é um grande movimento de veículos ali, em especial caminhões que passam ali em alta velocidade. Qualquer das vias que eles vêm, são duas descidas que quase que se completam ali, e dificulta muito a locomoção nesse espaço. Então, gostaria de registrar aqui para as pessoas que me procuraram, que eu trouxe aqui para a Câmara esse assunto. Não sei se mais alguém dos senhores foi chamado, mas é importante dar essa resposta para a sociedade, que nós estamos preocupados com isso aí e que estamos tomando providências aí de tentar solucionar essa situação o mais rápido possível. Muito obrigado, senhor presidente.
7: Ok. Próximo vereador, vereador Fernando Cassol.
16: Gostaria de saudar todos novamente. Quero trazer aqui mais duas parabenizações. Vereador Serginho, presidente da comunidade de São Caetano e a Associação dos Vizinhos do Parque Teixeira Soares, pela realização da Noite da Cucanha, né, o filó italiano que aconteceu na comunidade de São Caetano. Parabenizar todos que trabalharam e ajudaram para que este evento, mais

0: parque lá, muito bonita. Também quero cobrar novamente aqui e deixar a minha sugestão novamente para que o município realize o leilão dos bens inservíveis que estão lá na garagem, deixando de ser úteis e de ser leiloados e ocupando espaço de equipamentos bons. Também quero trazer aqui a nossa ida a Brasília novamente, momento de aprendizado, mas também de buscar recursos e soluções para o nosso município. Visitamos vários espaços públicos lá na questão Ministério da Educação, do ônibus, do transporte escolar, que está para chegar aqui no município, as várias conquistas que tivemos na saúde, dos kits que vêm do governo federal. Alguma coisa já se confirmou que chegou no posto de saúde, mas que o restante, acredito eu, que até a metade do mês de junho ou final do mês de junho esteja à disposição da população de Marcelino Ramos. Então, quando a gente vai para ter a nossa capital federal, não é para ir passear, mas sim buscar recursos e retornos de programas que o governo federal oferece e que a gente possa viabilizar. Tivemos aí vários encaminhamentos, né, que devemos apresentar em seguida aí nos próximos dias, próximos meses, né, através dos nossos deputados, onde a gente possa viabilizar recursos para as mais diversas áreas que o nosso município precisa. Então, acho que hoje apresentamos várias proposições ao Executivo, a gente tem um entendimento do Executivo, das prioridades que tem na execução dos nossos acessos asfálticos, né? Mas a gente também precisa olhar para esses pequenos detalhes do nosso município, né? Que precisa a roda ir girando dia a dia, semana a semana, e que isso, a nossa população está esperando essas obras para que nós podemos enfrentar melhor, né, os desafios do desenvolvimento, a busca de melhores condições, né? Tivemos aí também na semana sendo anunciado pelo prefeito de Piratuba, né, o acesso asfáltico aí até a nossa comunidade vizinha do outro lado do rio, que também vai viabilizar mais ainda a nossa questão de mobilidade, né? Eu acho que será muito pertinente esse conjunto de obras que está sendo realizado aqui nos municípios que compõem o nosso Alto Uruguai, Gaúcho e Catarinense aqui, né? Acho que essas comunidades vão dar um salto de qualidade no seu desenvolvimento. Então, de minha parte, da parte deste vereador, quero desejar que a gente possa ter um mês de junho repleto de saúde, de presença aqui na comunidade, né, com toda a programação também da nossa João Pepa, né, que quem está nos ouvindo possa prestigiar esse belíssimo evento gastronômico, cultural, onde o nosso município pode vivenciar, nesse período de inverno, período frio, esse belíssimo evento. Então, de minha parte, quero desejar a todos uma boa semana e muito obrigado.
1: Próximo vereador sorteado, vereador André Luqueta.
2: Senhor presidente, colegas vereadores, assistentes, internautas, falar primeiro do trevo de Coronel. Casualmente, no dia que ocorreu aquele incidente, nós estávamos em Brasília. E comentando com o prefeito que várias atrás, né, com o passar do tempo, o movimento da máquina, maior velocidade, muito mais agilidade, as maiores. E acharam que logo mais um asfalto. O Coronel não tinha asfalto, tinha asfalto. Aquele trecho da BR-100 está bom, está bom. Temos agora a ligação asfalto, cada 4-9 fará essa vitória. Que fizesse a condição de ter a redução de velocidade de ambas as partes, tanto daqui quanto a da BR-153 ou de Coronel Teixeira. Mas, como o prefeito me disse, fui cobrado pela comunidade e o prefeito me disse, estou de portas abertas para tratar junto com a comunidade sobre este assunto. Então, passei isso também para o pessoal que me ligou lá da comunidade. Falar do posto de saúde, como o vereador Gilmar me comentou, eu fui atrás das informações, essas informações não chegaram em minhas mãos essa semana.

0: Como eu estava fora na semana passada. Mas dizer à comunidade, a toda a comunidade marcelinense, que Marcelino Ramos, dentro dos 32 municípios da AMAU, é o único município que tem mais de uma sede de saúde. Tá? E nós temos 3 sedes de saúde dentro do nosso município. Agora vocês imaginam, o vereador Pablo agora está cobrando uma solução para o problema aqui da nossa sede. Agora você imagina a equipe que tem que ser deslocada cada vez que tem que se deslocar a uma dessas outras bases de saúde do nosso interior do município. Volto a dizer, Marcelino, dos 32 municípios, é o único município que tem mais de uma sede de saúde. O posto de saúde de Suzana tem um levantamento, e esse levantamento logo deve chegar em minhas mãos e vou passar para a comunidade. Tá? Teve datas de deslocar enfermeiro, médico, dentista, tudo. E passar meio dia parado lá, porque não tem ninguém para atender. Enquanto o coronel estava cheio, enquanto a sede aqui do município estava cheia. A não ser que ainda tem esses 3 postos de saúde dentro do município, nós temos o hospital que atende e temos um hospital em Severiano de Almeida que tem um contrato com o município. Será que nós temos tanto doente assim dentro do município? Para ter que ser atendido? Sabe quanto isso custa para o município? Temos que pensar um pouco. De nós levar uma enfermeira de vacina por 6 meses e não conseguir fazer uma vacina, não ter nenhuma pessoa para ser vacinada, mas o funcionário teve que se deslocar. O posto de Suzana tinha 2 atendimentos por semana. Não foi fechado o posto de saúde. Ele continua com 1 dia por semana com todos os componentes, médico, enfermeiro, dentista e tudo mais. Então acho que é questão também do povo se organizar um pouco. Se ficar, como disse o vereador Pablo recém, ninguém marca a hora para ficar doente. Mas se ficar doente, nós temos o posto de coronel, temos o hospital de Severiano de Almeida, temos o posto aqui da sede e temos o hospital aqui da sede. É questão da gente se organizar um pouco também. Mas todo esse levantamento que o posto de saúde tem, que a secretária de saúde tem, vai vir em minhas mãos e isto vai estar na comunidade de Suzana também. Não quero aqui rebaixar ninguém, todos têm o direito. Mas nós temos que ver também a viabilidade do município e as condições do município de poder... O município faz o possível para atender a todos. Mas daqui a pouco nós vamos ter que começar a atender em casa também. É complicado. Nós temos que entender as duas partes. A parte da comunidade e a parte da administração também. Fora o que se leva, que a cada 4 meses o município transporta o número da população de Marcelino Ramos para fora, para atendimento fora. E tem gente que acha ruim ainda. Sabe o que é isso? Isso tudo é despesa, infelizmente, que o município tem que arcar com as consequências. Com essa despesa para atender o melhor possível todo o nosso município. Tá? Meu tempo está encerrando, agradeço a compreensão de todos e estou sempre aberto à discussão quando for preciso. Muito obrigado.
1: Ok, nesse momento então passo a presidência à minha vice-presidente Rose para que possa me manifestar no grande expediente.
2: Assumo a presidência nesse momento e passo a palavra para o vereador Sérgio Antônio Bel.
1: Reforço a minha saudação a todos. Aproveitar também esse espaço para convidar. Essa semana teremos o feriado de Corpus Christi, na próxima quinta-feira, onde terá a tradicional festa na linha São Paulo. É uma festa que é tradicional, agora é uma festa municipal. E então fica aí eu reforçando o convite. Também para o próximo sábado teremos a abertura da João Pepa com o jantar italiano e também com a missa em italiano, depois com procissão italiana até o pavilhão da João Pepa. Pedimos que as pessoas adquiram seu ingresso antecipado, de preferência, pois há um número limitado de ingressos. A partir do momento que esgotar, na hora, talvez não tenha ingressos, então. Reforçar também que foi falado aqui pelo vereador Gilmar, pelos demais, a questão dos redutores de velocidades na frente da escola. Eu fiz já 2 vezes pedido, os demais vereadores também, ali tinha os redutores, então ali é uma questão, uma questão urgente de se resolver, pôr um redutor ou 2 de velocidade aí naquela rua. A rua ficou muito boa com o asfalto, sem dúvida, é uma rua que tem bastante criança, não só os estudantes, mas a gente percebe bastante criança até o final daquela rua lá. Pessoas de idade também, então muito importante que seja colocado esses redutores de velocidade. Também a questão do trevo da 153 lá com o Coronel Teixeira. É um trevo muito perigoso, não há redutor de velocidade. Faz muitos anos que vem se buscando uma melhoria para aquele trevo lá. Então, sou solidário nessa questão. Graças a Deus, não tivemos feridos nesse acidente há poucos dias. Porém, é necessário, sim, em conjunto com Câmara de Vereadores, Executivo Municipal e demais autoridades, buscar uma solução imediata para aquele trevo lá. Como bem foi falado aqui, logo teremos o asfalto da 491. É um trevo perigosíssimo de cruzar ele, pois não há de nenhum lado um redutor de velocidade. Ali caberia também uma sinaleira eletrônica, uma lombada eletrônica, onde as pessoas seriam obrigadas a passar aí a 30, 40 por hora, que também poderia ser uma medida imediata, mais fácil de evitar que aconteça acidentes. Também reforço aí que foi falado pelo vereador Fernando, os parabéns lá à gestora Cristiane do parque, que ela não mede esforços para estar sempre embelezando o parque, e sem contar que é uma funcionária que não pode escolher sábado ou domingo, o feriado, que o parque lá ele trabalha mesmo, as visitas, a maioria das pessoas são nos fins de semana, e ela se dedica a isso, né? Então a gente tem que reconhecer, assim como a gente reconheceu de outros funcionários, assim como o do Laurinho, né? Homenagem bem, bem recebida. Então, o que eu tinha para me manifestar na noite de hoje era isso. Eu desejo a todos uma boa semana a todos, um bom mês de junho e até a próxima oportunidade. Muito obrigado.
2: Nesse momento, então, repasso a presidência ao senhor presidente para que dê continuidade a esse grande expediente.
1: Próximo vereador sorteado, vereador Hélio Miller.
3: Esse grande expediente, saúdo a todos e vou direto ao assunto da questão do acesso à Coronel Teixeira. Toda a comunidade sabe que nunca teve e não tem trevo em Coronel Teixeira. Todos sabem que lá é uma BR 153 que as pessoas passam em cima da pista. Não existe trevo em Coronel Teixeira. Então, sugestão que nós, vereadores executivo, né, trabalhamos aí uma proposição, o vereador Du já falou sobre isso. Nós temos aí a sede coordenada pelo Adalberto Jurac de Vacaria, que coordena essa região aqui, né? O executivo deve ter esses contatos também. Temos acesso ao governo do estado, temos acesso ao governo federal, e nós não podemos deixar para amanhã, que nem a gente diz. Também tive contato de famílias, acredito que todos aqui tiveram essa preocupação. Quando foi fechada a escola de Suzana, eu manifestei uma das preocupações, não só pela comunidade ter ausência da escola, sair cedo e voltar mais tarde, mas principalmente cruzar duas vezes por dia em cima da BR-153. Eu lembro que eu citei aqui numa das sessões. Então, ligou o sinal amarelo para a nossa comunidade. Felizmente, nada aconteceu, mas nós temos que cuidar do que mais prezamos, que é as nossas crianças, as nossas famílias. Erechim era o mesmo estilo. Muitas pessoas perderam a vida, inclusive um casal de Marcelino Ramos perdeu a vida para depois sair um trevo, que não teve alto custo para fazer, tinha alguns canteiros. É um trevo intermediário, mas já vai ajudar bastante. Ou uma sinalização, como disse o presidente. Então, é um fato que a gente se coloca à disposição e nós temos que agir em conjunto, Câmara Executiva, com as demais autoridades do Estado e Federal. Quero falar também aqui sobre as obras que estão andando da 126. Conversei com algumas pessoas, ando ali, não só pela 126, mas nas estradas alternativas que tem. Está em obras, dá transtorno. Nós temos uma previsão de muita chuva nos próximos meses, né? E eu falo aqui das rotas alternativas, não só de carga pesada, quando chove, mas veículos mais leves também, em virtude do barro que tem ali, e dos locais que são mais assim, estreitos, digamos assim, de risco. E as pessoas procuram acessar o Morro do Tobaldini, procuram acessar Linha São Paulo, acessar ali Santa Bárbara, Pinhalzinho, e também a descida por Linha São Paulo, que vai ser as rotas quando começar, daqui a pouco, trabalhar mais intensamente ou até mesmo envolver muitas chuvas. Então, deixar esse registro aqui para a Secretaria de Obras, para o Executivo. As estradas não estão muito boas em virtude dessas chuvas e as pessoas estão utilizando mais essas rotas alternativas, mas é importante nós deixá-las mais seguras, aí, organizadas, para fazer com que as obras andem. O mais importante é que o nosso trabalho do asfalto está andando, né, tem a previsão da segunda etapa, e que as pessoas circulam com segurança nas demais rotas alternativas nesse local. Então, deixar esse registro aqui também. Suzana, está se estendendo essa discussão de posto de saúde, fecha, abre. A saúde sempre a gente fala aqui, é prioridade, primeiro lugar. Tem que ver a gestão, a viabilidade. Tem cobranças ainda que vêm das pessoas, tem informação da secretaria, a vereadora aqui de André trouxe parcialmente as informações. A melhor coisa aqui, já teve sugestão, é sentar com a comunidade, nós, executivo, secretaria, a comunidade e ajustar. Né? Ajustar, porque daqui a pouco tem informação desencontrada e daqui a pouco numa boa conversa, num diálogo, nós vamos achar uma alternativa que fica bom, especial para a nossa comunidade também. Então, deixar esses dois registros e aqui já foi citada a festa do Corpo Cristo em São Paulo, a abertura oficial da João Pepe e os eventos que são de inverno também em nossa comunidade e em nosso município, sempre à disposição de toda a nossa comunidade. Obrigado.
1: Ok, nosso último vereador sorteado da noite de hoje, vereador Enio, com o tempo de até 5 minutos.
4: Senhor presidente, colegas vereadores, quem nos ouve, quem nos assiste também através dessa live. Deixar registrado aqui, em nome de todos os vereadores também, que no último dia 22 de maio tivemos a presença do vice-governador do estado aqui no nosso município. E falo disso porque não é um evento simples, não é uma presença simples, mas sim um vice-governador do estado que esteve aqui no nosso município, o vice-governador Gabriel de Souza, que teve aqui em Marcelino Ramos para anunciar o início da segunda fase da obra da 491. Então, o nosso reconhecimento, o nosso agradecimento ao Gabriel, o nosso agradecimento também ao governador Eduardo Leite, que é importante falar sobre essas coisas, porque muito se pede, muito se fala, muito se busca, e a gente precisa reconhecer também quando a gente tem êxito. E queira ou não, são mais de 20 milhões de reais encaminhados para o nosso município. O município que mais recebeu recursos do estado da nossa região, do governo do estado, foi Marcelino Ramos. Então, o nosso agradecimento. Gabriel não é a primeira vez que vem a Marcelino, já esteve por várias outras vezes, inclusive percorrendo a 491, por isso esteve aí, então, dando início da assinatura da obra da 491. Eu quero também hoje me reportar à nossa comunidade marcelinense. Muitas coisas precisam ser organizadas, muitas coisas precisam ser feitas. A gente sabe que precisamos ter estradas em boas condições, nós precisamos ter a saúde em ótimo estado, nós temos que ter a educação funcionando, nós temos que ter a agricultura com projetos, com convênios, com trabalho sendo feito. Muito disso é feito pelo município. Hoje, por exemplo, estive lá na comunidade de Santa Bárbara, o pessoal da Secretaria de Obras estava fazendo patrulhamento da comunidade para cima, botando cascalho, ajeitando todo aquele trecho que ficou caminhões alguns dias empenhado, já botando o cascalho, fazendo patrulhamento, ficando bom de Santa Bárbara, sentido a Pinhalzinho, que é aquilo que o vereador aqui fala, que é os acessos alternativos. Na sequência, para ser feito o Morro do Ligeiro, que também é um acesso alternativo e está precisando de dar maior qualidade. Tivemos aqui vários outros trechos que está sendo feito, né? Hoje tive também na linha Pegurim, que precisa fazer alguns ajustes, alguns locais lá, a Secretaria de Obras também esteve lá no local, se comprometeu, então, o secretário dessa semana estar levando um cascalho, resolvendo aquela situação lá. Secretaria de Agricultura tem projetos, está andando, mas nós sabemos que precisamos de mais. Precisamos fazer mais situações, mais programas, mais projetos. Agora, o que eu quero dizer nesse momento para a nossa comunidade marcelinense, qual é a nossa missão, qual é o nosso trabalho, agora, neste momento, para Marcelino Ramos? Nós temos mais de 50 milhões de reais para ser investido em obras aqui em Marcelino. E nós temos que trabalhar em conjunto, porque a gente fala asfalto, a gente fala 491, que há pouco quem nos ouve diz assim, mas só fala em 491. Sim, só falamos em 491, porque 40 anos se passou pedindo esse asfalto e não chegou. E hoje está aqui na nossa mão, e não podemos desperdiçar este momento. Porque se nós não trabalhar unido, nós não pensarmos em focar isso para resolver, que a pouco em um ano e meio, está com esse asfalto pronto, nós vamos perder essa oportunidade. Então precisamos focar, e é isso que eu peço para a nossa comunidade. Nós, vereadores, a administração municipal, não é para nós, é para o município. E o trabalho é feito em conjunto com a comunidade. Se nós não pensarmos em comunidade, não pensarmos em município, não pensarmos em conjunto, nós não vamos conseguir resolver tudo o que precisamos resolver das ligações asfálticas. Precisamos colocar um bueiro, precisamos ter as estradas, estamos fazendo, mas daqui a pouco não naquela velocidade que teria que ser. Mas tudo vai acontecer. Os asfaltos vão ficar prontos. As máquinas que se usavam para fazer patrulhamento na 491 não vai mais ser usada aquelas horas lá, porque vai ter asfalto. As horas que se usavam para fazer patrulhamento na 126 não vai mais precisar. vai beneficiar o comércio, vai beneficiar o comércio, vai beneficiar o turismo, vai beneficiar o emprego, vai beneficiar o agricultor. A gente quer focar nesse trabalho. Essa é a missão de Marcelino. Não é para uma vida toda, não é para todo o futuro. Este é o momento. Nós temos que todo mundo pegar junto. A gente sabe dos anseios de cada um particular. A gente entende tudo isso. Mas também temos que pensar que uma administração pública, que uma prefeitura municipal é que nem a nossa casa. Nós precisamos fazer, daqui a pouco, uma reforma, fazer mais uma parede, fazer mais um muro, mas nós temos que ir devagarinho. Mas não podemos demorar muito também, que é o caso do município. Se nós demorarmos muito para fazer o asfalto, os valores aumentam demais. E se nós pensar em 50 milhões com 5% de ajuste, de equilíbrio, são 2 milhões e meio. Então nós temos que estar focado. Nós temos que estar focado em fazer isso. Depois que nós tivermos asfalto concluído, tenho certeza que tudo que está andando, das coisas que vai levar o benefício lá no particular, lá na sua, dentro da sua propriedade, elas vão acontecer ainda melhor do que estão acontecendo hoje. Então esse é meu apelo, para que nós possamos todos juntos, nesse período, um ano, dois anos aí, resolvermos a situação dos asfaltos, para que a gente possa trazer todas essas outras situações ainda melhor para o nosso município. Quero também aqui deixar registrado a questão da iluminação do nosso interior. O nosso interior está precisando de um trabalho mais intensivo na iluminação pública. Iluminação pública no nosso interior. Já fiz requerimento aqui nessa casa, já falei sobre isso, a importância de nós termos uma lâmpada lá nas propriedades, serem consertadas as que estão queimadas, colocar onde não precisa, que isso melhora a propriedade, a visibilidade da propriedade, isso é segurança, então isso é importante ser feito. Dou como sugestão aqui para a administração municipal para que compre um caminhão com uma cesta, uma pequena caminhonete com uma cesta para agilizar esse trabalho, porque hoje é muito desgastante vir um pessoal de Erechim fazer isso, ou às vezes com nossos caminhões aqui, então um veículo específico para isso é importante, para ir lá no agricultor, trocar sua lâmpada, colocar sua lâmpada para melhorar sua segurança, melhorar a sua propriedade. E por último, convidar a todos a participarem do jantar italiano neste sábado da nossa João Pepa. Os ingressos estão disponíveis, né, R$70, em vários locais aí. Então estão todos convidados para participar do jantar italiano neste sábado da nossa João Pepa. Muito obrigado.
1: Ok, então eram esses os assuntos que tínhamos para a noite de hoje. Antes de finalizar, eu gostaria também aqui, em meu nome, em nome da Câmara de Vereadores, desejar um feliz aniversário ao nosso amigo locutor da Rádio Salete, Sandro Esquil, que está de aniversário hoje. Aí o Tavinho leva o nosso abraço e nossos parabéns ao Sandro Esquil, que completa mais um ano de vida. Então, deixo convocado a todos os senhores vereadores, vereadoras, para a próxima sessão ordinária, dia 15 de junho, ou a qualquer momento que fomos chamados. O meu muito obrigado a todos, uma boa semana e um bom mês de junho. Declaro encerrada esta sessão.
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6: 14 horas e 20 minutos.
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28: 3. Bora, Wagner, cantar de corpo e alma.

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1: 14:32.
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3: Fala, minha gente, muito boa tarde. Sejam todos bem-vindos ao nosso programa Overdose. É, a partir de agora, a tua dose máxima das mais tocadas começa aqui na programação da 100.3. Eu, seu amigo Luiz Otávio, tô chegando por aqui para convidar você a continuar na programação, a seguir por aqui. É o primeirinho programa ao vivo da nossa tarde de quarta-feira, do nosso meio de semana com cara de sexta para muita gente, né? Acompanhamos até agora em há poucos assuntos aí que foram debates no Legislativo de Marcelino Ramos. Então fica aqui com a gente a partir de agora, muita música boa e a tua participação no 549-8117-9296. E a gente começa todas por aqui com Fernanda e Sorocaba, Guilherme Benuto, Você Não É de Bar. Aumenta o volume e vem com a gente.

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1: Pois bem, o nosso Overdose que tá começando aqui na programação da 100.3. E aí, ligou o rádio agora? Então seja bem-vindo, pegou o comecinho já da nossa programação pra ir com a gente até as 16 horas e 30 minutos, tá bom? É o nosso Overdose, onde a gente mistura todos os sucessos, né? Como eu sempre digo, é a dose máxima das mais tocadas. Seja aquelas músicas que a gurizada tá colocando na playlist lá do Spotify, do Deezer, do YouTube Music, aquela que a Billboard escolheu como a mais tocada do dia, como também aquela música que você tinha o CDzinho em casa, que você tinha aquela fita que você ouvia, ou então mais pra trás ainda, aquele disco, né, de vinil que você curtia. A gente mistura todos os sucessos por aqui, reúne todas as tribos na programação da 100.3. É uma tarde totalmente eclética pra você, tá bom? É só aumentar o volume e curtir cada sucesso, cada batida aqui do nosso Over. Quarta-feira, dia 3 de junho de 2026, né, minha gente? Cara de sexta por aí? Então vai emendar o feriadão, vai ficar até segunda por casa, descansando. Galera que tá chegando, talvez a Marcelino Ramos vai ficar por aqui durante o feriado. Sejam bem-vindos, quem sabe você que tá saindo de Marcelino Ramos, vai visitar o pessoal, vai curtir aí o feriadão longe daqui. Muito obrigado pela tua carona também. E pra você que já tá aí trabalhando, mas com o pensamento agora no feriadão, lá pelas 5h30, 6 horas da tarde, quando é aqui o horário que o pessoal larga, como a gente diz, né? Então, pode ir com a gente que a gente vai fazer a tua tarde passar mais rapidinho, trazendo muita música boa pra você. E a gente tá por aqui fazendo tudo isso pra você e com você no oferecimento das empresas parceiras, né? 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
1: Para de mais música, tem sucesso sertanejo chegando na programação com Matheus e Cauã.

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1: 14 horas e 49 minutos.
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3: 14 horas e 53 minutinhos, bora pra mais sucesso? Agora a gente recorda, hein? A Prometida com Bros na programação.

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1: Tô contigo nessa quarta-feira com cara de sexta, então bora seguir até as 4h30, até as 16h30, eu tô por aqui, logo depois também tem o Território Sertanejo pra fechar a tua tarde de quarta aqui na programação da 100.3, vale demais a tua audiência e a tua companhia. Nessa quarta-feira ensolarada aqui em Marcelino Ramos, né? 23 graus a temperatura máxima prevista aí para essa quarta. Tempo ensolarado, inclusive, pro feriadinho. Vamos dar um confere aqui. Tempo bom pro feriado, hein? Amanhã, quinta-feira, previsão de máxima na casa dos 24, mínima na casa dos 12. Sexta-feira, máxima de 24, mínima de 10. Sabadão também, solzinho brilha por aqui com 25 graus aí de máxima. No domingo à noite, que o tempo deve mudar, né? Há uma pequena previsão. Previsão de chuva aí pro domingo à noite, segunda e terça também da semana que vem. Mas quinta, sexta, sábado e domingo durante o dia de tempo bom aqui em Marcelino Ramos. Tá propício aí pra gente curtir demais esse feriadão por aqui, né? 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
1: Bora pra mais música pra gente fechar a primeira parte do nosso overdose. Então pode aumentar o volume porque tem Zé Felipe e Ana Castela. Daqui a pouquinho notícias na hora certa e na volta você já sabe. Tô de volta com mais sucesso.

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2: 3 horas. Obra de proteção contra cheias entre os bairros Sarandi e Anchieta, na zona norte de Porto Alegre, serão contratadas na próxima semana. Prefeitura de Viamão anuncia medidas para reforçar segurança em trecho da RS-118 após acidente com morte. Feriado de Corpus Christi altera funcionamento de serviços públicos e bancários no Rio Grande do Sul amanhã e na sexta-feira. Tempo seco, com sol em Porto Alegre, temperatura de 22 graus. A previsão para esta tarde é de predomínio de sol no Rio Grande do Sul. 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
3: Trânsito.
4: Bento Gonçalves, no sentido do bairro ao centro, próximo da Cristiano Fischer, com fila.

0: se estende até perto do Hemocentro. Também tem um acidente em atendimento na área mais central. Dois carros que bateram na Oswaldo Aranha, perto da Barros Cassal, e provocam bastante lentidão no sentido ao centro, nessa região do Bonfim. Com trânsito, Iantambará.
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2: A defesa do dono do Banco Master, Daniel Vorcaro, apresentou uma nova proposta de delação premiada à Polícia Federal e à Procuradoria-Geral da República. Uma nova reunião estava prevista para ocorrer hoje, mas foi cancelada porque os investigadores pediram mais tempo para analisar o documento. No mês passado, a Polícia Federal rejeitou uma primeira versão da delação. O acordo segue sendo negociado de forma conjunta entre as duas instituições. O ministro Alexandre de Moraes, do Supremo Tribunal Federal, liberou para julgamento a ação penal em que o ex-deputado Eduardo Bolsonaro é réu pela acusação de promover o tarifaço dos Estados Unidos contra as exportações brasileiras. A data de análise do caso ainda não foi definida. O caso será julgado pela primeira turma da corte, que também é formada pelos ministros Flávio Dino, Cristiano Zanin, Carmen Lúcia, além de Moraes, que é o relator do processo. Em novembro do ano passado, o Supremo aceitou a denúncia da Procuradoria-Geral da República no inquérito que apurou a atuação do ex-parlamentar junto ao governo dos Estados Unidos para promover o tarifaço contra produtos brasileiros e a suspensão de vistos de ministros do governo e da corte. 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Notícia na hora certa volta na Rede Gaúcha às 4 horas. Da redação, Pedro Quintana.
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4: 15 horas e 5 minutos.
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6: Bora lá, minha gente, 15 horas agora, 8 minutinhos, Overdose tá de volta aqui na programação da 100.3, obrigado demais pra você que tá aí levando a gente de carona, pra você que tá trabalhando e curtindo a nossa programação, pra você, quem sabe, que já tá por casa aproveitando, já cumpriu as obrigações por hoje e agora vai curtir o feriadão, então seja bem-vindo, toda a nossa programação é pra você, tá bom? Por falar em dar carona pra gente, quero mandar um abraço todo especial lá pro meu amigo Leonardo da Silva Costa, o Tavares tá por lá também, né? Essa galera que tá dando aquela carona especial pra gente, indo lá pra São José do Ouro e levando a Rádio Salete de carona. Gente, boa viagem pra vocês, obrigado pela companhia, um abraço também todo especial pra toda a Secretaria de Turismo, pra toda a Prefeitura Municipal de Piratuba, Santa Catarina, tá bom? Eles que estarão em Piratuba, né, no dia 30 de dezembro, Fernando e Sorocaba chegando. Léo, forte abraço, obrigado pela companhia.
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0: 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Tá aí, Shape of You, de Ed Sheeran, na programação, 15 horas 16 minutos. Bora pro nosso Dose Paparazzi de hoje.
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0: Isso mesmo, tá na hora do nosso Dose Paparazzi de hoje pra gente comentar um pouquinho sobre a vida dos artistas e dos famosos. A gente sempre seleciona o assunto mais comentado da internet pra trazer pra você, né? É, o assunto mais comentado da internet hoje, minha gente, foi Virgínia Fonseca de novo. Ela apagou lá o post que ela tinha sobre o fim do relacionamento com Vini Júnior, e aí a galera tá achando que eles voltaram. Mas vamos se poupar de Virgínia Fonseca hoje nessa programação, né? Semana inteira a gente falou dela, mas vamos mudar o assunto, vamos mudar o disco um pouco aqui no nosso Dose Paparazzi e pegar o segundo assunto mais comentado da internet, né? É, inclusive, esse assunto foi bem comentado aí no último domingo, né? Nas redes sociais. Enfim, a apresentação do hino nacional brasileiro por Alcione e Belo antes do amistoso entre Brasil e Panamá no Maracanã, né, minha gente? Acabou gerando grande repercussão aí nas redes sociais durante a execução. Muitos torcedores, pessoal que estava acompanhando, percebeu um desencontro entre as vozes dos artistas, o que rapidamente virou assunto entre quem acompanhava o evento no estádio e pela televisão, né? Pra galera que tá ligado um pouquinho na questão de áudio, de técnica de som e essas coisas, já percebeu na hora que o Belo tava mexendo no retorno dele na cintura, né? E aí já dava pra manjar o que tava acontecendo por lá. Mas diante das críticas, a assessoria de Alcione esclareceu que o problema não aconteceu por falta de ensaio ou erro dos cantores, né? Muita gente criticou os dois na internet por simplesmente não saber cantar o hino nacional, dentre outras coisas que falaram por lá. Né? Segundo a explicação, houve uma falha no retorno de áudio utilizado durante a apresentação, fazendo com que a base instrumental chegasse com atraso aos artistas e antes na caixa de som do estádio em si, né? Esse tipo de problema, ele é conhecido como delay, né? E acontece quando o cantor ou quem tá falando escuta a música com uma pequena defasagem de tempo, o que pode dificultar a sincronização da performance ao vivo, né? Apesar da repercussão negativa, situações semelhantes já ocorreram em grandes eventos e podem afetar até artistas com ampla experiência de palco. E a gente às vezes por aqui dá exatamente esse problema, né? Quando a gente joga pra conferir o nosso som que tá chegando no ar, ele tem um micro delayzinho de assim, nem um segundo, mas é impossível você falar junto com esse delay, né? A gente da técnica chama até de sanduíche, ishi, sabe? A palavra nem terminou de ser falada e ela já tá reverberando no fone de ouvido. É impossível mesmo de continuar desse jeito. Mas mesmo assim, o episódio acabou se tornando um dos assuntos mais comentados, né? Da noite de domingo, dividindo opiniões entre críticas à apresentação e mensagens de apoio aos dois cantores. Mas hoje, a assessoria de imprensa da Alcione veio a público e esclareceu que o problema não aconteceu por falta de ensaio ou por erro dos cantores, e sim porque teve um problema na hora do retorno, né, do fone de ouvido dos dois para ouvir a música, estava com um retorno, um simples delay que atrasava alguns segundos e por isso que deu tudo que deu aí no domingo na cantoria do hino, né, na entoação do hino nacional. Então tá aí, minha gente, né? Teve que vir o pessoal e a público pra desmentir isso aí, de que os dois não tinham ensaiado, que eles não sabiam cantar o hino, né? Foi o que o pessoal largou aí na internet, mas realmente, pelas imagens que a gente acompanhou na hora, o Belo já tava tirando todo o retorno dele pra conseguir cantar o hino junto com o que tava sendo exposto, né? Tanto na televisão quanto lá no estádio. Então tá aí, minha gente, esse foi o nosso Dose Paparazzi de hoje, que volta amanhã aqui na programação da 100.3, trazendo o assunto mais comentado da internet, ou o segundo assunto mais comentado da internet.
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3: 15 horas e 21 minutos.
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Bora, né, gente? 15 horas agora, 24 minutinhos. O nosso Overdose tem sequência, misturando todos os sucessos pra você e com você até as 4h30. Mais uma horinha que a gente tá por aqui pra se fazer companhia. Então, se você ainda não pediu a tua música, fazer companhia. Então, se você ainda não pediu a tua música, pode pedir lá no WhatsApp que ela com certeza toca aqui. Para de mais música na programação, agora a gente recorda sucesso dele, o queridão Eduardo Costa com Enamorar.

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1: 15 horas e 32 minutos.
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15: 3h35, overdose de nostalgia tá no ar, prepara o coração.
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15: Pois é, tá na hora de te convidar a embarcar nessa cápsula maravilhosa do tempo chamada música. E, gente, os mais antigos vão lembrar disso, né? Quarta-feira era conhecido como o dia do sofá, né? Pois é, eu tenho certeza que essa música daqui embalou alguns casais românticos da década de 80. Essa música mostrou um lado mais introspectivo desse cantor britânico, contrastando com a energia explosiva dos seus grandes hits do rock. Essa letra, então, ela fala sobre culpa, distanciamento emocional e a sensação de perder a conexão com alguém importante na vida. O título, inspirado no filme francês Eyes Without a Face, de 1960, volta, reforça essa ideia de vazio e identidade perdida. Tecnicamente, essa canção mistura elementos da New Wave, do rock, com sintetizadores atmosféricos, guitarras suaves e uma interpretação vocal carregada de emoção, criando uma atmosfera melancólica, uma atmosfera envolvente. Essa música se tornou um dos maiores clássicos da carreira de Billy Joel e permanece como uma das baladas mais marcantes dos anos 80. Por isso, bora lá recordar aquela quarta-feira do sofá junto da programação da 100.3, Billy Idol com Eyes Without a Face, e a gente curte juntos na programação.

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1: 15 horas e 45 minutos.
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5: Bora pra mais sucesso, tem J Balvin na programação. 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
3: Da penitenciária modulada de Charqueadas e circunstâncias são investigadas. Supremo libera para julgamento ação penal em que o ex-deputado Eduardo Bolsonaro é réu por acusação de promover o tarifaço dos Estados Unidos contra o Brasil. iFood confirma vazamento de dados de mais de 1 milhão de usuários. Empresa afirma que foram afetados dados cadastrais sem o registro de informações financeiras. Tempo seco, com sol em Porto Alegre, agora faz 22 graus. A previsão para esta tarde é de predomínio de sol no Rio Grande do Sul. 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
5: Motorista enfrenta a lentidão na Avenida da Cavalhada, no sentido do bairro ao centro, logo que passa a Otto Niemeyer. Tem retenção por ali por conta de um acidente recente na região. A saída da capital já enfrenta congestionamento leve no entorno da rodoviária. Ainda sem um reflexo grande no túnel da Conceição ou na Castelo Branco, é fluxo já de saída do feriado. Com trânsito, Iantambará.
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3: Porto Alegre terá vacinação contra a gripe em 5 unidades de saúde no feriado de Corpus Christi. O atendimento ocorrerá das 10 da manhã às 7 da noite nos postos Moab Caldas, José Mauro Cerati Lopes, Assis Brasil, Bom Jesus e São Carlos. A vacina contra a gripe está disponível para todas as pessoas com mais de 6 meses de idade, enquanto

0: caso houver estoque. O governo federal divulgou uma nota há pouco manifestando profunda discordância com a conclusão preliminar anunciada pelos Estados Unidos relativa à investigação sobre proibições de importação relacionadas ao trabalho forçado. Segundo o documento, a atitude penaliza indiscriminadamente 59 países e a União Europeia. O Palácio do Planalto afirma que é um absurdo tentar associar a competitividade da economia brasileira a insumos externos, obtidos por meio de comércio que viole a dignidade humana. A nota lembra que a Organização Internacional do Trabalho reconhece há décadas o Brasil como referência internacional no combate ao trabalho forçado. 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Da redação, Pedro Quintana.
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4: 16 horas e 4 minutos.
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Bora, minha gente, continuar o nosso Overdose. A gente tá de volta, terceira e última parte do nosso Over já tá começando aqui pela 100.3, então eu te convido a jogar o volume lá em cima, curtir cada sucesso, curtir cada segundinho da nossa programação, que a gente já dá aquele start no teu feriado por aqui, trazendo muita música boa. Mandar um abraço todo especial lá pra minha amiga Mari, né? A Mari tá por casa curtindo a nossa programação. Mari, valeu demais pela companhia de todos os dias, sempre que possível. A Mari tá aí participando, ouvindo a Rádio Salete, né? Ela pediu a próxima música, ela oferece pra uma pessoa especial, né? Então bora! Isso aqui tem tudo a ver com a Mari, né? Chitãozinho e Chororó. Ai, Maria, bora curtir!

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1: Diego, Vitor Hugo, do LP.

0: aí, Diego e Vitor Hugo na programação e o Pirulito Vermelho, 16 horas, 16 minutinhos. Você já sabe, né? Tá na hora do nosso Top Music de hoje, a mais tocada em todas as plataformas digitais. A gente confere a partir de agora.
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0: Não só nas plataformas digitais, as mais pedidas no rádio também. Você confere aqui na nossa programação. Essa daqui é lançamento. Essa menina tem um talento assim, excelente, né? Excepcional. Ariana Grande com Hey That I Made You Love Me. Bora curtir a primeiraça de hoje.

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1: 16:20.
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2: 16 horas 21 minutos e tá na hora da gente encerrar por aqui a nossa edição de quarta-feira do Overdose. Agradecendo demais a tua companhia e a tua audiência, prometendo voltar amanhã, sim, feriadinho, estaremos ao vivo aqui na programação da 100.3, é só você ligar o rádio, 14h30, temos horário marcado. E daqui a pouquinho também tem Território Sertanejo com a Raquel, minha gente. Então, até amanhã, se cuidem, tchau, tchau.
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1: 16:31.
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E agora são 16 horas mais 32 minutos. Muito boa tarde para você de Marcelino Ramos, para você da nossa região que está aí acompanhando a programação da Rádio Salete FM 100.3. Sejam muito bem-vindos a mais uma edição do Território Sertanejo, seu programa de todo final de tarde. Chegamos aí na metade da semana, tarde de quarta-feira, 3 de junho de 2026. Hoje, véspera de feriado, temos aí uma tarde bem bonita, com sol, 24 graus de temperatura. E a partir de agora a gente chega por aqui, vamos te fazendo companhia até as 17h50 com muito sucesso da música sertaneja. Por aqui vamos acompanhando os lançamentos, vamos recordando aquelas músicas também que fizeram história, que marcaram época. Para você que acompanha a gente no trabalho, para quem está por casa, quem nos leva na carona, muito obrigada por estar conosco no Território Sertanejo. Quem também chega junto comigo na parte técnica, seleção musical, é o meu colega, meu amigo Ebenezer, que deixa a todos o seu boa tarde, e você acompanha aí o Território Sertanejo em um oferecimento 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Vamos abrindo a nossa edição de hoje com o sucesso de Paula Fernandes. Boa tarde.

20 minutinhos faltando para as 5 horas da tarde. Um ótimo final de tarde para você que está aí curtindo a nossa programação, véspera de feriado, para quem vai aí fazer feriadão, coisa boa, né? Aproveitar a folga, já está aí em clima de descanso, de folga. Muito obrigada pela companhia, pela audiência. Ouvimos aí sucesso com Simone Mendes na nossa programação. Vamos até às 5h50 te fazendo companhia. 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Vamos ouvindo mais música na programação com Maria Cecília e Rodolfo.

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1: 16:46.
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Seguimos por aqui te fazendo companhia, animando aí o teu final de tarde com o melhor da música sertaneja. 16 horas e 49 minutos. Daqui a pouquinho, na virada de hora, você acompanha as notícias na hora certa. Temos o nosso clássico sertanejo e muita música até as 5h50. 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Vamos ouvindo mais música na programação. Chegando por aqui, Chitãozinho e Chororó. Boa tarde.

0: Valeu, Matheus, calma, Simone Mendes.
1: Que linda!
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7: 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Notícia na hora certa, 5 horas, 1 minuto. Problema que afeta abastecimento de água para mais de 39 mil moradores de Porto Alegre é causado por dragagem no Guaíba. Ainda não há previsão de normalização do sistema. Governo federal diz que nova ameaça de tarifa dos Estados Unidos é protecionista e reforça que poderá usar reciprocidade. Balança comercial brasileira registra superávit de 7 bilhões e 800 milhões de dólares em maio. Tempo seco com sol na capital agora faz 22 graus. A previsão é de predomínio de sol e tempo seco no Rio Grande do Sul. 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
8: Trânsito. Um fluxo bem intenso nas saídas da capital para as rodovias. Já desde cedo tem bastante movimento para quem pega o túnel da Conceição, a rodoviária e a Castelo Branco, já com velocidade mais reduzida. Assim como para quem sai pela terceira perimetral antes de chegar no aeroporto. Na Zona Norte ainda tem um atendimento numa batida de carro e moto na Francisco Bittencourt com a Avenida Ecoville. Com trânsito, Iantambará.
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7: A operação da Transurb terá alterações durante o feriado de Corpus Christi nesta quinta-feira e no final de semana para a manutenção dos cabos do sistema de energia. Os serviços fazem parte de obras de reconstrução da subestação Farrapos.

0: hidráulicos, que abastece a sinalização do sistema e foi uma das atingidas pela enchente de 2024. Amanhã e no domingo, os trens circulam nos dois sentidos em via única pelas estações Farrapos, Aeroporto e Anchieta. Os intervalos entre viagens serão de 20 minutos. No sábado, o transporte será normal até o meio-dia. Durante a tarde, a operação em via única se repete no mesmo trecho. Na sexta-feira, a circulação ocorre normalmente conforme tabela de dias úteis. O iFood reconheceu hoje um vazamento de dados envolvendo usuários da plataforma. Segundo a empresa, foi um incidente isolado registrado em dezembro de 2025, que foi rapidamente contido por protocolos de segurança. A empresa informou que o alcance do vazamento ficou restrito a cerca de 2% da base de clientes, o equivalente a aproximadamente 1 milhão e 200 mil pessoas. Informações como nome e CPF de usuários foram expostas, mas não houve comprometimento de credenciais de acesso às contas. A companhia também informou que senhas, meios de pagamento e registros financeiros não foram afetados. 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Notícia na hora certa, volta na Rede Gaúcha às 6 horas. Da redação, Maria Regina Eichenberg.
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3: 17 horas e 5 minutos.
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Agora são 17 horas mais 8 minutos e nós estamos de volta com o Território Sertanejo, começando a segunda parte do nosso programa, edição desta quarta-feira, 3 de junho. Vamos te fazendo companhia por aqui até às 5h50, com muita música. Daqui a pouquinho temos o nosso clássico sertanejo chegando por aqui também. O Ebenezer continua na parte técnica, seleção musical. Vamos abrindo a segunda parte do programa com João Neto e Frederico. Música.

0: Vamos agora ao momento do nosso clássico sertanejo, hoje trazendo o sucesso de Sérgio Reis na programação, lançada na década de 70, Mágoa de Boiadeiro, é uma das canções mais emblemáticas da música sertaneja raiz. A composição é de Nonô Basílio e Índio Vago, trazendo um retrato forte e nostálgico da vida dos antigos boiadeiros. A música ganhou grande destaque na voz de Sérgio Reis, tornando-se praticamente um hino da cultura sertaneja. Com uma letra profunda, ela fala sobre o impacto do progresso e o fim de uma tradição, emocionando gerações. Mágoa de Boiadeiro é considerada um clássico absoluto, muito executada em rádios, rodas de viola e programas sertanejos. A canção ajudou a consolidar a carreira de Sérgio Reis no gênero e até hoje é lembrada como uma das músicas mais importantes do sertanejo de raiz, mesmo sem foco em premiações, seu reconhecimento popular é enorme, uma verdadeira poesia cantada que mantém viva a memória dos boiadeiros e da história do Brasil rural. Vamos então recordando este clássico aqui no Território.
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1: 17 horas e 20 minutos.
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Agora são 17 horas mais 25 minutos e por aqui a programação continua firme e forte. Território Sertanejo no ar, nesta edição desta quarta-feira, véspera de feriado. Vamos até as 5h50 te fazendo companhia. Ainda tem muita música, muito sucesso para você curtir no teu final de tarde. 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Vamos ouvindo mais música por aqui com Tião Carreiro e Pardinho. Thank you.

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1: 17:34.
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Seguimos por aqui com o Território Sertanejo, com a gente a Petiscaria Café das Termas, chope sempre gelado, o melhor peixe com polenta da região, café da manhã, delicioso almoço, saborosas porções, diversos lanches, em Marcelino Ramos, Petiscaria e Café das Termas, nas margens do lago, no balneário, antes ou depois das piscinas, a parada é a Petiscaria. 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Vamos ouvindo mais música por aqui com Zezé de Camargo e Luciano.

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1: E estamos chegando ao final da nossa edição de hoje. Quero te agradecer pela tua audiência. Amanhã a gente está de volta a partir das 4:30 da tarde. Vamos fechando o território de hoje com Diego e Vitor Hugo e Maiara e Maraísa.

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1: 17 horas e 50 minutos.
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4: Maria, Mãe do Silêncio e da Humanidade, que vive perdida no mar sem fim do Senhor. Sem ti, tudo ficou parado. O tempo, o espaço, a palavra, a música, o silêncio e a mulher. Tu assumiste tudo. Jamais se viu na face da terra uma figura de tamanha doçura, candura e inefável encanto. Por este motivo, ao cair da tarde, os sinos repicam e as crianças, jovens e adultos de todas as raças reúnem-se e, com um olhar voltado para o infinito, rendem uma homenagem, uma prece a Maria.
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anjo do Senhor anunciou a Maria, e ela concebeu do Espírito Santo. Eis aqui a serva do Senhor, faça-se em mim segundo a vossa palavra. E o Verbo se fez carne e habitou entre nós. Ave Maria, cheia de graça, o Senhor é convosco. Bendita sois vós entre as mulheres, e bendito é o fruto do vosso ventre, Jesus. Santa Maria, Mãe de Deus, rogai por nós, pecadores, agora e na hora de nossa morte. Amém. Rogai por nós, Santa Mãe de Deus, para que sejamos dignos das promessas de Cristo. Hoje, quarta-feira, dia dedicado a São José. Meditemos um texto do livro escrito por Santo Afonso Maria de Ligório, A Glória de José. Iniciemos meditando o texto bíblico do Evangelho de São Mateus, capítulo 25. Muito bem empregado, bom e fiel, foste fiel no pouco, e eu te confiarei muito. Vem, alegra-te com o teu patrão. A glória de Deus concede a seus santos, no céu corresponde à santidade com que viveram na terra. Para compreender a santidade de São José, basta olharmos para que o Evangelho diz sobre ele. José, seu noivo, sendo um homem justo. Um homem justo é um homem de todas as virtudes. Quem falha em apenas uma virtude não pode ser chamado justo. Se o Espírito Santo chama José de justo ao ser escolhido como esposo de Maria, imaginemos a grandeza de seu amor a Deus e das virtudes que cultivou em seus colóquios e convivência com sua santa esposa, modelo perfeito de todas as virtudes. Se uma palavra apenas de Maria bastou para santificar João Batista e atrair sobre Isabela a plenitude do Espírito Santo, a que santidade não chegou a bela alma de José com a companhia e a familiaridade de 25 anos com Maria? E mais, quanto não terá ele crescido em virtudes e méritos ao viver tanto tempo sempre ao lado da santidade em pessoa que era Jesus, servindo-o, alimentando-o e dando-lhe assistência nesta terra? Se Deus promete recompensar quem dá a um pobre um simples copo de água por seu amor, qual terá sido no céu a glória de José, que o salvou das mãos de Herodes, vestiu-o e alimentou, tantas vezes o levou ao colo e o educou com tanto efeito? Certamente, devemos crer que a vida de José, na presença de Jesus e de Maria, era uma contínua oração, rica de fé, de confiança, de amor, de entrega e de oferta. Ora, se o prêmio corresponde aos méritos da vida, pense qual será a glória de José no paraíso. Santo Agostinho compara os outros santos às estrelas, mas José ao sol. Padre Soares diz ser muito razoável pensar que São José, depois de Maria, supera em mérito e glória todos os outros santos. Disso, o venerável Bernardino de Bustis conclui que, no céu, de certo modo, manda em Jesus e Maria quando quer conseguir alguma graça para seus devotos. São José, rogai por nós. São José, nas suas maiores aflições e dificuldades, o anjo não vos valeu? Valei-me, São José. Valei-me, São José. Valei-me, São José. Oração.
Deus Pai de infinita misericórdia, ouvi nossas preces, nossas súplicas, e atendei-nos pela intercessão de Maria Santíssima, Nossa Senhora da Salete, e abençoe-nos, ó Deus Todo-Poderoso, em nome do Pai, do Filho e do Espírito Santo. Amém. Uma boa tarde a todos.

0: 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O orgulho tomou conta do meu ser.
1: Ah, e o pecado
0: devastou o meu viver. E como tanto,
1: fui embora.
0: Disse ao Pai: dá-me o que é meu. 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

0: o nosso Pai nos ama. Por isso, mais uma vez, meditando e cantando, quem ama, canta.
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2: Casos respiratórios aumentam 23% em uma semana no Rio Grande do Sul, que segue em alto risco para a doença. Polícia Civil indicia produtor rural por morte de 3 integrantes da mesma família em Santa Cruz do Sul, no Vale do Rio Pardo. Supremo Tribunal Federal marca para 16 de junho o julgamento de Eduardo Bolsonaro em processo por coação na investigação da trama golpista. Tempo seco em Porto Alegre, agora faz 20 graus. Previsão é de predomínio de tempo firme no Rio Grande do Sul. 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
4: Com um movimento já bem intenso nas saídas da capital pelo centro, pela zona norte, também pela região do aeroporto, devido ao fluxo do feriado. Tem lentidão gerada por dois acidentes em dois pontos diferentes. Na Assis Brasil, entre o Terminal Triângulo e a Dona Alzira, no sentido a Sertório, e na Protásio, no sentido bairro centro, próximo do Sesc. Os dois casos tiveram batidas de dois carros envolvidos. Com trânsito, Ian Tambará.
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2: O dólar fechou em alta de 1,15%, cotado a R$ 5,06. O Ibovespa, principal índice da Bolsa Brasileira, recuou 2,22% aos 170.330 pontos. É o menor patamar desde 20 de janeiro. O mercado reagiu à proposição dos Estados Unidos de impor mais uma taxa de 12,5% sobre produtos brasileiros. A decisão se baseia em uma nova investigação feita pelo governo de Donald Trump, que concluiu que o Brasil e outros 53 países falharam em proibir a importação de bens produzidos com trabalho forçado e que isso cria uma competição desigual. O cenário eleva as incertezas, o que prejudica a bolsa e pressiona o câmbio. A balança comercial brasileira registrou superávit de US$ 7,8 bilhões em maio. O aumento nas exportações de soja e de cobre impactaram no resultado. O número representa aumento de 10,8% em relação ao mesmo período de 2025. No ano, o saldo está positivo em cerca de US$ 32 bilhões. Os dados foram divulgados hoje pelo Ministério do Desenvolvimento, Indústria, Comércio e Serviços. 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

0: às 8 horas. Da redação, Maria Regina Eichenberg.
1: Giro do placar, Felice.
2: Amistosos internacionais nesta quarta-feira envolvendo seleções que vão para a Copa do Mundo. Encerrados mais cedo, Dinamarca 0, República Democrática do Congo também 0. Há poucos instantes em casa, em Roterdã, a Holanda foi derrotada pela Argélia pelo placar de 1 a 0. Ainda hoje, outras duas partidas à noite, 15 para as 10. O Panamá enfrenta a República Dominicana e às 10 horas da noite, nos Estados Unidos, tem Coreia do Sul contra El Salvador. Amanhã, quinta-feira, outras seleções da Copa entram em campo em amistosos. Às 4 horas da tarde, a Espanha recebe o Iraque na cidade de La Coruña. Às 4h10, tem França contra a Costa do Marfim. E às 11 horas da noite, o anfitrião México recebe a Sérvia, jogando também em casa. O Brasil realiza o seu último amistoso antes da Copa no próximo sábado, nos Estados Unidos, em Cleveland. O duelo, às 7 horas da noite, será contra o Egito.
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0: Estamos de volta às 6:06 com o Bon Jovi, It's My Life, na trilha, hoje nos esportes, que ferve aqui no intervalo, hein? 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
1: É dia quarta-feira.
0: É, não vai ser dia 3. Então hoje é dia da quarta do genérico, Maurício. 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Como eu disse, eu estava lá em Venâncio, Maurício. Carinho das pessoas, enfim.
1: É impressionante.
0: Mandaram interior, recado para ti, para Alice.
1: Interior é impressionante.
0: Para toda a galera aqui da Gaúcha, enfim. Carinho, terra de Fernando Becker, né? Só falamos do Fernando Becker quando eu cheguei lá também.
1: Os grandes zagueiros que decidiram por outro caminho, mas seria.
0: Daí eu disse, mascarou, não veio hoje aqui para participar do Na Trave com a gente, mas enfim. Mas ele é da terra lá, representante de Venâncio Aires. Então, um grande abraço para Venâncio pelo carinho. E foi ao ar, a gente fez ao vivo hoje, né? E vai ao ar o episódio que a gente gravou, que é a pontuação que conta no Na Trave. Na sexta-feira, porque amanhã no Globo Esporte tem...
1: Botequim do Maurício de Copa com Luiz Felipe
0: Nossa
1: Scolari.
0: Senhora, mas daí veio grande.
1: Aí é o carteiraço na potência máxima.
0: Na violência.
1: E o Felipe muito pra jogo, contando histórias deliciosas de bastidor. Algumas delas eu tenho impressão que inéditas, porque eu nunca ouvi em entrevistas legal, outras, Maurício. Só ouvi lá. Mas pode ser que alguém diga, não, ele falou não sei aonde. Mas ainda assim, contado do jeito dele, né? Aquele jeito.
0: Sabe, Maurício, o Filipão... Bom, eu adoro o Filipão desde sempre, né? Eu acho que é uma figura extraordinária, enfim, que convive com a gente aqui. A gente foi gravar, né, Arruda, uma entrevista com o Carlos Vinícius, isso. Ano passado foi, né?
2: Foi em novembro.
0: Novembro, né? A gente foi lá no CT do Grêmio, uma entrevista com o Vinícius, que recente tinha chegado, tava super bem. Daí o Filipão tava lá e foi lá, quando soube que a gente tava, foi lá nos ver. E ficamos batendo papo, sei lá, meia hora, né?
2: Se pudesse, né, Lucianinho, levar pro ar a resenha.
0: Não, e outra,
2: meu Deus do céu.
0: Enfim, o Filipão que tá de tranquilo, assim.
1: Com a não, vida, e você sabe
0: com a vida
1: que
0: tranquila,
1: eu editorialmente.
0: Que ama, que é futebol, ainda no futebol, sabe? É,
1: eu coisa editorialmente boa. Tomei uma decisão pro Botequim. Do 7-1, de 14, já se falou, já se refalou, já se interpretou. E a nossa ambição não é evitar o 7-1, nossa ambição é ser campeão. Então, eu propus ao Luiz Felipe a pauta do Penta.
0: Como chegar
1: como
0: lá?
1: Como fomos pentacampeões do mundo. É isso que ele traz de história de bastidor. De resto, foi falado, foi refalado, ele próprio já falou. Nunca se negou a falar sobre isso. Jamais cogitou, por exemplo, quando eu o convidei. Nem de longe ele pensou em dizer, Maurício, vamos falar só do Penta, Milho. Não. A decisão é editorial, minha barra GE, minha que estava apresentando, e o GE como um todo no seu editorial e quem é o editor-chefe. Como ser penta, como o Brasil foi penta, histórias do penta, e é isso que nós teremos deliciosamente amanhã.
0: 6:09, hoje nos esportes, na Gaúcha, então, é isso. 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
3: É, complicação sempre tem alguma coisinha, né? Mas a gente está aqui de olho para tentar descomplicar o trajeto do motorista, pelo menos para tentar evitar, né, Lucianinho? Então, já fiquem alertas. Tem uma situação, por exemplo, na Protásio que pode ser evitada. Ali perto do Sesc Protásio, tem bastante fila. Os dois lados da via acabam sendo afetados. Teve um acidente bem por ali, em frente a Otávio Santos, com a Protásio, entre dois carros. Por enquanto, gerando bastante lentidão, os dois sentidos, claro, que o sentido ao bairro acaba travando mais, porque o movimento é mais forte neste horário, mas os dois sentidos acabam sendo afetados por essa ocorrência. Eu trouxe informação antes de que a saída pelo Assis Brasil estava bastante movimentada, o fluxo por ali bem carregado, tem bastante gente entrando e saindo da cidade com essa véspera de feriado, pois também trouxe que havia um evento por ali gerando lentidão. O começo da manhã hoje foi muito prejudicado do trânsito na região por causa disso, um evento que ocorre ali na Fiergs. Agora, no final de tarde, muita gente saindo por ali acaba também travando. O reflexo é grande na Freeway, é na Flores da Cunha também, no sentido Cachoeirinha-Porto Alegre, tem bastante fila. Na Bernardino Silveira Morim, para fazer a ligação, a conexão ali com a Assis Brasil, também o movimento é grande, tem uma fila longa para o motorista sair da Bernardino e entrar na rótula com a Assis Brasil. Ali define se vai em direção ao bairro, em direção à Assis Brasil para sair ali no Sarandi, ou se vai para Cachoeirinha ou para a Freeway. Todo esse trajeto acaba congestionando bastante. A Francisco Silveira Bittencourt, que é uma alternativa de via por ali, de mobilidade, acaba travando também, com reflexo desse movimento de saída de Feriadão, somado também à saída desse evento ali na Assis Brasil, na Fiergs.
0: Obrigado, senhor Iatambara, sempre com as informações precisas, importantes do trânsito no fim de tarde aqui da Gaúcha e também para você que está conosco aqui no nosso Gaúcha Esportes. Eduardo Gabardo, direto dos Estados Unidos com a Seleção Brasileira. Tudo bem, Gabardo?
1: Qual é o cenário de hoje? Quero ver.
0: A gente tem um delayzinho aqui.
4: New York Red Bulls, um CT de 500 milhões de reais. Lá no fundo está treinando a Seleção Brasileira no segundo trabalho de preparação aqui nos Estados Unidos para a Copa do Mundo.
0: Solaço, hein? Solaço e Gabardo de manguinha curta,
4: Luciano,
0: hoje.
4: Luciano, tá calor aí, né? Maurício, agora chegou o calor da Copa do Mundo.
0: Ah, eu sabia.
1: Ficou bonito.
0: Eu vou tirar o casaco da mala hoje, Gabardo.
4: Mas hoje eu acordei bem cedo aqui, como normalmente faço. E de manhã, quando eu fui pro café da manhã, fui com um casaquinho, porque tava fresquinho ali, tava 15 graus. Mas quando abriu o sol, no termômetro agora está marcando 28 graus. Mas a sensação térmica no sol, com certeza, é superior a 30 graus. Então, chegou aquele calor que estava todo mundo esperando para a Copa do Mundo.
0: É, agora o calor veio com tudo e a seleção trabalhando. Bonito esse lugar, hein, Gabardo? Muito bonito esse treinamento, hein?
4: É, esse CT, até para explicar, antes de falar, é do dia da seleção que teve entrevista coletiva, que está tendo este início de preparação aqui nos Estados Unidos, para o amistoso de sábado contra o Egito e depois a estreia na Copa do Mundo contra o Marrocos. A base escolhida pela seleção brasileira é, primeiro, o Hotel The Ritz, que fica em Morriston, 15 minutos aqui do CT, na mesma cidade, que fica, como eu venho sempre falando, a uma hora e 15 de carro de Manhattan, uma região muito tranquila. E este CT aqui, do New York Red Bulls, ele está sendo inaugurado pela seleção brasileira. Foi totalmente construído, novo, CT novinho, tudo novinho. Custou 100 milhões de dólares, o equivalente a cerca de 500 milhões de reais, com campos de treinamento, com padrão do gramado da Copa do Mundo, vestiário de primeiro nível, área de fisioterapia, sala de musculação, piscinas, área de recuperação de jogadores. O Ancelotti tem uma grande relação com o Jürgen Klopp, né? Técnico histórico, hoje que trabalha como diretor da Red Bull. E eles conversaram muito sobre essa estrutura aqui, e este local sempre foi a primeira escolha da CBF para a Copa do Mundo. Este local de treinos é muito perto do hotel e daqui dá cerca de 30, 40 minutos até o MetLife. Então aqui é a casa da seleção brasileira nesta fase de grupos da Copa do Mundo.
0: É isso, né, Maurício Saraiva? O Brasil, ele tem que focar nessa preparação e eu acho que esse primeiro jogo é o jogo decisivo, Maurício.
1: Em que sentido?
0: Em todos, de primeiro lugar, né? Se o Brasil ganha do Marrocos...
1: Tá.
0: Que pavimentou ali o caminho do primeiro lugar.
1: Você tá falando de Marrocos, eu tava pensando se você ainda falava do amistoso com o Egito agora.
0: Não, eu já tô avançando, eu acho que esse jogo é importantíssimo, como o Gabardo também tava falando, porque ali é um teste final, mas é aquele teste onde o cara não vai se matar muito, né?
1: O ponto pra mim é esse, o jogo com o Egito é mais melindroso...
0: Vai se jogar pra cima do Egito? Não, né? Nem o Egito vai estar afim,
1: Não. O jogo do Egito, sábado, há uma semana, 7 dias da estreia, ele é mais melindroso do que o do Panamá.
0: Não, é rodízio, é pra rodagem, pra ficar em campo.
1: Parece que vai dividir. Meu pezinho não vai nessa dividida. Se eu tiver na frente, eu entro. Se eu não tiver, não entro. E isso deve comprometer parte do desempenho do Brasil, Lucianinho, porque a intensidade do futebol hoje, para você fazer vitória afirmativa, você tem que ir à vera, prato de comida, em tudo que é lance.
0: Como é que
1: Mas você não pode fazer isso com o Egito. 1-0, Argélia.
0: Pois é, a Holanda não meteu o pé. E aí, tá certo. A Argélia jogou, mas a Argélia tem que provar mais que a Holanda.
1: Claro, claro, não pode contaminar.
0: Então, assim, o Brasil vai lá abrir, bater de frente com o Egito.
1: Ah, ganhou de 3-0 do Egito. O quê?
0: Grande poder. O jogo é com o Marrocos, sábado, que vem outro sábado.
1: E aí eu tô com você. Brasil e Marrocos define primeiro colocado no grupo, partindo do princípio de que classificam-se ambos. Isso. Quem ganhar é primeiro. Se Brasil e Marrocos entenderem estrategicamente que o primeiro jogo é de não se atrapalhar e nenhum deles for ousado, Lucianinho, sai 1-1, 0-0, eles vão ter que decidir contra Haiti e Escócia, saldo de gols, número de vitórias, mas que devem passar os dois, eu não tenho dúvida.
0: É. Bom, Gabardo, esse processo, enfim, o Brasil treina aí, o jogo é sábado, hoje é quarta-feira, então ainda tem mais alguma coisa de trabalho por aí. Jogado contra o Egito, como é que a sequência da programação? Volta para aí e continua, né? Porque vai para Cleveland e volta para New Jersey, é isso?
5: Sempre vai voltar para cá, Luciano. Tá. Na primeira fase de grupos da Copa do Mundo, o Brasil sempre volta para cá, né? Que é a sua base em Morrison, no estado de Nova Jersey. Então joga contra o Egito em Cleveland, amistoso, volta para cá. Joga em casa, né? Vamos dizer assim, em casa, porque aqui é a casa da seleção brasileira, na primeira rodada da Copa do Mundo, contra Marrocos, no MetLife Stadium, que é aqui em Nova Jersey, em East Rutherford. Segunda rodada, joga em Filadélfia, na Filadélfia, contra a seleção do Haiti, e fica muito perto, 2 horas, 2 horas e meia. A seleção vai de ônibus para esse jogo na Copa do Mundo. Depois volta para cá, volta para Nova Jersey. Terceiro jogo em Miami contra a Escócia. Joga lá, volta para cá, aqui é a casa da seleção brasileira. Então, todos os treinamentos de hoje até o final da fase de grupos vão ocorrer aqui. Então, este local será muito frequente para quem acompanha o noticiário da seleção brasileira na Copa do Mundo, porque a seleção vai fazer toda a preparação aqui. Para o jogo de sábado, vamos lá. O Ancelotti já disse que pode fazer algumas alterações, alguns testes. Primeiro que na dupla de zaga, eu acho que o Marquinhos e o Gabriel Magalhães, que não jogaram contra o Panamá, poderão retornar ao time, eles estavam na final da Champions League. Mas no meio, no ataque, acho que alguns jogadores poderão ganhar oportunidades. Tem o Danilo, que tem entrado bem no meio campo, tem o Igor Thiago, que aliás hoje concedeu entrevista junto com o capitão Marquinhos. Então são jogadores que podem ganhar oportunidades contra o Egito, porque o Ancelotti já avisou que vai fazer testes. Resta saber se desde o início da partida ou no decorrer do confronto. E no mesmo horário, né? Sábado, 19h, contra o Egito, no amistoso em Cleveland, e depois no outro sábado, na estreia da Copa do Mundo, contra o Marrocos, também 19h. Agora, Luciano, falei sobre as possibilidades da seleção brasileira e de escalações para estes jogos, especialmente para o teste contra o Egito, mas hoje teve também entrevista do capitão da seleção, Marquinhos. Já está confirmado como capitão do Brasil na Copa do Mundo. E ele está vindo de um título, mais um título da Champions League pelo Paris Saint-Germain. E ele falou sobre essa preparação para a Copa do Mundo, o que dá para esperar do Brasil e como é que está o ambiente na seleção brasileira.
6: É difícil até a gente comparar, né? Comparar momentos, comparar times, comparar preparações. Né? Eu acho que o futebol ele vem me mostrando cada vez mais, mostrando a todos nós cada vez mais que não existe uma fórmula assim, secreta, né? de um sucesso. Eu acho que existem muitas filosofias, muitos caminhos que a gente pode se chegar a esse sucesso, né? E cada vez mais o futebol vem mostrando que ele é um jogo coletivo, né? Um jogo onde a gente precisa muito de todos os jogadores, precisa muito de todos os atletas, precisa muito de todos estarem bem fisicamente, mentalmente, né? Eu acho que é isso que a gente vem se focando e vem se preparando, né? Eu vejo muito também algumas reportagens, algumas declarações de antigos campeões, né, e que foram também, que fizeram parte de ciclos que não conseguiram ganhar, né, e que também depois fizeram parte de ciclo de que foram vencedores logo após ali na frente, né? Então acho que isso pode ser uma experiência positiva, né, para essa seleção, ter alguns jogadores que viveram esse momento assim ruins, né, de não conseguir vencer, né, e trazer essa experiência, trazer essa motivação para os que estão vivendo uma Copa do Mundo pela primeira vez, né, e tendo essa oportunidade, né, e nós que a gente sabe a dor que é, né, isso, quanto que é difícil, né, de não ganhar uma Copa do Mundo, de ser eliminado, né, e trazer um pouco dessa experiência para os que estão vindo a primeira vez, que estão tendo essa oportunidade a primeira vez. Né, mas é muito difícil se comparar, né, e não vem ao caso a gente se comparar. Como você mesmo disse, a gente chegou muito bem nas outras Copas do Mundo, né, com grandes expectativas e não conseguimos. Né, esse momento, um momento muito distinto daqueles que a gente viveu das outras vezes, né, mas o futebol ele te entrega surpresas.
5: Então, Marquinhos, capitão da seleção brasileira nesta Copa do Mundo aqui nos Estados Unidos, México e Canadá. Luciano, dê uma olhada para trás aqui, porque o treino vai começar agora. O Ancelotti fechou a rodinha com os jogadores, está batendo um papo com os jogadores de linha. Os goleiros estão lá também. O Everton, goleiro do Grêmio, está lá no meio do bolo. Lá daqui a pouco vai começar o treinamento da seleção brasileira por aqui.
0: Gabardo, deixa eu te pedir só uma gentileza, só para tu dar uma olhada, porque às vezes o repórter até não acaba não notando. A tua imagem ela acabou travando aí, se puder dar uma olhadinha. Enquanto eu vou dando um recado importante aqui, Gabardo, de pedido de doação.
5: Mas vou te dizer por quê. Quer saber por que travou?
0: Por que travou?
5: Temperatura.
0: Ah,
5: pode aparecer aqui no meu iPhone, está escrito aqui a mensagem. O iPhone precisa esfriar para voltar a funcionar.
0: Que coisa, hein? Olha, essa é para ter uma ideia do que vai ser esse mais ou menos o horário do jogo, né, Gabardo? 6h21 agora.
1: Jogo às 7.
0: Da meia hora para frente, vai ser um jogo com calor. A estreia da Copa do Mundo.
1: E o primeiro tempo,
5: acho que a minha próxima entrada vai ter que ser da sombra.
1: É, claro.
0: Vai ter que ir para a sombrinha, Gabardo.
5: Mas vamos perder o visual do campo aqui, mas paciência.
0: Não,
5: né?
0: Paciência. Importante é tu aparecer também. Deixa eu só dar esse recado aqui, Gabardo, importante. Ó. Doação de sangue urgente, qualquer tipo. Banco de sangue do Hospital Conceição. Amanhã, no caso, até às 17 horas. E sábado, das 7h30 ao meio-dia. Paciente Renato Luiz da Silva Oliveira. Renato Luiz da Silva Oliveira. Qualquer tipo de sangue. No Hospital Conceição, na rua Francisco Traim, 596, ali no bairro Cristo Redentor. Repetindo o horário, amanhã até às 5 da tarde, o banco de sangue, e depois das 7h30 ao meio-dia, no sábado, para o paciente Renato Luiz da Silva Oliveira, qualquer tipo de sangue. Tu ia complementar uma informação aí então, Gabardo, deixa eu te interromper até para te dar esse detalhe, esse recado técnico.
5: Então, vamos ver, né, Luciano, que tipo de experiência, se o Ancelotti mostra alguma coisa aqui no campo, que ele pode, né, experimentar no time para o jogo de sábado contra o Egito. E depois eu vou detalhar mais um pouco uma questão sobre ressarcimento da FIFA para clubes que têm jogadores convocados e como vai funcionar essa divisão que afeta Inter e Grêmio também. Ontem eu falei sobre os alertas de altas temperaturas, raios, como é que vai funcionar na Copa do Mundo. E hoje eu vou trazer esse detalhamento, quando você quiser, do ressarcimento que a FIFA vai dar para jogadores convocados, como vai funcionar e o que vai afetar a Inter e Grêmio.
0: Muito bem, em seguida volta Eduardo Gabardo, direto do CT, no local onde a seleção brasileira está treinando nos Estados Unidos. A temperatura aqui em Porto Alegre está calor por lá, aqui está 20 graus. 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Sempre lembrando que a participação da galera aqui no nosso WhatsApp, na nossa live, no canal, no novo canal de Gaúcha Esportes, vai lá, te inscreve no canal de Gaúcha Esportes. 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Deixa eu abrir aqui o nosso Gaúcha Esportes, Maurício.
1: Vamos
0: ver aqui, ó, Gaúcha Esportes.
1: Enquanto isso, deixa eu dizer para você assim como o Brasil não vai cortar o Neymar, o Uruguai descarta cortar a Arrascaeta, que está com uma lesão de panturrilha, como a do Neymar, só que a do Arrascaeta é mais recente. Além da clavícula que ele está curando, tem a panturrilha. E o Uruguai não vai cortá-lo, é o que consta na manchete aqui do site irmãodoge.globo.
0: Muito bem, estou vendo aqui na nossa live. Pô, nós temos agora duas lives, né? Um no site de Gaúcha e outro no Gaúcha Esportes. Né?
2: Uma transição, né, Luciano?
0: Tem uma transição, tudo junto misturado. Então tem recado de um lado e recado no outro. Eu vou ler um aqui, um lá, um aqui, um lá, para ficar tudo bonitão. Vamos ver aqui, ó. Abriu da Gaúcha primeiro aqui, ó, onde o pessoal está mais acostumado. Então fica a dica, vai lá, te inscreve no Gaúcha Esportes também, que vale para a gente interagir e mandar recado. Então olha aqui, ó. O Ataíde Sanvoso manda o seguinte, ó, Sanzovo, Sans, é isso, Ataídes, ele manda, bora Grêmio aqui, olha aqui, ó, a Elaine Marisa sempre participando, mandando um monte de recado, o Jairo Menegoto Júnior mandando lá de Criciúma, tem novidade do patrocínio Master do Grêmio, sim ou não? Pergunta rápida, não, né? Novidade não tem. Ainda, segue sem,
2: ainda
0: né?
2: Ainda não.
0: É. Quem sabe até o fim do ano, né?
2: Tem alguns rumores correndo, a gente está atrás disso hoje, mas oficial...
0: Mas rumor não adianta, né? Não paga os boletos. Eu tô com rumor também que eu preciso pagar meus boletos. Tá com rumor, se não tiver na conta ali, o dinheiro não caiu, eu não consigo pagar. Não tem como. Vamos ver no Gaúcho Esportes quem mandou lá, no nosso outro canal aqui que está começando a encaminhar, que é o Marcão, 1983. Dá os parabéns pro Maurício, ele cantou demais no Sala.
1: Ah, eu cantei Derê Derê do Belo, porque o pessoal tava cornetando o Belo que ele se atrapalhou no hino.
0: É. Mas sabe que aquela coisa ali, aquele tipo de não dá certo, Maurício.
1: É, não, é sempre um
0: temor,
1: né?
0: O cara com ponto, daí vai ter delay. Cara, podia ter cantado a capela, daí não ia dar errado.
1: E o problema é esse. Eu brinquei no ar com o Pedro que a hora que o Belo se atrapalhou, ele podia apelar pra botar no hino Derê, Derê.
0: O Bruno manda o seguinte: gosto muito do programa. Maurício Saraiva é muito massa.
1: Obrigado, querido.
0: Abraço de Marau nos
1: obrigado,
0: acompanhando.
1: Bruno. Obrigado pelo carinho.
0: Então, assim, ó, te inscreve lá no canal da Gaúcha também. A gente tá, obviamente, ainda com menos audiência no canal da Gaúcha, no Gaúcha Esportes, do que no nosso tradicional, antes o canal da Gaúcha, mas temos duas opções aqui de possibilidades para você participar do programa mandando recado. Será que o Gabardo está de volta aí, 6h27?
7: De volta.
0: Opa! Então vamos mais um pouco aí, Gabardo, contigo.
7: O telefone já voltou a funcionar, Luciano, só vamos pedir para a nossa central reconectar de novo aí a live.
0: Vamos,
7: já está voando aqui.
0: Então vamos fazer um intervalo, daí vamos fazer um intervalo, claro. 6h27, daí fica tudo em casa, a gente organiza aí.
7: O ar-condicionado agora,
0: né? Ah, agora sim. Agora tu escolheu o melhor lugar, ar-condicionado, né, Gabardo? Aí resolve tudo. Já chegou a dar aquela carimbada nos nossos parceiros de Copa aí já, né?
7: Ainda não.
0: Ah, então depois, na volta do intervalo. Vamos fazer isso, a gente reconecta aí a live com o Gabardo. 6h27, hoje nos esportes. 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E a gente já volta, não sai daí, com Maroon 5 na trilha, a produção da Isabelle Castro. Na técnica, Lucas Jardim, Rafael Ferreira, Fabrício de Carvalho, Vitor Scheid, Christian Rafael, Kleber Moscopi, Paulo Fraga. Nas lives, Matheus Leal, Henrique Borges e Isabela Garbim. Para o intervalo, e a gente já volta.

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0: Vamos de volta com Tears for Fears na trilha. Hoje nos esportes, na Gaúcha, de Colombo. 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Gabardo, mais Copa, mais Seleção, Gabardo.
1: Pois é, Luciano, agora eu estou na parte interna aqui do CT do New York Red Bulls, porque o nosso equipamento não aguentou o calor do lado de fora, com o sol batendo, parou de funcionar. Bom, esse CT é lindo, maravilhoso, né? Como eu vinha falando, um CT de 500 milhões de reais que está sendo inaugurado pela seleção brasileira no seu período de preparação aqui nos Estados Unidos para a Copa do Mundo. Então aqui o Brasil treina para o amistoso contra o Egito e para a estreia na Copa do Mundo, que será contra Marrocos no dia 13 no MetLife Stadium. Deixa eu falar de uma outra situação. Que interessa, por exemplo, para a dupla Grenal, que é o plano de benefícios aos clubes criado pela FIFA. O que, que acontece? Já de algum tempo, existiu uma reclamação de grandes clubes europeus, principalmente, que sempre cederam seus atletas para o período de Copa do Mundo, por 40, 50 dias, dependendo de onde, até onde cada seleção for avançar. Os clubes continuam pagando os salários dos jogadores e não podem utilizá-los, né? O que é um problema e que afeta Inter e Grêmio a todo momento. Tem que ceder os jogadores para as seleções sul-americanas ou para a seleção brasileira e continua pagando salário. Desde a última Copa, Copa do Mundo, em 2022, no Catar, a FIFA criou este programa para fazer um ressarcimento para os clubes que cedem jogadores para as suas seleções. Então a FIFA pega uma parte de todo o lucro que ela tem no ciclo da Copa do Mundo e distribui. Para essa Copa, o valor total a ser dividido é de 1 bilhão e 800 milhões de reais. Tem um detalhe importante, a dupla Grenal tem 4 jogadores na Copa do Mundo. O Grêmio 2, o Everton e o Balbuena, e o Inter 2, o Rocher e o Félix Torres. Só que, para essa Copa do Mundo, a FIFA vai fazer algo diferente e vai divulgar detalhes dos critérios de como vai funcionar esta divisão, provavelmente na semana que vem. E vai contar para esta divisão, não só o período da Copa do Mundo, como também o período das eliminatórias para a Copa do Mundo. Lá desde a primeira partida do ciclo de Copa do Mundo, primeira rodada das eliminatórias. E aí, no caso da dupla Grenal, vai pegar no Grêmio Suárez, Carbajo, Kike Oliveira, Soteldo, Noriega, todos que foram convocados para o período das eliminatórias. O Inter pega o Borré, que fez todo o período de eliminatórias, o Carboneiro, o Valência, o Alan Benítez, lateral direito. Então, na semana que vem, a dupla Grenal vai saber os critérios de como isso vai funcionar e, afinal, quanto que cada um vai receber. Uma projeção, claro que é apenas uma projeção, não é um número certo, mas pode ficar entre 3 e 4 milhões de reais para cada um dos clubes Inter e Grêmio, pela média de jogadores que foram convocados durante todo o ciclo de Copa do Mundo.
0: É uma graninha interessante, hein, seu Maurício?
2: Porra, pelo amor de Deus, a Copa do Mundo ajuda, mexe, né? Mexe dinheiro de tudo que é nível, né? E aquilo que não é dinheiro vivo na hora... vira patrimônio do jogador que se destaca numa Copa e muda de status e vira bilionário, porque fez uma Copa inacreditável. Não estou nem falando dos geniais de sempre, Cristiano Ronaldo, Messi, mas imagina, por exemplo, o Wirtz, da Alemanha, que está no Liverpool, já foi um dinheiro bárbaro para o Liverpool contratar, mas é um jogador que está subindo escada. O Cherki, da França, ele nem titular absoluto é da França, mas no City está jogando barbaridade. Se ele explode na França, bum, explode mais ainda também o seu valor. Então a Copa mexe dinheiro do picoleteiro até a própria FIFA, que é, bom, a gente pode dizer o que quiser da FIFA, né? Mas em relação a produzir um evento com competência, não tem para ninguém. Eles são espetaculares.
0: É, são espetaculares. Bom, Gavardo é muito bom, né?
2: Em espanhol.
0: Tem gente que troca o B pelo V, né?
2: Em espanhol. Gavardo.
0: Vergamota.
2: Travesseiro, trabiceiro.
0: Né? Gabardinho, pra gente fechar daí, então, o teu destaque final.
1: Bom, só pra fechar, né, Luciano? Eu volto no show aí pra gente ouvir também os outros entrevistados à noite, além do Marquinhos, o Igor Thiago, centroavante, grande figura o Igor Thiago, viu? Cara de bem com a vida, em alto astral também, né? Não vai estar convocado para a Copa do Mundo de última hora e está jogando muito bem, deve receber mais oportunidades do técnico Carlo Ancelotti. Então, amanhã treinamento, quinta e sexta-feira. Treinamentos aqui no CT do New York Red Bulls, sexta-feira à tarde, viagem é para Cleveland para o jogo de sábado, 7 da noite, contra o Egito. 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E Luciano, Maurício, é a Copa do Mundo, pelo menos no começo, não começou a Copa ainda, todo o período de preparação aqui. Mas não vi em nenhuma outra Copa do Mundo um esquema de segurança tão forte como nessa aqui. E não poderia ser diferente, né? Por tudo que envolve os Estados Unidos. São carros de polícia a todo momento aqui no CT, vários no caminho para a entrada aqui no centro de treinamentos, no hotel da seleção. Uma segurança muito reforçada neste ambiente de seleção brasileira e certamente vai ser assim em todas as sedes da Copa do Mundo.
0: Com certeza, né? A segurança acho que vai ser prioridade nessa Copa do Mundo, até por todos os acontecimentos aí, enfim, que envolvem os Estados Unidos. Valeu, Gabardinho, até o show!
1: Até o show, grande abraço.
0: Valeu, Eduardo Gabardo, 6h39. 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Vamos com mais destaques da dupla. Vamos começar com o Grêmio de novo, Lucas.
3: Lucianinho, o Grêmio descarta a possibilidade por hora de repatriar Bitello, meio-campista que foi destaque em 2023 e depois foi vendido para o Dinamo de Moscou da Rússia por cerca de 10 milhões de euros à época. O valor para contratar o Bitello hoje, informação do Simon Bianchini, é de cerca de 16 milhões de euros, o valor da multa. Senhora. Então, acima do que o Grêmio vendeu. Só que esse valor já está reduzido, porque é uma espécie de desconto de 20% por conta de uma cláusula de valorização do atleta. Então, o valor real, 18 milhões de euros pelo Bitello. O Grêmio não tem esses recursos, uma possibilidade seria ter um investimento de fora do clube para fazer isso, mas as fontes, né, do Simon Bianchini afirmam que não tem possibilidade, totalmente inviável, está descartada essa situação. O Grêmio fica de olho se o Bitello for negociado com outro clube, Lucianinho, porque aí sim pode receber 20% do lucro desta negociação já colocado em contrato.
2: Eu admiro o futebol do Bitello, sempre vi jogando grandes partidas no Grêmio, mas mesmo que o Grêmio estivesse saudável financeiramente, eu não botava 16 milhões de euros no Bitello.
0: Não, 16 milhões de euros é uma babilônia de dinheiro.
2: Não, não botava.
3: E a ressaltar, pessoal, que o clube russo tem aquele embargo ainda envolvendo a FIFA por conta da guerra junto à Ucrânia. Uma outra situação para fechar, Luciano.
0: Para fechar, que eu tenho que chamar o trânsito, Arruda.
3: Essa situação do Bitello não se relaciona com o amistoso do Grêmio no próximo dia 27 com Cascavel, tá? São situações diferentes. Diga-se, não existe a possibilidade de a renda desse jogo, por exemplo, ir para o Cascavel para bater algum valor. O Grêmio segue na FIFA, na Câmara Nacional de Resoluções, acionado porque tem que pagar os valores ao clube paranaense pelo Bitello.
0: Muito bem, senhor Lucas Arruda. Deixa eu chamar o trânsito. Destaque Ian Tâmbara. Fala, Ian.
4: Lucianinho, a gente está aqui na Freeway agora, fazendo caminho contrário, sentido a Porto Alegre. Dá para ver que tem um movimento intenso no sentido de saída da capital, mas fluindo bem. Dois alertas. Fora de Porto Alegre, no Vale dos Sinos, tem um congestionamento grande ali em São Leopoldo, desde um pouco antes do viaduto da João Correia até depois da ponte sobre o Rio dos Sinos. Teve um acidente agora há pouco por ali, a Polícia Rodoviária Federal esteve no local. Não teve gravidade, mas foi o suficiente para gerar bastante fila para o motorista que se desloca para a Serra, para o Vale dos Sinos, e aí está sendo afetado quem está pegando a estrada nesse momento para viajar por conta desse congestionamento. Mais ou menos uns 3 quilômetros de tranqueira. Em Porto Alegre, terceira perimetral toda travada naquele trajeto da Zona Norte em direção também à região do aeroporto, desde a Carlos Gomes. Para piorar a situação ali na Carlos Gomes com a João Inácio, também teve um acidente que piorou o fluxo nesse ponto.
0: Obrigado, senhor Iatâmbara. Carol Freitas, eu vou fechar contigo, Jason.
2: Tá bom.
0: Melhor da festa é esperar por
2: tentou,
0: ela.
2: O Arruda tentou me tirar do ar aqui, mas
0: Carol,
2: tudo bem.
0: Carol não vai fazer isso.
5: Vou entregar super rápido para dar tempo para ti, querido. Então vou falar só que a seleção brasileira está se preparando em São Paulo para os amistosos contra os Estados Unidos. A primeira partida no sábado, às 6:30 da tarde, na Arena do Corinthians. E o segundo teste, na terça-feira, às 9:30 da noite, na Arena Castelão, em Fortaleza. Os dois jogos preparatórios para a Copa do Mundo de 2027, que vai acontecer aqui no Brasil. 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De nada, Jason Lisboa. Tchau.
0: Obrigado, Carol Fred, viu? Patife. Viu, sobrou tempo pra ti, viu?
6: Ah, impressionante.
0: Mas vai. Inter, Jason.
2: Saiu o meu querido da Carol, que parecia uma faca. Eu vou dar tempo pra ti, meu querido.
0: Agora ele vem com um bife aqui, mano.
6: Não, rapidinho. Corrido, né? O Lucenio, o Inter já tem o seu primeiro teste de intertemporada confirmado, definido. Vai ser no dia 4 de julho, aqui em Porto Alegre, jogo treino. Não vai ser amistoso, portanto não entra aí para registros oficiais. Jogo treino contra o Coritiba. O Coritiba vem a Porto Alegre para essa atividade com o Inter, que pode ser no CT Parque Gigante ou pode ser, inclusive, no Beira-Rio com portões fechados. Os jogadores do Inter que estão no período de férias, reapresentação no dia 22 de junho. A ideia da direção do Inter é ter mais uma atividade com relação a jogo, a jogo treino ou amistoso, ainda para o período de intertemporada. Então, 4 de julho tem Inter e Coritiba aqui em Porto Alegre, jogo treino.
0: Muito bem, senhor Jason. Valeu. Lisboa. Não, sobrou tempo, ele corneteiro, mano, ele reclamou. Só. Um minuto e meio,
2: chorou, bravo. Chororou, aí devolve tempo, tira ritmo do programa.
0: Reclama,
2: só. É difícil. Pra,
0: falei de vítima.
2: Só porque é herdeiro de um supermercado em Morretes.
0: Morretes. Olha o seu destaque final.
2: Olha, eu tô vendo amistosos como o do Haiti ontem. Amanhã tem uma lista. Amanhã, por exemplo, jogam Espanha e França, não uma contra a outra, jogam Espanha e França amistosos que eu quero dar um jeito de poder ver. Haiti eu já vi, basicamente porque é a segunda adversária do Brasil, e insisto, tá? Escrevi a respeito.
0: O que chamou mais atenção no Haiti, rapidamente?
2: Que o Haiti não é mau time, não é uma seleção desprezível, tem jogadores todos muito fortes e boa parte deles muito velozes. E não são aqueles caras que parece bando, vai todo mundo correr para o lado, todo mundo correr para o outro, tem organização, tem vontade de jogar. O Brasil continua placar favoritíssimo.
0: 4-0
2: Brasil. Final 2-3 do Brasil, diferença, mas não é assim. Não, em 3 virem. Lucinei, por exemplo, ó, em 3 virem, 6 acaba.
0: Não. Não, na Copa não tem isso. Pode até acontecer, mas assim ninguém ganha.
2: É bem improvável.
0: Então tá, Maurício.
2: Beijo, até amanhã.
0: Até mais, até um dia.
2: A gente se encontra. Até sexta.
0: Vem chegando o correspondente. Sobrou tempo, Jason corneteando aqui. Tá pra tocar uma música inteira ainda. E depois. Tem as 8 shows dos esportes hoje com o Diori. Abraço gigante. Tchau.

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8: Governo diz que novas tarifas dos Estados Unidos podem se aproximar dos 50% aplicados no ano passado e avalia usar lei da reciprocidade como resposta.
9: Obras de duplicação da estrada Caminho do Meio têm início entre Viamão e Porto Alegre, com previsão de entrega do primeiro lote em 2028.
8: Polícia Penal investiga fuga de integrante de facção criminosa da penitenciária modulada de Charqueadas.
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8: Um bom início de noite, agora são 6 horas e 50 minutos.
9: A temperatura é de 18 graus na capital.
8: O governo federal avalia que a retaliação comercial dos Estados Unidos contra o Brasil pode alcançar um patamar semelhante ao do ano passado se as novas tarifas anunciadas forem efetivadas. Além de sugerir uma tarifa de 25% sobre suposta concorrência desleal, o governo Donald Trump agora faz uma nova acusação contra o Brasil e outras dezenas de países por supostamente receberem importações de nações que contam com trabalho forçado. O governo norte-americano propôs a aplicação de tarifas adicionais de 12,5% sobre todos os produtos desses países. Essa soma, com mais de 10% da tarifa que hoje está em vigor contra o Brasil, chegaria a 47,5%.
9: Em nota divulgada hoje, o governo do Brasil afirma discordar de maneira profunda das conclusões do escritório do representante comercial dos Estados Unidos sobre falhas na importação de mercadorias produzidas com trabalho forçado. No comunicado, o Palácio do Planalto diz que vai recorrer a instrumentos previstos na Lei de Reciprocidade para reagir ao que chamou de situações de injustiça contra o Brasil. O governo também afirma que adotará todas as medidas necessárias para reduzir eventuais danos que venham a ser causados à economia nacional, aos empregos e à renda dos brasileiros.
8: O dólar fechou em alta de 1,15%, cotado a R$ 5,06. O Ibovespa, principal índice da Bolsa Brasileira, recuou 2,22% aos 170.330 pontos. É o menor patamar desde 20 de janeiro. O mercado reagiu à proposição dos Estados Unidos de impor mais uma taxa sobre produtos brasileiros.
9: Temperatura de 18 graus em Porto Alegre, 14 em Caxias do Sul, 17 em Pelotas, Rio Grande, Passo Fundo e 16 em Santa Maria. Cleocum atualiza a previsão do tempo para as próximas horas.
11: Agora à noite, a expectativa é de um comportamento de tempo seco e as temperaturas em declínio. Chama a atenção para um pouquinho de frio que a gente vai ter. Primeiro porque a temperatura até sobe no meio da tarde, mas cai muito rapidamente porque perde calor fortemente a partir das 4 da tarde. E a gente tem à noite com um frio mais intenso, especialmente durante o período da madrugada. Tendência de tempo seco para a quinta-feira e a temperatura à tarde sobe um pouquinho mais.
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8: O governo do estado deu início hoje às obras de duplicação da estrada Caminho do Meio, que liga os municípios de Porto Alegre, Viamão e Alvorada. O primeiro trecho a receber intervenções será o de Viamão, que compreende o trajeto desde a RS 040 até a Rua Loureiro da Silva, na chegada à Alvorada e depois até o limite com a capital. Serão 11 quilômetros duplicados no primeiro lote. A obra vai custar R$ 138,5 milhões, com previsão de entrega no primeiro trimestre de 2028.
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12: Com grande movimento nas saídas de Porto Alegre para as rodovias, resultado da véspera de feriado, como na saída pelo centro, em torno da rodoviária e Castelo Branco. A terceira perimetral também, com vários pontos de lentidão em toda a Zona Norte, desde a Carlos Gomes em direção à região do aeroporto. Assis Brasil também, com tranqueira nos dois sentidos no entorno da Fiergues. Nas rodovias, a Freeway flui bem, apesar de movimentada. Já a subida para a Serra via BR-116 é opção ruim. Tem pelo menos 3 a 4 quilômetros de congestionamento em São Leopoldo, entre a João Correia e a Charlau, resultado de um acidente de mais cedo na região. Com trânsito, Ian Tambará.
9: Foi iniciado hoje o processo para a contratação da empresa que vai executar obras de proteção contra cheias nos bairros Sarandi e Anchieta, incluindo a área do aeroporto Salgado Filho, na zona norte de Porto Alegre. De acordo com a prefeitura, o prazo para apresentação de propostas segue até 12 de junho. Será construído um dique de 100 metros entre o Arroio Passo das Pedras e o Rio Gravataí, além de um sistema móvel de fechamento de galerias no Arroio Areia. O investimento é de R$ 47 milhões.
8: Ainda nesta edição, o Supremo marca julgamento de Eduardo Bolsonaro em processo por coação.
9: Casos respiratórios aumentam 23% em uma semana no Rio Grande do Sul.
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8: O problema que afeta o abastecimento de água para quase 40 mil moradores de 20 bairros da zona sul e leste de Porto Alegre tem origem em uma dragagem no Guaíba. Segundo o DEMAI, o serviço ocorre próximo à captação do sistema Belém Novo. A ação aumentou a turbidez da água e afetou o volume tratado, causando revezamento no fornecimento na região. O departamento está instalando 3 equipamentos para aumentar a produção, sendo que o primeiro deve começar a operar nesta noite. No entanto, não há previsão de quando a situação será normalizada. Em nota, a Portos RS disse que não foram identificadas evidências que relacionem as atividades de dragagem à turbidez e que os trabalhos continuam.
9: Os casos respiratórios aumentaram 23% em uma semana no Rio Grande do Sul e o estado segue em alto risco para a doença. O dado consta no novo boletim da Fiocruz divulgado hoje. A repórter Lisiele Zanquetin tem os detalhes.
14: Entre os dias 24 e 30 de maio, o estado registrou 642 casos de síndrome respiratória aguda grave. Na comparação com a semana anterior, o aumento é de 23%. Esse é o maior número de casos respiratórios registrados em uma semana até agora. Conforme os pesquisadores, o aumento é causado por conta do vírus da influenza A. O estado segue no nível de alto risco para o aumento de doenças respiratórias. O painel de monitoramento da Secretaria de Saúde do estado aponta para 345 mortes por questões respiratórias. A vacina contra a gripe é a maneira mais eficaz para a prevenção.
9: Agora em Porto Alegre, 18 graus, 6 horas, 57 minutos.
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8: Porto Alegre terá vacinação contra a gripe em 5 unidades de saúde no feriado de Corpus Christi. O atendimento ocorrerá das 10 da manhã às 7 da noite nos postos Moab Caldas, José Mauro Cerati Lopes, Assis Brasil, Bom Jesus e São Carlos.
9: Um criminoso que cumpria pena na penitenciária modulada de Charqueadas, na região carbonífera, conseguiu fugir. O apenado é integrante de uma facção criminosa. As circunstâncias da fuga ainda não foram esclarecidas e são investigadas. O detento é William Ramos Silveira, que possui envolvimento com uma facção do bairro Bom Jesus, na capital. Em nota, a Secretaria de Sistemas Penal e Socioeducativo confirmou a fuga. A nota afirma ainda que todos os fatos e circunstâncias relacionados

0: Sobre tentativa de golpe de Estado.
1: A defesa do dono do Banco Master, Daniel Vorcaro, apresentou nova proposta de delação premiada à Polícia Federal e à Procuradoria-Geral da República. Uma nova reunião estava prevista para ocorrer hoje, mas foi cancelada, porque os investigadores pediram mais tempo para análise. No mês passado, a Polícia Federal rejeitou uma primeira versão de delação. O acordo segue sendo negociado de forma conjunta entre as instituições.
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1: A próxima edição será amanhã às 8 horas. Boa noite.
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4: Olá, boa noite.
5: Boa noite para você que nos acompanha em todo o país.
4: Quarta-feira, 3 de junho de 2026.
5: Vamos ao destaque do dia, reunião ministerial.
4: Melhoria da qualidade de vida do brasileiro ganha destaque.
5: Desenrola Brasil. Em menos de um mês já foram feitas 1 milhão e 400 mil operações de renegociação de dívidas.
4: O governo anuncia que será lançado programa para quem está adimplente, ou seja, em dia com os débitos.
5: Presidente Lula cita a taxação dos Estados Unidos a produtos nacionais e destaca a soberania brasileira.
4: E ainda...
6: A gente vai vender para quem quiser comprar. Se não quiser investir aqui, nós vamos procurar outro. O que tem que saber é que o Brasil é dono do seu nariz. Isso aqui é um país democrático e soberano.
4: E ainda, mais empresas podem acessar recursos do Plano Brasil Soberano.
5: O programa atende empresas exportadoras que tiveram impacto com tarifa norte-americana ou conflitos no Oriente Médio. Cláudio Mário Carvalho.
7: Portaria reduziu de 5% para 1% o impacto mínimo no faturamento bruto, exigido para que exportadores e fornecedores tenham acesso às linhas de crédito.
4: Você vai ouvir também vacina contra pneumonia e meningite.
5: A Pneumovinte já está sendo distribuída a estados e municípios para ampliar a proteção a crianças de 2 meses a 4 anos.
4: Imunização deve ter início na segunda quinzena de junho.
5: Hoje, na apresentação da Voz do Brasil, Mariana Jungmann e Luciano Seixas.
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5: Avanços nas áreas social, econômica e melhorias para as famílias brasileiras.
4: O presidente Lula realizou uma reunião ministerial e foi apresentado um balanço das ações do governo.
5: O presidente disse que espera realizar novas entregas até o mês de julho e ressaltou a soberania do país.
4: O editor Nazi Brum acompanhou a reunião e traz os detalhes para a gente ao vivo. Boa noite, Nazi.
8: Olá, boa noite, Mariana, boa noite, Luciano e os ouvintes da Voz do Brasil. Olha, nessa reunião ministerial foram apresentadas as ações do governo e como isso se refletiu na melhoria de vida para a população brasileira. O presidente Lula iniciou o discurso e foi o primeiro a destacar que, pela primeira vez, o Brasil atingiu o índice de desenvolvimento humano no patamar de muito alto. O IDH é medido pelas Nações Unidas para avaliar a qualidade de vida e o desenvolvimento de uma população.
5: Nazi, que outros avanços foram destacados nesse balanço do governo?
6: Bom, é um motivo de regozijo para todos nós saber que o Brasil atingiu a sua maior performance na questão do IDH. Não é que a gente tem o melhor. A gente hoje faz parte do núcleo de países que são países de ponta em questão de qualidade de vida do povo.
5: Vamos lá então, Nazi. Que outros avanços foram destacados nesse balanço do governo?
8: Olha, Luciano, o governo do Brasil focou nas ações implementadas nos últimos meses. Entre os destaques, a aprovação do fim da escala 6x1 na Câmara dos Deputados e o fim da chamada taxa das blusinhas e imposto de importação para produtos de até 50 dólares. Na área social, a construção de 138 novas creches e a entrega de 31 mil cisternas pelo país. Na saúde, o programa agora tem especialistas, que já chegou a 52% dos municípios, e o programa Gás do Povo, que alcança todos os municípios, beneficiando 15 milhões de famílias. A ministra da Casa Civil, Miriam Belchior, destacou o lançamento do Move Aplicativos, que já registrou 740 mil motoristas de aplicativos e taxistas interessados no financiamento do carro novo em condições vantajosas. A ministra também citou o novo Desenrola.
9: O novo Desenrola Brasil Famílias, com 24 dias de operação, já renegociou 1 milhão e 400.

0: 400 mil operações com descontos de 85% na dívida original. De 20 bilhões, a dívida caiu para menos de 3 bilhões para essas famílias.
1: O ministro da Fazenda, Nazi Dario Durigan, também fez um balanço, né, durante a reunião. O que, que a gente pode destacar?
2: Olha, Mariana, o ministro da Fazenda, Dario Durigan, fez um balanço positivo, citando a criação de 5 milhões de empregos desde 2023, com o aumento de renda do trabalhador. O ministro ressaltou ainda que o crescimento do país superou as expectativas e que os brasileiros estão pagando menos impostos. Lembrando que o governo isentou o pagamento do imposto de renda para quem recebe até R$5 mil por mês. Vamos ouvir o que ele disse.
3: Por isso que nós acertamos as contas do país, colocando o pobre no orçamento e cobrando de quem tem capacidade econômica. Quem hoje vive de salário paga menos tributo. E quem tem fundo offshore, quem é dono de bet, hoje paga pela primeira vez tributo no país, o que é muito devido, o que é muito justo.
2: Olha, o presidente Lula também aproveitou a reunião ministerial para falar sobre os Estados Unidos indicarem que vão impor uma taxa de 25% a produtos brasileiros. Lula lembrou que o governo, mais uma vez, vai adotar o caminho do diálogo, sem abrir mão da soberania do país em nenhum momento nesse processo.
4: Se os Estados Unidos quer problema, ele tem o direito de não querer. Agora, nós não vamos ficar chorando, nós vamos procurar outros parceiros. Se ele não quer comprar, a gente vai vender para quem quiser comprar. Se não quiser investir aqui, nós vamos procurar outro. O que tem que saber é que o Brasil é dono do seu nariz. Isso aqui é um país democrático e soberano. E por conta dessa soberania, nós faremos tudo o que for necessário. Nós queremos respeitar todo mundo, mas nós também queremos respeito.
5: E sobre as próximas ações do governo, o que, é que foi divulgado na reunião, Nazi?
2: Luciano, muitas entregas estão previstas para as próximas semanas. A gente pode citar um novo plano para o combate ao feminicídio, uma nova fase do programa Desenrola para pessoas que estão com os pagamentos em dia, não caiam na inadimplência. E o Move Motos, uma nova modalidade de linha de crédito voltada para motociclistas que trabalham com aplicativos de entregas e transporte. Mariana, Luciano.
1: Nazi, obrigada pelas suas informações ao vivo.
5: O governo do Brasil manifestou hoje profunda discordância da conclusão dos Estados Unidos de que a pecuária brasileira utilizaria trabalho forçado em sua produção.
1: A investigação da seção 301 foi concluída pelo governo norte-americano para apurar situações de concorrência desleal praticada por países com os quais os Estados Unidos têm parceria comercial, entre eles o Brasil.
5: As conclusões dela vêm sendo utilizadas para justificar a aplicação de tarifas de importação sobre produtos desses países.
1: O Brasil considerou absurda a conclusão e destacou que a Organização Internacional do Trabalho reconhece o Brasil há décadas como referência no combate a práticas que violam a dignidade dos trabalhadores.
5: Por meio de nota, o governo brasileiro disse ainda esperar que as recomendações de taxação dos produtos brasileiros não sejam efetivadas e que atuará para reduzir danos que venham a ser causados à economia, aos empregos e à renda dos brasileiros.
1: Mais empresas brasileiras vão poder acessar os recursos do Plano Brasil Soberano.
5: O programa foi criado para minimizar os impactos das tarifas impostas pelos Estados Unidos ou aos conflitos no Oriente Médio.
6: Portaria publicada pelos Ministérios da Fazenda e do Desenvolvimento, Indústria, Comércio e Serviços reduziu de 5% para 1% o impacto mínimo no faturamento bruto, exigido para que exportadores e fornecedores afetados pelas tarifas impostas pelos Estados Unidos ou pelos conflitos no Oriente Médio tenham acesso às linhas de crédito. As solicitações vão poder ser feitas a partir da próxima segunda-feira, dia 8, no site ws.bnds.gov.br/elegibilidade-brasil-soberano. A medida beneficia empresas de setores como aço, cobre, alumínio, automotivo e moveleiro, além de exportadoras que mantêm relações comerciais com países do Oriente Médio. Segundo o governo, a iniciativa busca proteger a produção nacional e preservar empregos diante das incertezas do cenário internacional. O Plano Brasil Soberano oferece financiamento para capital de giro, produção voltada à exportação, compra de máquinas e equipamentos, ampliação da capacidade produtiva e inovação tecnológica. De acordo com o BNDES, o programa já recebeu pedidos que somam R$6,5 bilhões, dos quais R$1,6 bilhão já foi aprovado. Claudimário Carvalho, para a Voz do Brasil.
1: Os estados e municípios brasileiros já começaram a receber as doses da vacina Pneumovinte, que será introduzida no SUS, ampliando a proteção contra doenças como pneumonia e meningite.
5: O público principal dessa vacina são bebês e crianças de 2 meses até 4 anos de idade.
1: O uso novo do imunizante nos postos vai começar na segunda quinzena desse mês.
5: Também hoje foram firmados novos contratos de financiamento para entidades filantrópicas, como as Santas Casas.
7: Estados e municípios já começaram a receber as doses da vacina pneumocócica conjugada 20-valente, a Pneumovinte. O imunizante protege contra 20 sorotipos da bactéria causadora de infecções, como pneumonia e meningite. É o dobro da proteção da Pneumo 10, que hoje é oferecida no Sistema Único de Saúde e que será substituída gradualmente. O início da vacinação está previsto para ocorrer na segunda quinzena de junho, como anunciou o ministro da Saúde, Alexandre Padilha.
8: Mais ou menos 6 milhões e 100 mil doses sendo distribuídas já. Já uma parte já chegou, inclusive, nos estados e municípios. Estão programando o início, chamando a população para iniciar, procurar a unidade de base de saúde a partir do começo da segunda quinzena de junho, a partir de 15 de junho. Essa ação já nas unidades de base de saúde, nós vamos fazer, como sempre, uma ação aí na unidade básica de saúde para reforçar.
7: Também nesta quarta-feira foram assinados 8 novos contratos da linha de crédito Caixa Hospitais FGTS, somando R$ 800 milhões. O recurso vai atender hospitais e entidades filantrópicas conveniados ao SUS, como a Santa Casa de São Paulo. O vice-presidente Geraldo Alckmin explicou que, com as condições facilitadas do crédito, esses hospitais vão continuar reforçando o atendimento no país.
9: São hospitais que não têm fim lucrativo, que atendem o SUS, inclusive a alta complexidade. Em dificuldade financeira, muitos deles, então a boa notícia é que os juros, como pode utilizar recurso do FGTS, caiu de mais de 20% para 11%, e as Santas Casas e hospitais podem ter uma saúde financeira melhor, ampliar os seus serviços, atender bem a população do SUS.
7: O uso de recursos do FGTS para esses hospitais foi autorizado pelo presidente Lula no início do ano. O objetivo é socorrer algumas dessas entidades que enfrentam dificuldades financeiras. Ao todo, são R$ 4 bilhões para refinanciamento, alívio de dívidas e capital de giro até 2030, com taxas de juros reduzidas e prazos de até 180 meses. O valor contratado até agora já passa de R$ 1 bilhão e 600 milhões. Reportagem Gabriela Noronha.
1: E a gente segue falando de saúde, porque existe uma substância que também funciona como uma vacina natural para bebês. É o leite humano.
5: Pois é, através dele a mulher passa ao bebê anticorpos e proteção contra doenças, além da nutrição tão necessária nos primeiros meses de vida.
1: Mas nem sempre a amamentação mãe-bebê é possível e, nesses casos, as crianças recém-nascidas precisam de leite doado.
5: Para garantir que eles tenham acesso a esse alimento natural tão poderoso, o Ministério da Saúde lançou uma campanha para estimular a doação.
10: O Brasil tem a maior rede pública de bancos de leite humano do mundo. O leite é destinado a todos os bebês que precisam desse auxílio, em especial os prematuros e de baixo peso, internados em UTIs neonatais. Nos últimos 5 anos, mais de 4 milhões de recém-nascidos foram beneficiados pelas doações coletadas nos mais de 300 bancos de leite de todo o Brasil. E para que outras mães se tornem doadoras, o Ministério da Saúde lançou uma campanha nacional de incentivo à doação.
11: Para bebês prematuros e de baixo peso, internados nas unidades neonatais, o leite humano é muito mais que alimento. É nutrição, imunidade e mais chance de recuperação. Quando você doa esse leite para o banco de leite humano, entra em uma rede de cuidado e chega a quem mais precisa. Doação de leite humano. Solidariedade que nutre, vida que cresce.
10: A coordenadora da Rede Brasileira de Bancos de Leite Humano, Daniela Aparecida da Silva, explica quem pode doar.
12: Para ser doadora, ela precisa estar amamentando e produzindo uma quantidade excedente do que o seu filho consome. Então ela entra em contato com o banco de leite e ali ela faz a inscrição dela como doadora. E ela vai ter que apresentar os últimos exames realizados no pré-natal, os exames de sangue mesmo, e também responder a um questionário que é justo estudo sobre isso.
10: E uma pequena quantidade de leite pode transformar a vida de uma mãe e de um bebê. É o que garante a coordenadora das políticas de aleitamento materno da Secretaria de Saúde do Distrito Federal, Maria das Graças Rodrigues.
13: A quantidade que ele precisa é mínima, é pouquinho. É um ato de solidariedade, porque eu estou pensando em outra pessoa que às vezes eu nem conheço, ela está levando saúde para ele. Quando esse bebê recebe o leite dessa mulher, esse neném está livre de infecções, ele está melhorando a imunidade, esse bebê está se recuperando mais rápido.
10: Para saber qual banco de leite mais perto da sua casa, você pode ligar no número 136 do Ministério da Saúde. Reportagem Graziele Bezerra.
1: E cerca de 3 mil doulas profissionais que oferecem assistência às gestantes conquistaram o reconhecimento da atuação no Brasil.
5: A lei que regulamenta a atividade garante o acompanhamento em hospitais públicos e privados.
1: Agora, o governo quer ampliar esse atendimento no Sistema Único de Saúde.
14: A gestação e o parto representam momentos marcantes na vida de muitas mulheres. Julie já está na reta final da gravidez. Conta com o apoio de uma doula, profissional que oferece assistência à gestante, contribuindo para o bem-estar da mãe e do bebê.
15: Toda dúvida eu tiro com ela. Eu quero saber alguma coisa, eu estou sentindo alguma dor, eu pergunto para ela se é normal.
14: A doula de Julie, Gabriela Santos, fala da importância da grávida ser acompanhada por essa profissional durante o período de gestação.
16: Ser doula é acolhimento, é você instruir e você estar ali com o apoio de uma mulher que está trazendo uma nova vida ao mundo.
14: Agora, a proposta do governo federal é ampliar esse atendimento também no SUS. Recentemente, o presidente Lula sancionou lei que regulamenta a profissão de doula no país. Com o recente marco, as mulheres passam a ter o direito garantido de serem acompanhadas por doulas em qualquer maternidade. Para formar e capacitar mais doulas a atuarem no Sistema Único de Saúde, o governo do Brasil anunciou investimentos de cerca de 3 milhões de reais para a qualificação dessas profissionais na rede pública. O secretário de Gestão do Trabalho e da Educação na Saúde, Felipe Proenço, explica sobre a estratégia nacional e como os recursos vão ser utilizados.
17: É um investimento do Ministério da Saúde, vai ser repassado para as instituições que têm experiência e com isso a gente mobiliza tanto as escolas de saúde do SUS quanto as universidades para que possam realizar essa formação e com isso tenhamos mais doulas.
14: Segundo o secretário Felipe Proenço, para receber os recursos federais e formar novas doulas, estados e municípios precisam apresentar propostas ao Ministério da Saúde. Reportagem Cleide Lopes.
5: Nesta quinta-feira é Corpus Christi e a expectativa é de movimento intenso nas rodovias em mais um feriado prolongado.
1: Com o aumento do fluxo, a Polícia Rodoviária Federal reforça o policiamento até o próximo domingo, com foco na prevenção de acidentes.
5: De acordo com Estênio Pires, coordenador-geral de Segurança Viária da PRF, os motoristas devem estar atentos às condições do trânsito.
18: Três fatores que nos preocupam muito é a ultrapassagem, muitas vezes até em local permitido, mas não com tempo hábil para concluir a manobra, ocasionando o tipo de acidente que mais mata nas rodovias federais, que é a colisão frontal. O outro fator é o excesso de velocidade e o terceiro fator, a alcoolemia. Vários desses acidentes, nós temos a soma desses três fatores.
1: A PRF também vai intensificar a fiscalização em ônibus, micro-ônibus e vans nesse feriado.
5: Isso porque as rodovias federais registraram um aumento de cerca de 8% nos acidentes de trânsito envolvendo o transporte de passageiros.
1: Serão observados os documentos dos motoristas e dos veículos, o estado de conservação dos veículos e a forma como os passageiros são transportados.
5: Reforçando que a empresa de transporte de passageiros só pode exercer essa atividade após autorização da ANTT, a Agência Nacional de Transportes Terrestres.
1: Apoio à pesquisa nas cadeias produtivas da Amazônia, como açaí, cacau e babaçu.
5: Para isso, o governo do Brasil vai aplicar 150 milhões de reais do Fundo Amazônia em projetos de desenvolvimento e inovação do setor.
19: O governo do Brasil anunciou um investimento de 150 milhões de reais para o programa Desafios da Amazônia. O programa visa estimular projetos de pesquisa, desenvolvimento e inovação que tragam soluções para as cadeias socioprodutivas da Amazônia Legal. O investimento será feito com recursos do Fundo Amazônia, administrado pelo BNDES, o Banco Nacional de Desenvolvimento Econômico e Social, e coordenado pelo Ministério do Meio Ambiente e Mudança do Clima, em parceria com o Ministério da Ciência, Tecnologia e Inovação. No primeiro edital, os recursos destinados ao programa vão apoiar o desenvolvimento de soluções tecnológicas para as cadeias do açaí, cacau, castanha, cupuaçu e pescado. O superintendente da área de meio ambiente do BNDES, Nabil Kadri, aponta quais são os resultados esperados.
20: Essa iniciativa é uma iniciativa que visa fortalecer as redes de pesquisa e inovação em todos os estados da Amazônia brasileira. A gente pretende aprovar e apoiar 36 soluções tecnológicas para melhorar a tecnologia em cadeias produtivas de produtos da biodiversidade amazônica. São mais de 630 pesquisadores envolvidos nessa iniciativa, com bolsas de pesquisa e mais de 32 universidades e institutos públicos podendo ser beneficiado.
19: Os projetos deverão ser liderados por instituições de ciência e tecnologia da Amazônia Legal, mas podem reunir organizações de todo o Brasil. Poderão participar universidades públicas e privadas sem fins lucrativos, instituições de pesquisa e institutos federais, em parceria com associações comunitárias e cooperativas. Reportagem André de Barros Lima.
1: A partir de agora, famílias que recebem o Bolsa Família não perdem o benefício quando solicitarem o BPC.
5: O pagamento continua enquanto é feita a análise do pedido ao INSS.
21: Famílias em situação de vulnerabilidade social que solicitarem o benefício de prestação continuada, o BPC, podem receber o Bolsa Família durante todo o período de análise do pedido pelo INSS, o Instituto Nacional do Seguro Social. A mudança evita que os beneficiários precisem deixar o programa de transferência de renda antes da decisão sobre o BPC. Até então, muitas famílias eram obrigadas a pedir o desligamento do Bolsa Família porque o valor recebido podia elevar a renda familiar acima do limite exigido para acesso ao benefício assistencial. Com a nova medida, o desligamento do Bolsa Família só acontece se o BPC for concedido ao final do processo. Nesse caso, o INSS comunica a decisão ao Ministério do Desenvolvimento e Assistência Social, Família e Combate à Fome, que interrompe o pagamento do programa. Os beneficiários continuam tendo direito aos valores retroativos do BPC, desde a data do requerimento, com possibilidade de compensação dos recursos pagos pelo Bolsa Família durante a análise do pedido. Para mais informações, acesse gov.br/mds. Raquel Mariano, para a Voz do Brasil.
1: Mais de 246 mil famílias de baixa renda já receberam antenas parabólicas digitais gratuitas por meio do programa Brasil Antenado.
5: A iniciativa atende moradores inscritos no CAD Único, que vivem em municípios com baixa ou nenhuma cobertura de televisão.
1: A ação contempla 323 municípios de 16 estados e pode beneficiar cerca de 650 mil famílias.
5: Com a nova antena, os moradores passam a ter acesso à televisão aberta, com melhor qualidade de som e imagem, e a mais de 100 canais gratuitos.
1: As famílias que moram nas cidades atendidas podem solicitar o kit gratuitamente pelo telefone 0800-729-2404 ou pelo site do programa brasilantenado.org.br.
5: O serviço inclui tanto o fornecimento quanto a instalação da antena digital sem custo para os beneficiários.
1: E essas foram as notícias do Governo do Brasil.
5: Uma realização da Secretaria de Comunicação Social da Presidência da República.
1: Com produção da empresa Brasil de Comunicação.
5: Fique agora com o Minuto do TCU. Em seguida, as notícias do Poder Judiciário e do Congresso Nacional. Lembramos que amanhã, dia de Corpus Christi, não tem Voz do Brasil. Boa noite.
1: A gente volta sexta-feira. Bom descanso. Até lá.
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23: STF invalida a idade mínima para a aposentadoria especial em atividades insalubres.
24: TSE mantém inelegibilidade do ex-governador do Rio de Janeiro, Cláudio Castro.
23: Consulta pública sobre o desempenho da Justiça do Trabalho vai até sexta-feira.
24: Boa noite, eu sou Marcela Luiza.
23: E eu sou Walter Lima.
24: O Supremo Tribunal Federal, por maioria, considerou inconstitucional a exigência de idade mínima para aposentadoria especial em atividade insalubre.
23: A corte, no entanto, manteve o fim da conversão de tempo especial em comum e a nova regra de cálculo do benefício. Marta Ferreira.
25: A Confederação Nacional dos Trabalhadores da Indústria questiona dispositivos da reforma da Previdência que passaram a exigir idade mínima para aposentadoria especial e vedaram a conversão de tempo especial em tempo comum para períodos posteriores à promulgação da emenda.
26: Por maioria, o plenário decidiu que é inconstitucional a idade mínima criada pela reforma da Previdência, mas manteve a validade da proibição da conversão do tempo especial em comum e da nova forma de cálculo do benefício.
24: Motoristas e cobradores de ônibus e motoristas de caminhão podem ter direito à aposentadoria especial.
23: Esse entendimento é do STJ. Fátima Uchoa.
27: A tese firmada pela primeira sessão do STJ deve ser seguida por juízes e tribunais de todo o país. O INSS defendeu que após a Lei 9.032 de 95 não seria mais possível conceder aposentadoria especial a motoristas e cobradores de ônibus e a motoristas de caminhão por causa da profissão, pois teria de ser comprovada a exposição a agentes nocivos químicos, físicos ou biológicos e que não há previsão expressa sobre o caráter penoso da atividade. Porém, segundo o relator ministro Gurgel de Faria, o regulamento da Previdência não exclui esses trabalhadores do benefício, mas cabe a cada um demonstrar que exerceu atividade com riscos à saúde ou integridade física.
24: TSE mantém inelegibilidade de Cláudio Castro, ex-governador do Rio.
23: Ele foi condenado por abuso de poder político e econômico, condutas vedadas e captação ilícita de recursos nas eleições 2022. Fábio Ruas.
28: Os ministros do TSE entenderam que não houve omissão, obscuridade ou contradição na decisão de março deste ano. O relator ministro Vilas Boas Cueva destacou que não há contradição e omissão quanto à suposta maioria formada para cassação do diploma, isso porque apenas 3 ministros votaram nesse sentido, de um total de 7. Com isso, Cláudio Castro continua inelegível, mas não teve o diploma eleitoral cassado.
24: Termina sexta-feira o prazo para quem quiser participar da consulta pública da Justiça do Trabalho.
23: Você pode ajudar o Judiciário a desempenhar melhor suas funções em todo o país. Larissa Batista.
29: Até sexta-feira, você pode dar a sua opinião sobre o que deve ser prioridade da Justiça do Trabalho para os próximos anos. Você pode, por exemplo, dizer o que pensa sobre a forma como a Justiça do Trabalho atua e como poderia melhorar. Será que os processos são analisados com agilidade? É fácil ter acesso aos serviços da Justiça do Trabalho? Em qualquer lugar do país, o trabalhador ou a trabalhadora deve conseguir esse atendimento. Mas será que ele acontece? Se você tem alguma sugestão, essa é a chance de fazer a Justiça do Trabalho se tornar cada vez mais um meio seguro de cuidar das relações trabalhistas. Então, acesse tst.jus.br e participe.
24: Justiça condena motorista por transporte de cocaína em carga de carne em Goiás.
2: A denúncia foi apresentada pelo MPF, Vanessa Pereira.
6: Os mais de 529 quilos de cocaína, avaliados em cerca de R$ 37 milhões, estavam escondidos em meio à carga de carne bovina, que utilizava selos adulterados para simular a regularidade do transporte. Além disso, a droga exibia marcas de consórcios internacionais. O motorista do caminhão foi condenado a 10 anos de prisão e pagamento de multa por tráfico transnacional de drogas e uso de lacres com selos de Serviço de Inspeção Federal falsificados.
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24: Uma boa noite.
2: E até sexta-feira.
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9: Eu sou Paula Groba.
10: E eu sou Humberto Pinheiro.
9: E estes são os destaques de hoje do Jornal do Senado, que começa agora.
10: Presidente do Senado anuncia sessão de esforço concentrado na próxima semana.
9: Proposta pode acabar com financiamento de conteúdos online de ódio e misoginia.
10: Sancionada lei da Copa do Mundo Feminina.
9: Boa noite.
10: Boa noite.
9: Falta pouco mais de um ano para o Brasil receber pela primeira vez a Copa do Mundo de Futebol Feminino. E as regras para a realização do torneio já estão definidas.
10: Uma lei sancionada pelo presidente da República estabelece responsabilidades do governo, garante direitos à FIFA e prevê até indenizações para jogadoras que participaram de edições anteriores da competição. Repórter Bruno Lourenço.
11: O Poder Executivo sancionou a lei que estabelece as regras para viabilizar a realização da Copa do Mundo de Futebol Feminino, que ocorrerá de 24 de junho a 25 de julho de 2027 no Brasil. O texto trata da venda de ingressos, da decretação de feriado nacional em dias de jogos da equipe brasileira, proteção de direitos autorais, regras para captação e distribuição de imagens do campeonato e garantias aos torcedores e profissionais, como a facilitação para obtenção de vistos temporários, de turismo e de trabalho. A ex-jogadora Formiga, que defendeu a seleção em 7 Copas do Mundo e 7 Olimpíadas, torce pelo sucesso do evento e das atletas.
12: E que o ano que vem possamos comemorar tanto quanto esse ano e que as duas taças fiquem no Brasil, né? E desse ano venha e que a outra fique e que possamos cada vez mais evoluir em questão a respeito nós mulheres, que possamos mudar a mentalidade que existe hoje de pessoas achando que ainda não somos capazes, né?
11: A lei também prevê o pagamento de R$ 500 mil às jogadoras que representaram o Brasil na primeira edição da Copa do Mundo Feminina, em 1991, e do primeiro torneio global feminino organizado pela FIFA em 1988. A presidente da Comissão de Esporte do Senado, senadora Leila Barros, do PDT do Distrito Federal, defendeu a premiação.
13: O futebol feminino brasileiro carrega marcas profundas de proibição estatal e de preconceito social. A proibição perdurou por 4 décadas, sendo formalmente revogada apenas em 1979. As atletas que persistiram em sua paixão pelo esporte durante e após a proibição são pioneiras em sentido pleno, e a elas o Estado brasileiro deve não apenas reconhecimento, mas reparação.
11: 8 capitais brasileiras vão receber jogos da Copa do Mundo de Futebol Feminino: Belo Horizonte, Brasília, Fortaleza, Porto Alegre, Recife, Rio de Janeiro, Salvador e São Paulo.
9: E o Comitê Olímpico do Brasil, responsável pela participação do país nos Jogos Olímpicos e em outras competições internacionais, teve seus 112 anos celebrados em sessão solene do Congresso Nacional.
10: Durante a sessão especial, o presidente do COB, Marco Antônio Laporta, destacou avanços na legislação que fortaleceram o esporte olímpico brasileiro. Repórter Rodrigo Rezende.
1: Em 8 de junho de 1914, foi fundado o Comitê Olímpico do Brasil. A organização foi homenageada em sessão solene do Congresso Nacional. A senadora Leila Barros, do PDT do Distrito Federal, ressaltou o pioneirismo da organização esportiva brasileira.
5: O Comitê Olímpico do Brasil foi o primeiro Comitê Olímpico Nacional da América do Sul. Desde então, sua trajetória acompanha a própria evolução do esporte brasileiro, desde os primeiros passos da organização esportiva nacional até a consolidação do Brasil como uma potência olímpica reconhecida internacionalmente.
1: O presidente do COB, Marco Antônio Laporta, lembrou os avanços legislativos que permitiram mais investimentos no esporte olímpico brasileiro, como a destinação de recursos das loterias ao setor. A sessão solene contou com a presença de diversos atletas, entre eles Miraildes Maciel Mota, ou Formiga, jogadora do futebol feminino que disputou 7 Olimpíadas com a conquista de 2 medalhas de prata. Formiga ressaltou que a qualificação para uma edição de uma Olimpíada já é a coroação para a carreira de muitos esportistas.
14: Então eu espero que as pessoas tenham consciência que chegar não é fácil. Conquistar uma medalha também não é, né? Que tem adversários ali que não são fáceis. Mas quando conseguimos o passaporte para chegar a uma Olimpíada, já é uma glória, já é uma grande conquista.
1: Leila Barros afirmou durante a sessão solene que os congressistas devem se debruçar nas próximas semanas sobre projetos ligados ao esporte. Caso da derrubada do veto sobre a isenção de impostos de importação para equipamentos esportivos e a criação da Universidade do Esporte.
9: O presidente do Senado, Davi Alcolumbre, anunciou um esforço concentrado para acelerar a votação de matérias pendentes.
10: A primeira delas já tem data para ser analisada: a indicação do novo Corregedor Nacional de Justiça. Repórter Douglas Castilho.
15: O esforço concentrado é um período em que ocorrem sessões para discussão e votação de proposições, podendo ser dispensado o tempo dos discursos dos parlamentares. A votação do nome de Benedito Gonçalves para corregedor do CNJ é a única pauta definida até o momento. Os senadores Stephenson Valentim, do Podemos do Rio Grande do Norte, e Paulo Paim, do PT do Rio Grande do Sul, questionaram o presidente do Senado sobre a proposta de emenda à Constituição que acaba com a escala 6x1, PEC recentemente aprovada na Câmara dos Deputados. Mas Davi Alcolumbre disse que o tema precisa de um debate mais aprofundado e não deve fazer parte do esforço concentrado.
16: Então não é razoável que a Câmara dos Deputados passe 5 meses debatendo um assunto muito relevante para o Brasil, para o povo brasileiro e para a nação, e também para os trabalhadores e para os empreendedores, e o Senado Federal seja obrigado a carimbar um texto aprovado na Câmara.
15: Os demais itens da pauta do esforço concentrado serão definidos pela presidência do Senado em acordo com as lideranças partidárias. Quanto ao fim da escala 6x1, também está em análise a proposta do senador Rogério Marinho, do PL do Rio Grande do Norte, que prevê a possibilidade de os empregados negociarem a jornada de trabalho com os patrões, sem um limite máximo de horas.
9: E o senador Cleitinho, do Republicanos de Minas Gerais, defendeu uma votação célere para o fim da escala 6x1. Apesar de várias propostas já terem sido apresentadas, com o mesmo objetivo, o parlamentar defendeu a votação do texto já aprovado pela Câmara dos Deputados para acelerar a mudança na legislação.
10: Na avaliação de Cleitinho, a medida deve avançar rapidamente no Senado, passando pelas comissões e sendo levada ao plenário o quanto antes. O parlamentar ressalta que a redução da jornada atende a uma demanda dos trabalhadores e, por isso, deve ser analisada com prioridade para o benefício da população.
17: Tudo que é para o povo, acho que tem que andar mais rápido. Passa nas comissões o mais rápido possível, porque eu tenho certeza que se fosse algum tipo de aumento em benefício da classe política, não demorava 5 meses, não. Então, espero que seja o mais rápido possível aqui, porque o povo espera.
9: Já o senador Carlos Portinho, do PL do Rio de Janeiro, é favorável que a proposta seja amplamente debatida no Senado antes da votação. De acordo com ele, por se tratar de uma medida com impacto para trabalhadores, empresas e para o futuro do país, é necessário ouvir representantes de diferentes setores e sanar dúvidas sobre os efeitos da redução da jornada.
10: Portinho destacou que a discussão deve buscar equilíbrio entre os interesses dos trabalhadores e dos empregadores, de forma a evitar prejuízos tanto para a geração de empregos quanto para a atividade produtiva.
0: O que eu tenho cobrado aqui é que essa discussão, ela passe nas comissões, sejam feitas audiências públicas, tem que estar o sindicato dos trabalhadores aqui, da mesma maneira que tem que estar os representantes do setor produtivo. É o que a gente quer discutir. Discutir é importante, é o trabalho do parlamentar.
9: Ganhar dinheiro com desinformação, discursos de ódio e ataques às mulheres pode passar a ser proibido.
10: Um projeto em análise no Senado quer impedir que conteúdos desse tipo sejam remunerados nas plataformas digitais. Repórter Marcela Cunha.
3: O projeto altera o Marco Civil da Internet para bloquear o dinheiro com publicações de conteúdos que ataquem abertamente as mulheres, criando riscos reais de violência ou discriminação, mesmo antes de uma decisão da justiça. Se a rede social for negligente e permitir que usuários continuem lucrando com conteúdos que já tenham sido considerados criminosos, também poderá ser punida. A autora, senadora Augusta Brito, do PT do Ceará, lembra que hoje esse tipo de violência também impulsionada pelo interesse financeiro e reforça que a ideia é impedir que a liberdade de expressão seja usada como justificativa para a violência.
4: Esse projeto não censura ninguém, ele apenas afirma que ódio e mentira não podem ser premiados com dinheiro, sem confundir isso com opinião, crítica, ironia, sátira ou debate legítimo.
3: O texto define discurso de ódio, misoginia e desinformação e estabelece regras para a defesa do responsável pela publicação, que será avisado em até 48 horas e terá o direito de apresentar uma defesa para tentar recuperar o valor.
10: Com edição de Paula Groba e trabalhos técnicos de Eliseu Caires, o Jornal do Senado fica por aqui. Acompanhe agora as notícias da Câmara dos Deputados. Boa noite.
9: Boa noite e um bom feriado.
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18: Comissão aprova manutenção de merenda escolar durante calamidades.
19: Avança projeto que proíbe a distinção de gênero entre PM e bombeiros.
18: Projeto dificulta fechamento de salas para educação de jovens e adultos.
19: Boa noite. Avança na Câmara a proposta que estabelece condições mais rigorosas para fechamento de turmas de educação de jovens e adultos. Acompanhe na reportagem de Luiz Cláudio Canuto.
20: A Comissão de Educação da Câmara aprovou o projeto que estabelece condições mais rigorosas para o fechamento de turmas presenciais na rede pública para a educação de jovens e adultos. Segundo o projeto, para fechar turmas, deve haver justificativa do órgão responsável pela gestão da educação, o diagnóstico do impacto da ação e uma manifestação da comunidade escolar e do Ministério Público. A proposta muda a Lei de Diretrizes e Bases da Educação Nacional. O texto do deputado Helder Salomão, do PT do Espírito Santo, foi aprovado conforme o parecer do relator, deputado Luiz Lima, do Novo do Rio de Janeiro. Lima afirma que a educação de jovens e adultos atende a um princípio da Constituição e expressa a garantia do direito à educação.
21: A gente ainda tem um percentual entre 25% e 30% de pessoas que passaram de 20 anos, que têm muita dificuldade com leitura, de compreensão de texto, e essas pessoas também ficam fora do mercado de trabalho. E esse projeto é extremamente meritório, porque facilita e avisa essas pessoas e comunica, faz com que as secretarias de educação municipal e estadual comuniquem às pessoas adultas do nosso país que é direito, sim, ela reingressar à sala de aula para ela aprender a ler, aprender a escrever de forma correta, melhorando a autoestima dessas pessoas.
20: O relator cita dados do IBGE de 2023, segundo os quais a taxa de alfabetização de brasileiros com 15 anos ou mais era de 94,6%, mas entre a população rural era pouco mais de 85%. Aproximadamente 11 milhões de pessoas entre 18 e 29 anos de idade ainda não completaram o ensino médio. O projeto que estabelece condições prévias para o fechamento de turmas presenciais de educação de jovens e adultos na rede pública vai ser analisado agora pela Comissão de Constituição e Justiça. Para virar lei, precisa ser aprovado pelos deputados e senadores. Da Rádio Câmara de Brasília, Luiz Cláudio Canuto.
7: Educação.
18: Comissão aprova proposta que prevê manutenção de merenda escolar em caso de calamidade pública. A repórter Mônica Tati tem os detalhes.
2: A alimentação escolar poderá ser garantida, mesmo em caso de situação de emergência ou estado de calamidade pública reconhecida ou decretada pelo governo federal. É o que prevê projeto aprovado pela Comissão de Educação da Câmara, como explica a relatora, a deputada Sâmia Bonfim, do PSOL de São Paulo.
6: É sabido que, no período letivo, a merenda escolar eventualmente é a única refeição dos educandos mais vulneráveis economicamente. Dessa forma, fazendo justiça às proposições pertinentes, todas elas certamente motivadas pela recente experiência de paralisação das escolas e de aumento da vulnerabilidade das famílias dos estudantes mais pobres, somos pela aprovação do projeto principal.
2: O texto da deputada Sâmia Bonfim também estabelece que, se as refeições não puderem ser feitas no ambiente escolar, será garantida a entrega de cestas básicas para as famílias dos alunos que estejam inscritas no Cadastro Único do Governo Federal. O projeto, que prevê a garantia de merenda escolar em caso de situação de emergência ou de calamidade pública, ainda tem que ser votado por mais 3 comissões da Câmara. Se for aprovado em todas, pode seguir direto para a votação no Senado. Da Rádio Câmara de Brasília, Mônica Tati.
7: Relações Exteriores.
19: Sargento Faur, do PL do Paraná, rebate acusações de que integrantes da oposição teriam atuado junto aos Estados Unidos para incentivar o aumento das tarifas contra produtos brasileiros. Ele afirma que defende a busca do diálogo para evitar medidas que prejudiquem o país.
18: Sargento Faur também apoia a classificação de facções criminosas brasileiras como organizações terroristas. O parlamentar avalia que a medida contribui para a efetividade do enfrentamento ao PCC e ao Comando Vermelho.
19: Tadeu Venere, do PT do Paraná, critica a atuação da oposição no caso das tarifas dos Estados Unidos sobre produtos brasileiros. Para ele, houve estímulo a medidas comerciais contra o Brasil. O deputado considera que a articulação externa tenta desgastar o governo federal.
18: Tadeu Venere contesta a tentativa de relacionar o aumento das tarifas apenas a decisões soberanas do governo dos Estados Unidos. O legislador defende a via diplomática e cobra explicações de parlamentares que fazem oposição ao Executivo Federal.
19: Padre João, do PT de Minas Gerais, considera a viagem de parlamentares da oposição aos Estados Unidos uma ameaça à soberania brasileira. Ele pondera que representantes eleitos não podem atuar no exterior contra a economia nacional, nem contra serviços como o PIX.
18: Padre João cobra uma reação do Congresso diante de iniciativas que, em sua visão, incentivam o aumento de tarifas dos Estados Unidos contra produtos nacionais. O deputado argumenta que o papel da oposição é fiscalizar o governo federal e não apoiar medidas contra o Brasil.
19: Érica Cocai, do PT do Distrito Federal, acusa parte da oposição de ser submissa aos interesses estrangeiros, especialmente dos Estados Unidos. Ela critica articulações que prejudicam a economia nacional e entregam recursos estratégicos, como terras raras e minerais críticos.
18: Na visão de Érica Cocai, o governo anterior foi omisso no combate ao crime organizado e permitiu o avanço de milícias e de esquemas financeiros fraudulentos. A deputada reafirma o compromisso da gestão petista com a defesa da soberania nacional e da democracia.
7: Trabalho.
19: Avança nas comissões o projeto que proíbe a distinção de gênero em concursos e carreiras da PM e dos bombeiros. Mais detalhes com a repórter Maria Neves.
18: A Comissão de Segurança Pública da Câmara dos Deputados aprovou proposta que proíbe a distinção entre homens e mulheres nos concursos públicos e nas carreiras de polícias militares e de bombeiros militares. O texto proíbe expressamente a adoção de limites de vagas para mulheres nas leis estaduais e do Distrito Federal. O relator, deputado delegado Paulo Bilinski, do PL de São Paulo, incluiu na proposta que os critérios de avaliação física também devem ser os mesmos para homens e mulheres. Relatora na Comissão de Defesa dos Direitos das Mulheres, a deputada Carol D'Artora, do PT do Paraná, afirma que o objetivo do projeto é garantir isonomia de gênero nos processos de seleção para as polícias e bombeiros militares.
22: Existem critérios que não são técnicos, existem percentuais máximos para o ingresso de mulheres e tudo isso vai a um desencontro daquilo que tem sido proposto no mundo inteiro.
18: Como as polícias e os bombeiros militares são de responsabilidade dos estados, as regras dos concursos diferem de um local para outro. Em Goiás, por exemplo, a legislação limitava a 10% o número de mulheres nas corporações. Em 2023, no entanto, o Supremo Tribunal Federal considerou essa regra discriminatória e, portanto, inconstitucional. Ao apresentar o texto, em 2023, o deputado Pedro Aihara, de Minas Gerais, ele mesmo bombeiro militar, afirmou que o Conselho Nacional da Categoria estimava que as mulheres ocupavam menos de 14% das vagas nas corporações de todo o país. No mesmo ano, de acordo com o Anuário Brasileiro de Segurança Pública, a média de mulheres nas polícias militares era de 12%. A proposta que proíbe discriminação de gênero para ingresso e ascensão nas carreiras militares dos estados ainda será analisada pela Comissão de Constituição e Justiça. Da Rádio Câmara de Brasília, Maria Neves.
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12: Justiça.
18: Marcel Van Hatten, do Novo, do Rio Grande do Sul, denuncia um novo acordo de cooperação entre o INSS e a Confederação Nacional dos Trabalhadores na Agricultura. Ele lembra que a entidade esteve no centro das investigações sobre descontos ilegais nas aposentadorias de milhões de brasileiros.
19: De acordo com Marcel Van Hatten, a mudança no comando do órgão previdenciário abriu caminho para o retorno de práticas criminosas. O deputado faz um alerta aos aposentados e pensionistas para o risco de novas cobranças não autorizadas.
12: Previdência.
18: A Câmara dos Deputados analisa a redução da idade mínima para aposentadoria especial por periculosidade. Proposta nesse sentido já avançou duas comissões, como informa a repórter Sofia Peçanha.
13: Trabalhadores que atuam em atividades que oferecem riscos à saúde ou à integridade física são o foco do projeto de lei em discussão na Câmara dos Deputados. A proposta, já aprovada pela Comissão de Previdência, Assistência Social, Infância, Adolescência e Família da Câmara, reduz a idade mínima para a concessão de aposentadoria especial a esses trabalhadores expostos a agentes nocivos. De acordo com o projeto, o tempo mínimo de contribuição para aposentadoria especial pode ser de 15, 20 ou 25 anos, dependendo do grau de risco da atividade. Ou seja, quanto maior o risco à saúde ou à integridade física do trabalhador, menor o tempo exigido. A reforma da Previdência estabeleceu como idades mínimas de 55, 58 e 60 anos. Agora, a proposta reduz as idades para 40, 45 e 48 anos. Na comissão, o relator, deputado Pastor Eurico, de Pernambuco, mudou o texto original, apresentado pelo deputado Alberto Fraga, do PL do Distrito Federal, além de aproveitar alterações aprovadas pela Comissão do Trabalho anteriormente. Pastor Eurico ressaltou que as mudanças nas regras da reforma da Previdência são uma reivindicação antiga dos trabalhadores expostos a agentes nocivos.
23: Então, essas pessoas estão tendo prejuízo e há muitos desses profissionais que já poderiam estar aposentados, estão com risco de vida, saúde muito afetada, muito abalado. Alguns estão com idade avançada, se ele sai do emprego hoje, ninguém mais o quer. Então, nossa preocupação é de honrarmos, respeitarmos, considerarmos e validar essas pessoas que prestaram em todo esse período de sua vida esse serviço à sociedade.
13: Pelo texto, o valor do benefício inicial passa a ser de 100% da média de contribuições. Desde a reforma da Previdência, o cálculo do benefício leva em conta apenas 60% da média de contribuições, mais 2% para cada ano que exceda 15 anos de contribuição para mulheres e 20 anos para homens. A proposta considera ainda a periculosidade da atividade e não apenas os riscos à saúde, contemplando a exposição a agentes químicos, físicos e biológicos, além dos que exercem atividades consideradas perigosas. Entre os exemplos citados estão trabalhos com explosivos, eletricidade, materiais inflamáveis, radiação, ruído e calor excessivos, além de atividade de vigilância patrimonial ou pessoal e transporte de valores. Agora, o projeto que reduz a idade mínima para a aposentadoria do trabalhador exposto a agentes nocivos precisa ser analisado por duas comissões antes do plenário. Para virar lei, precisa ser aprovado pela Câmara e pelo Senado. Da Rádio Câmara de Brasília, Sofia Peçanha.
1: Ciência e tecnologia.
19: Heloísa Helena, da Rede do Rio de Janeiro, apresentou o projeto para proibir as bets no Brasil. A deputada afirma que as apostas online provocam endividamento, desespero familiar e sofrimento entre jovens atingidos pela jogatina.
5: Heloísa Helena critica a arrecadação obtida pelo governo federal com a regulamentação das apostas. Ela aponta que a tributação transforma a exploração econômica das famílias em fonte de receita pública, sem enfrentar os danos sociais causados pelas bets.
1: Saúde.
19: A comissão aprova projeto que valoriza escolas de saúde pública como estratégicas para o SUS. A repórter Júlia Lopes nos conta os detalhes.
11: A Câmara dos Deputados reconheceu as escolas de saúde pública, que são instituições voltadas à formação, qualificação e treinamento de profissionais da área, como instituições técnico-científicas do SUS, o Sistema Único de Saúde. O projeto, aprovado na Comissão de Constituição e Justiça, reconhece que essas escolas são capazes de produzir e desenvolver conhecimento e tecnologias, além de preparar profissionais para atuar em situações de emergência em saúde pública. O texto, aprovado pela CCJ, por recomendação da relatora, deputada Lídice da Mata, do PSB da Bahia, manteve a versão apresentada pela Comissão de Saúde, que define normas gerais para a atuação dessas escolas. Na avaliação do autor do projeto, o deputado Jorge Sola, do PT da Bahia, a medida é de grande importância para as escolas de saúde pública. Ele destacou ainda que a proposta foi elaborada em conjunto com essas instituições.
14: São escolas que têm um papel muito importante no sistema único de saúde e que não estavam previstos no nosso arcabouço legal do SUS.
11: De acordo com a Rede Brasileira de Escolas de Saúde Pública, existem atualmente cerca de 50 instituições desse tipo no país, vinculadas aos estados ou a centros universitários, com atuação nas áreas de saúde pública e saúde coletiva. O projeto, que valoriza a produção de conhecimento e inovação nas escolas de saúde pública, segue agora para o Senado. Da Rádio Câmara de Brasília, Júlia Lopes.
1: Economia.
5: Ao fazer um balanço da gestão federal, Cabo Gilberto Silva, do PL da Paraíba, considera que o atual governo não cumpriu as promessas de campanha. Segundo o deputado, o executivo apresenta desgastes em áreas como saúde, educação, economia e segurança pública.
19: Na visão de Cabo Gilberto Silva, a solução para os problemas do país passa por uma mudança na condução política e econômica. Ele defende a construção de alianças partidárias que tenham como objetivo a atração de investimentos e redução da carga tributária.
1: Meio ambiente.
5: Câmara analisa reforço das medidas contra incêndios florestais. O repórter José Carlos Oliveira tem as informações.
24: Projeto de lei do deputado Dr. Zacarias Calil, de Goiás, aumenta a punição para quem provoca incêndios em florestas, matas, pastagens e outras áreas de vegetação no Brasil. A pena para quem comete tais crimes pode dobrar em relação à atual, com previsão de 4 a 8 anos de reclusão e multa quando a queimada acontecer em unidades de conservação, terras indígenas, reservas legais e áreas de preservação permanente. Além da responsabilização individual dos culpados, a proposta prevê a responsabilidade solidária de empresas e pessoas que financiem, incentivem ou estejam diretamente envolvidas em atividades que resultem em incêndios ilegais. O texto foi aprovado na Comissão de Educação com relatoria do deputado Luiz Fernando Vampiro, do MDB de Santa Catarina.
25: Esse projeto é um projeto amplo, ele trata efetivamente sobre prevenção e conscientização das queimadas no Brasil e, em relação à Comissão de Educação, era específico a parceria entre o Ministério do Meio Ambiente e do Ministério da Educação acerca das políticas políticas a serem implementadas dentro das salas de aula, obviamente de material didático, aperfeiçoamento, capacitação de recursos humanos, para poder estar divulgando efetivamente ações que possam inibir e minimizar os impactos das queimadas no país.
24: O projeto de lei ainda prevê um selo verde de combate a incêndios a ser concedido a empresas que adotem práticas sustentáveis. Também determina a criação de um Centro Nacional de Prevenção a Incêndios Florestais para coordenar essas ações em todo o país. O texto está em análise agora na Comissão de Meio Ambiente. Da Rádio Câmara de Brasília, José Carlos Oliveira.
1: Desenvolvimento Regional.
19: Hildo Rocha, do MDB, exalta o programa Maranhão Livre da Fome, criado pelo governo estadual para combater a insegurança alimentar. Segundo o deputado, a iniciativa alia transferência de renda e capacitação profissional para famílias em situação de vulnerabilidade.
5: Hildo Rocha informa que o programa obteve resultados positivos na inclusão produtiva de beneficiários. O parlamentar acrescenta que a medida deve ser apresentada ao governo da Finlândia como exemplo de política pública voltada ao combate à pobreza e à fome.
1: Transportes.
19: Joaquim Passarinho, do PL do Pará, apela aos governos federal e estadual por intervenção imediata nas estradas do norte do país. Segundo ele, a precariedade das BRs e PAs prejudica o trânsito da população.

0: Sardi. 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
4: 20 horas em ponto.
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0: Boa noite, estamos chegando. Estou chegando agora na sua noite de quarta-feira, né? Quarta-feira, hoje, dia 3 de junho de 2026. Véspera de feriado de Corpus Christi. Eu tô chegando pra trazer muita música a partir de agora, né? Atualizando você da temperatura, 16 graus é a temperatura aqui na nossa Praça Padre Basso, em Marcelino Ramos. E você, como é que tá? Tudo bem? Você de perto, você de longe que tá acompanhando a gente, muito boa noite e aumenta o volume que a gente tá chegando pra trazer muito som em mais uma edição do nosso Blackout.
1: Comunicando, Ebenezer.
0: Vai ter muita nostalgia do passado, os clássicos vão tocar na sua noite de quarta-feira, das 20 horas até as 22 horas, temos um horário reservado de muita nostalgia pra você. Você pode participar aqui da nossa programação no 981-17-9296, que é o WhatsApp da nossa Salete FM de Marcelino Ramos. Então já vamos se animando ao som de Baltimore e depois tem Twister cantando aqui no nosso Blackout desta noite.

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1: Boa noite para você que nos acompanha aqui no nosso blackout de todas as noites, né? Tivemos a abertura com nossos clássicos internacionais e seguimos com muito mais, né? Muito mais do passado para você. Vamos trazer agora o grande Raul, meu amigão Cristiano, pessoal lá de Concórdia, né? Curte muitas músicas do Raul Seixas, vamos estar trazendo aí sucesso dele, Metamorfose Ambulante na Salete.

0: Boa noite, 20 horas, 21 minutinhos e a gente segue com o nosso blackout de todas as noites.
1: Aquele abraço!
0: Estamos agora com a nobre companhia do nosso grande amigo, né? Amigo aqui da Rádio Salete, nosso amigo Nilo Han. Ele e toda a família aí nos acompanhando, ele e a família aí acompanhando a programação da 100.3. Estão lá em Marilu, bem, diz que estão com frio, né? É, aqui também tá frio, tá em torno de 15 graus, né? Não sei quanto tá aí a temperatura, mas aqui tá 15 graus aqui a temperatura na nossa Praça Padre Bácio. Meu amigo Nilo, obrigado pela companhia de sempre, né? Tá sempre acompanhando a programação da Rádio Salete, acompanhando aí o programa Show de Bola também, que é na segunda-feira. E também todo o restante da programação, sempre que pode, tá com o aplicativo, tá nos ouvindo aí, ouvindo a Salete. Esses dias teve aqui no estúdio, né? Nos estúdios da 100.3, o nosso amigo aí fez companhia pra gente, até falou aqui nos microfones da Salete 100.3. Meu amigão, aquele muito boa noite pra ti. Um bom resto de semana também pra ti, que acompanha sempre a nossa 100.3. E ele tá ajudando, né? Tá ajudando a gente a preparar a seleção musical do programa. Tá sugerindo pra gente tocar música aí da Beth Carvalho. Vou trazer duas dela aqui. E ele disse, né, aqui pra mim, que teve o prazer de conhecê-la pessoalmente em 75, né? Lá em Cuiabá, né? Então, vamos trazer ela. Não podia faltar ela na seleção da 100.3. Lá pro meu amigo Nilo, Beth Carvalho, na 100.3.

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1: É, ouvimos Beth Carvalho aqui no nosso programa Blackout, né? Dois sucessos indicados pelo nosso amigo Nilo, né? É, 20 horas mais 29 minutinhos, vamos nesse tranco, nesse embalo aí, vamos trazer o shot da alegria. É, vamos trazer a Solange Almeida também, vai cantar pra gente no nosso programa desta noite.

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1: 20:36.
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10: Blackout, 20:37. Passando rapidinho o tempo aqui na programação, né? Já foi meia horinha aí já, 37 minutinhos pra ser exato, de muito blackout pra você. Mas estamos apenas começando agora. Eye of the Tiger de Survivor é a próxima da playlist.

0: 20 horas 42 minutinhos, Eye of the Tiger, a gente ouviu esse clássico aqui no nosso programa. Meu amigo Polaquinho tá por viadutos, né?
1: Aquele
0: É como
1: abraço!
0: sempre por lá, né? Na sua residência, acompanhando a programação da Salete FM e tá sugerindo aí também a playlist da noite, nos ajudando a preparar. Tá aí lavando as calçadas, e pelo que ele me falou, amanhã vai ter feriado, né? E ele vai estar de folga, né? Vai estar por casa. Já nós da rádio vamos estar no dobro trabalhando, trazendo a programação para você, mas ele vai estar descansando e agora tá indo lá, se preparando para ir lá na casa da patroa. É para aproveitar, né? Então, Paulaquinho, um abraço para ti, um abraço para a patroa, né?
1: Aquele
0: E muito
1: abraço!
0: obrigado por estarem sempre acompanhando a nossa salete aqui de Marcelino Ramos. Vamos estar trazendo aí o Nelson Ned, vamos trazer, ele pediu música apaixonada, o nosso amigo Polaquinho, vamos trazer um Nelson Ned, depois eu vou trazer outra bem apaixonada do Roberto Carlos.

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0: 9 minutinhos para as 21 horas da noite. Ouvimos o Rei Roberto Carlos e essa música maravilhosa, Lady Laura, aqui no nosso Blackout.
1: Boa noite!
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0: Vamos aí fechando a nossa primeira hora do nosso Blackout ao som de ABBA e depois vamos trazendo aí sucesso com o rei do pop, Michael Jackson.